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11: Muito bom dia, estamos a 2 minutos e meio das notícias à hora certa. Chegam então as histórias da atualidade com a redação de informação da Rádio Porto Alegre. Nós voltamos a seguir. Hoje temos outro episódio do Da Minha Mãe Não Sabe Nada do Guinness e vamos contar-se com o animal mais rápido do mundo. Anda a mais de 300 km por hora. É para escutarmos na Rádio Porto Alegre. Boa quinta-feira.

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1: Um arguído detido de 37 anos fugiu esta quarta-feira do edifício do Tribunal de Pontessor, onde se encontrava para ser interrogado e ainda não foi encontrado, segundo fonte judicial. De acordo com informações do juiz-presidente da comarca de Porto Alegre, Francisco Galvão Correia, aos jornalistas, o incidente de segurança no Tribunal de Pontessor ocorreu durante a preparação de um interrogatório judicial relacionado com crimes de homicídio na forma tentada. A mesma fonte relatou que foram efetuados vários disparos no interior e nas imediações do edifício, tendo os militares da GNR presentes no tribunal, iniciado a perseguição ao suspeito. O tribunal foi encerrado por razões de segurança. Nos últimos meses, recordo ao juiz-presidente da comarca de Porto Alegre, foram registados vários episódios de distúrbios e agressões associados à presença de grupos rivais em tribunais da comarca, situações que chegaram a exigir a intervenção policial. A GNR está no terreno a desenvolver várias diligências para capturar o homem. Esse mesmo perímetro vai alargando no terreno à medida que o tempo vai decorrendo. A Câmara de Marvão decretou 3 dias de luto municipal pela morte do antigo autarca Manuel Bugalho esta quarta-feira aos 89 anos, vítima de doença prolongada. A Comissão Política Conselho do PS de Marvão também já reagiu com um profundo pesar ao falecimento do antigo autarca socialista, nascido na aldeia da Escusa, no Conselho de Marvão, a 21 de outubro de 1936. Fonte do PS de Marvão disse à Rádio Porto Alegre que Manuel Bugalho faleceu em casa, em Linda a Velha, no Conselho de Oeiras. Os socialistas recordam o seu legado enquanto Presidente da Câmara de Marvão entre 1998 e 2005, tendo dedicado uma parte importante da sua vida ao serviço público e também ao desenvolvimento do Conselho de Marvão. Também a Câmara de Marvão, atualmente liderada por Luís Vitorino e eleito pela coligação PSD-CDS-PP, já reagiu à morte do antigo autarca através das redes sociais, indicando que a bandeira do município já se encontra a meia haste e foram assim decretados 3 dias de luto municipal. O município recorda ainda que o percurso de Manuel Bugalho foi amplamente reconhecido pela autarquia, que lhe atribuiu a 8 de setembro de 2017 a Medalha de Mérito Municipal. Na mesma nota, a Câmara de Marvão recorda vários momentos do percurso de vida e de trabalho de Manuel Bugalho, indicando que estudou filosofia e teologia nos seminários da Diocese de Porto Alegre, Castelo Branco, e que foi ordenado sacerdote em 1970. Segundo informações recolhidas pela Rádio Porto Alegre, o funeral de Manuel Bugalho vai decorrer quinta-feira, às 12 horas, na Escusa, no Conselho de Marvão. O STAL já entregou na Câmara de Porto Alegre o pré-aviso de greve dos trabalhadores para o dia 22 de maio, situação que deixa

0: O executivo camarário surpreendido com esta ação. O Sindicato Nacional dos Trabalhadores da Administração Local e Regional, Empresas Públicas, Concessionárias e Fins, o CETAL, reivindica, entre outras medidas, a renovação dos acordos coletivos de trabalho, a aplicação do suplemento de penosidade e insalubridade e também o cumprimento de todas as fases dos prazos do CIADAP. A melhoria de condições de trabalho, nomeadamente criando balneários para assistentes operacionais com conteúdos funcionais mais penosos e insalubres, possam a fazer assim a sua higiene e a aquisição de equipamentos de proteção individual são também outras das reivindicações. Este foi, aliás, um dos temas que esteve em debate no programa Real e Político da Rádio Porto Alegre, emitido esta terça-feira. Ora, o comentador e vereador do município de Porto Alegre, Manuel Mata, manifesta-se surpreendido com esta ação e não se revê nas críticas apontadas pelo CETAL, recordando, a título de exemplo, que este executivo já investiu 50 mil euros em equipamentos individuais de proteção, estando em curso a aquisição de mais material. Recordando que a Câmara de Porto Alegre tem dado respostas às reivindicações e problemas dos trabalhadores nos últimos anos, Manuel Mata acusa ainda o CETAL de encetar um fediver para mostrar trabalho.
1: Foi com bastante espanto, vou dizer mesmo, que recebemos o aviso de greve, inclusivamente aquela reunião em frente à Câmara. Posso dizer até que a Sra. Presidente passou pelo meio e cumprimentou os trabalhadores e não houve ninguém que reclamasse o que fosse. Nesse dia havia reunião de Câmara, podiam ter ido à reunião de Câmara reclamar os seus direitos, todos aqueles que assinaram há lá umas assinaturas duplicadas, mas isso já é outra questão, que assinaram o prévio, ou neste caso as reivindicações que existiam. E eu sinceramente, estando na Câmara há mais de 4 anos e conhecendo a realidade quando entramos e conhecendo a realidade de hoje em dia, ficámos surpresos vamos lá ver. O sindicato também tem que mostrar trabalho. O sindicato, ainda por cima, faz 50 anos, tem que mostrar trabalho e tem que arranjar algo para um fediver, como se costuma dizer. Questão das EPIs, portanto, do equipamento de proteção individual e fardamenta. Quando este executivo chegou à Câmara, dos primeiros investimentos que fez foi gastar 50 mil euros em fardamenta para os funcionários. Estamos a falar de funcionários no cemitério que andavam com roupa camuflada, que era deles. Lá, não tinham um único par de calças, nem um único casaco em condições do município para estar a trabalhar. Foi um investimento que foi feito. Se me disserem assim, mas eu fui ver de umas calças ou de umas botas e não havia. Pois, pode haver, porque aquilo não se encomendam para o resto da vida. Em estoque pode não haver, ainda agora foi lançado outro procedimento para a aquisição de mais material, mas isso é uma gestão do estoque, porque se há mais L's ou mais XL's ou o que seja, mas nunca houve uma queixa direta ou... A situação que estamos hoje em dia é muito melhor do que aquela que estavam há 4 anos, que aí sim havia uma carência enorme a nível de vestimenta e de condições de trabalho.
0: Declarações de Manuel Mata, comentador do programa Real e Político e também vereador na Câmara Municipal de Porto Alegre. Recordo-lhe que o CETAL já entregou na Câmara de Porto Alegre o pré-aviso de greve dos trabalhadores para o dia 22 de maio. O valor do cabaz de alimentos motorizado pela DEC Proteste, composto por 63 produtos essenciais do dia-a-dia dos portugueses, subiu 20 euros desde o início do ano. Segundo Nuno Figueiredo, da DEC Proteste, o cabaz tem vindo a aumentar semana após semana para números nunca vistos, ultrapassando atualmente os 261 euros. Carne, peixe, legumes, frutas, cereais e outros bens básicos continuam a crescer, pressionando o orçamento das famílias. Esta pressão sente-se no terreno. Às quartas-feiras e aos sábados abrem as bancas no piso zero do Mercado Municipal de Porto Alegre e enchem-se de produtos, mas o mesmo já não se pode dizer dos clientes. A subida generalizada dos preços, refletida no cabaz alimentar e agravada, aliás, pelos custos de transporte e combustíveis, está a afastar consumidores. Ora, numa visita da Rádio Porto Alegre ao mercado, os vendedores foram claros, as quebras de vendas são as maiores de que há memória. À quarta-feira, o dia quase não compensa abrir. Ao sábado há mais movimento, mas longe do que já foi. Com cada aumento, mais famílias reduzem compras e levam apenas o essencial.
2: O valor do cabaz, que aumenta semana após semana para números nunca antes vistos, portanto bate recordes semanais, assume um ponto de tal ordem que para fazer as mesmas compras que faz agora, este mês de maio, que fazia no início do ano, em janeiro, para levar as mesmas coisas para casa, tem que pagar mais 20 euros.

0: portanto, estamos a falar de um aumento de 20 euros do valor do cabaz em pouco mais de 4 meses. No total, o cabaz já assumiu números acima dos 261 euros. Estamos a falar de um valor muito significativo face ao início da nossa monitorização, quando se registou a invasão da Ucrânia. Mas para nos restringirmos apenas ao presente e a este ano, de 2026, posso dizer, por exemplo, que o cabaz só numa semana, portanto, da semana passada para esta, aumentou mais de 3 euros. Nós estamos a falar de um cabaz que é composto por 63 produtos que fazem parte do normal dia-a-dia de qualquer família, desde carne a peixe, a legumes, a fruta, enfim, a cereais, tudo aquilo que faz parte da nossa despensa, da nossa cozinha no dia-a-dia, integra este cabaz essencial que cada protesto monitoriza. E estes 63 produtos têm tido uma variação muito considerável desde que começou o ano, semana após semana.
1: Esta pressão sente-se no terreno. Às quartas-feiras e aos sábados abrem assim as bancas do Piso Zero no Mercado Municipal de Porto Alegre e enche-se de produtos, mas o mesmo já não se pode dizer dos clientes. A subida generalizada dos preços, refletida no cabaz alimentar e agravada também pelos custos de transporte e combustíveis, está a afastar os consumidores. Numa visita da Rádio Porto Alegre ao mercado, os vendedores foram claros. As quebras de vendas são as maiores do que há memória. À quarta-feira, o dia quase não compensa abrir. Ao sábado, há mais movimento, mas longe do que já foi. Com cada aumento, mais famílias reduzem compras e levam apenas o essencial.
2: Isto tem sido um problema. Cada vez as pessoas compram menos, que as coisas estão mais caras, está tudo caro e as pessoas compram menos. E estão sem dinheiro, que as pessoas não têm dinheiro. Também se nota isso, não é? Muito.
3: Mas houve uma subida grande dos preços?
2: Sim, houve uma subida nos preços e baixa de vendas.
3: Quais é que são os preços que subiram mais? Que tipo de produtos, sabe dizer?
2: Há tanto, tudo que subiu mais foi tudo que a gente, por exemplo, temos de comprar, que são frutas que vão às câmaras frigoríficas e que vêm de longe, que se tem de pagar transportes, os armazenistas vendem mais caro.
3: Portanto, houve uma grande quebra de vendas.
2: Houve uma grande quebra de vendas porque o gasóleo também está caro e está. Constantemente, aumento do gasóleo está tudo pior. Então, nós estamos a pagar isso tudo. Quer dizer, o consumidor final tem de pagar tudo, depois não aparece a comprar, não. Comprou o indispensável, o mínimo.
3: E ainda compensa vir aqui vender ou cada vez menos?
2: Quer dizer, ele compensa mal, mas a gente não pode perder o lugar. A gente não precisa comer só hoje. Temos de dar continuação a isto. Tem algumas coisinhas que a gente vai ingriando lá na horta e tal, assim as hortaliças, ok? Vamos sobrevivendo, mas arrasca. Agora, se tivesse de pagar um carro, a prestações, a renda de uma casa e governar a família, arrumava as botas.
4: Está muito mal. Isto está muito mal e pronto, a gente não faz quase nada. Isto é só mais para a gente distrair.
3: Os preços dos produtos foram obrigados a subi-los muito?
4: Ah, sim, também compramos caro, temos que subir, não é? Porque a gente não semeamos, houve a altura que semeávamos, mas agora há 2 anos já não fazemos horta, é tudo comprado. Pronto, tem que se vender à medida que se pode ser, se já temos que trazer mais, trazemos menos. E pronto, é assim, é pena.
3: As pessoas compram um indispensável, não é?
4: Sim, sim, são de levar, por exemplo, 1 quilo, comprei meio quilo e pronto, é assim. Vende-se muito menos do que era antes.
5: E se isto continuar assim, vai ser mau para toda a gente. Cada um leva só o que quer consumir durante 2 ou 3 dias e sempre ali tudo muito contabilizado. São só produtos nossos. Só nós é que produzimos para vender. Tudo o que vendemos é a produção nossa.
3: Mas o custo de produção aumenta, são obrigados a refletir isso nos preços.
5: Exatamente,
3: dos produtos.
5: Exatamente. Aumenta o combustível para podermos plantar e semear. Aumenta o preço das sementes. Aumenta tudo o que nós possamos colocar na terra.
3: E compensa já vender aqui no mercado ou não?
5: Ainda vai dando algum lucro, porque somos nós que produzimos, não compramos nada fora, tudo o que nós temos também conseguimos quase escoar tudo, ainda compensa. Mas se isto continuar a combustível a aumentar, possivelmente vai deixar de compensar.
1: Num tempo em que até o essencial pesa no bolso, o mercado municipal de Porto Alegre sente o impacto direto do aumento dos preços. Menos clientes, menos compras e mais incertezas sobre o futuro. Alter do Chão prepara-se para viver esta quinta-feira, o dia do município, coincidindo com o feriado da Ascensão. O programa abre com o hastear das bandeiras nos espaços do Conselho, marcando assim, aliás, o arranque oficial das comemorações. Pelo meio, o destaque vai

0: para a sessão solene no Castelo, onde a partir das 11 horas serão assinalados os 100 anos da Banda Municipal Alterense e também entregues medalhas aos funcionários com 25 anos de serviço. O programa fecha com um ambiente festivo no Jardim do Uau, a Mondo Orquestra com Cordas, dirigida por Luís Caieiro, sobe ao palco acompanhada pelo grupo de cantares Belterium, pelo grupo de canto alentejano Os Cá de Cima e pelo coro de crianças do agrupamento de escolas.
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Muito bom dia, manhã de quinta-feira, 14 de maio, ano 2026, hoje o dia da espiga. Ora, nova atualização com o Instituto Português do Mar e da Atmosfera. Ora, hoje, segundo o IPMA, o dia, a previsão vai ser de céu pouco nublado, com o vento que está a soprar moderado de oeste. As máximas, o Porto com 19 graus, no Algarve, em Faro e na cidade de Évora. A máxima hoje vai ser de 24 graus. As cidades de Santarém e Castelo Branco com 22, Lisboa e Porto Alegre com 20 graus de máxima. Vai ser este o estado do tempo, o cenário para este 14 de maio. Amanhã desce ligeiramente a temperatura, depois no sábado volta a subir ligeiramente e, segundo o Instituto Português do Mar e da Atmosfera, vamos contar-se com a subida das temperaturas no decorrer então da próxima semana, onde já estamos a avistar temperaturas máximas de 30 graus, isto para a próxima semana, ou seja, temos aqui subida das temperaturas, segundo o Instituto Português do Mar e da 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
1: Estamos de regresso. Muito bom dia.
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1: À quinta-feira temos A Minha Mãe Não Sabe Nada do Guinness. Ora, hoje temos o Kiko a surpreender mais uma vez a senhora, sua mãe, com o animal mais rápido do mundo. Vamos então escutar dentro de instantes, aqui na emissão da Rádio Porto Alegre. São agora 8 horas com 21 minutos.

0: Deus!
1: Episódio 12. O animal mais rápido do mundo.
2: Até estou com medo, Kiko. O que é que tu traz aí agora?
1: Oh mãe, sabias que o animal mais rápido do mundo não anda na estrada, nem voa como um avião? É o falcão peregrino. Quando mergulha para caçar, consegue ultrapassar os 320 km por hora. Impressionante. Isso é mais rápido do que muitos carros de corrida.
2: Mas quem? Diz-me, mas quem é que se lembra de fazer uma coisa dessas?
1: Este recorde faz dele o animal mais veloz do planeta.
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1: Enfim, a minha mãe não sabe nada do Guinness.
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4: 8 horas 23 minutos, bom dia. Boa quinta-feira.

A voz de Fernando Daniel, muito mais além. Estamos agora com 8 horas mais 26 minutos. Hoje é quinta-feira, 14 de maio. Hoje é notícia: família burla com MBA. Mestrado? Jovens ganham mais 40%. Os destaques dos jornais daqui a poucos minutos na antena da Rádio a Porto Alegre, para escutar aqui na nossa emissão do programa da manhã, com o apoio da Multirregional. 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

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Sim.

0: Zé Amaro e os Dama, Ficar Oai. Agora 8:30 da manhã, vamos contar-se com um dia com céu pouco nublado. O vento sopra moderado de oeste. E temos no episódio desta quinta-feira do E Esta Em, panquecas ao pequeno almoço.
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1: Hoje, quinta-feira, 14 de maio do ano de 2026, hoje é notícia: família burla com MBA. Mestrado. Jovens ganham mais 40%. 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

0: Bom dia, é quinta-feira e é hora de ficar a conhecer quais os destaques dos jornais nacionais que hoje poderá encontrar nas bancas. O Diário de Notícias salienta jovens até aos 35 anos com mestrado ganham mais 40%, enquanto o Correio da Manhã vinca relatório e contas de 2025 revela gestores da RTP com aumento de 18%, administração com ganho salarial em ano de prejuízos. Por sua vez, o Público faz capa com famílias gastam mais do dobro da média da União Europeia com o ensino superior. Já o Jornal de Notícias revela família montou burla com MBA que fez 84 vítimas em 6 meses. Na imprensa especializada em negócios noticia guerra no Irão já penaliza a dívida pública portuguesa e o Jornal Económico aponta cotadas dão aos acionistas 56% dos 5,5 mil milhões de lucros. Nos desportivos começa pelo jogo que titula Camisola 2 para Diogo Costa. André Villas-Boas, presidente do Futebol Clube do Porto, quer entregar ao guarda-redes o número mítico do clube e até já falou com ele. Na bola, o que quero é ficar no Futebol Clube do Porto. Fraoult, figura maior do 31º título, indiferente a eventuais cobiças. Por último, no Record, Sporting, Gabriel Silva e Chiquinho, extremos do Santa Clara em estudo.
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4: Agora estamos a 19 minutos das 9 da manhã. Para si que vai na estrada, uma boa viagem. Agora a música. Elisa e o tema Conversar.

0: voz de Elisa e o tema Conversar. Estamos a 15 minutos das 9 da manhã para esta quinta-feira, céu pouco nublado, vento a soprar moderado de oeste, as máximas 24 graus para Évora, 22 graus para Castelo Branco e Santarém, Lisboa e Porto Alegre com 20 graus de máxima. Daqui a pouco vamos servir panquecas no pequeno almoço. 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
5: Luana Prado.
0: Muito bom dia.
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0: A Pilantra e o Vagabundo. Outro episódio do Yesta em com a Liliana Pego e as panquecas ao pequeno almoço. Outra história real para escutar agora.
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3: Nos Estados Unidos, dois reclusos decidiram provar que com engenho e uma escova de dentes, tudo é possível. A façanha aconteceu na Virgínia, onde os prisioneiros encontraram uma pequena falha estrutural na prisão de Newport News. Armados com uma escova de dentes modificada, começaram pacientemente a escavar um túnel digno de um filme daqueles de domingo à tarde. Depois de muito esforço, eles conseguiram, eles atravessaram o muro e por algumas horas saborearam a liberdade. 9 horas, para ser mais exata, o que foi um tempo suficiente para um pequeno almoço, porque foi precisamente num restaurante especializado em panquecas que a polícia os encontrou, tranquilos, como quem saiu apenas para ir tomar um café. As autoridades garantem agora que uma equipa de engenheiros está a estudar a falha por onde fugiram os fugitivos. Os dois protagonistas desta história, que lá está, regressaram à prisão, de barriga cheia, verdade seja dita, e quem sabe a ideia de que talvez o verdadeiro sabor da liberdade seja mesmo o de uma boa panqueca.
0: Amanhã, outro episódio. As notícias são daqui a 5 minutos, às 9 na Rádio a Porto Alegre. Até lá, temos os Irmãos Verdades e a Rosa Maria. Bom dia.

0: Os irmãos Verdades a fechar esta segunda hora do nosso programa da manhã. As notícias acontecem de novo à hora certa, aqui na Rádio Porto Alegre. Nós voltamos a seguir. Boa quinta-feira.
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6: Um arguído detido de 37 anos fugiu esta quarta-feira do edifício do Tribunal de Pontessor, onde se encontrava para ser interrogado e ainda não foi encontrado, segundo fonte judicial. De acordo com informações do juiz-presidente da comarca de Porto Alegre, Francisco Galvão Correia, aos jornalistas, um incidente de segurança no Tribunal de Pontessor ocorreu durante a preparação de um interrogatório judicial relacionado com crimes de homicídio na forma tentada. A mesma fonte relatou que foram efetuados vários disparos no interior e nas imediações do edifício, tendo os militares da GNR presentes no tribunal, iniciado a perseguição ao suspeito. O tribunal foi encerrado por razões de segurança. Nos últimos meses, recordo ao juiz-presidente da comarca de Porto Alegre, foram registados vários episódios de distúrbios e agressões associados à presença de grupos rivais em tribunais da comarca, situações que chegaram a exigir intervenção policial. A GNR está no terreno a desenvolver várias diligências para capturar o homem. Esse mesmo perímetro vai alargando no terreno à medida que o tempo vai decorrendo. A Câmara de Marvão decretou 3 dias de luto municipal pela morte do antigo autarca Manuel Bugalho esta quarta-feira aos 89 anos, vítima de doença prolongada. A Comissão Política Conselho do PS de Marvão também já reagiu com um profundo pesar ao falecimento do antigo autarca socialista, nascido na aldeia da Escusa, no Conselho de Marvão, a 21 de outubro de 1936. Fonte do PS de Marvão disse à Rádio Porto Alegre que Manuel Bugalho faleceu em casa, em Linda Velha, no Conselho de Oeiras. Os socialistas recordam o seu legado enquanto Presidente da Câmara de Marvão entre 1998 e 2005, tendo dedicado uma parte importante da sua vida ao serviço público e também ao desenvolvimento do Conselho de Marvão. Também a Câmara de Marvão, atualmente liderada por Luís Vitorino, eleito pela coligação PSD-CDS-PP, já reagiu à morte do antigo autarca através das redes sociais, indicando que a bandeira do município já se encontra a meia haste e foram, assim, decretados 3 dias de luto municipal. O município recorda ainda que o percurso de Manuel Bugalho foi amplamente reconhecido pela autarquia, que lhe atribuiu a 8 de setembro de 2017 a medalha de mérito municipal. Na mesma nota, a Câmara de Marvão recorda vários momentos do percurso de vida e de trabalho de Manuel Bugalho, indicando que estudou filosofia e teologia nos seminários da Diocese de Porto Alegre, Castelo Branco, e que foi ordenado sacerdote em 1960. Segundo informações recolhidas pela Rádio Porto Alegre, o funeral de Manuel Bugalho vai decorrer quinta-feira às 12 horas na Escusa, no Conselho de Marvão. O STAL já entregou na Câmara de Porto Alegre o pré-aviso de greve dos trabalhadores para o dia 22 de maio, situação que deixa o Executivo Camarário surpreendido com esta ação. O Sindicato Nacional dos Trabalhadores da Administração Local e Regional, Empresas Públicas, Concessionárias e Fins, o STAL, reivindica, entre outras medidas, a renovação dos acordos coletivos de trabalho, a aplicação do suplemento de penosidade e insalubridade e também o cumprimento de todas as fases dos prazos do CIADAP. A melhoria de condições de trabalho, nomeadamente criando balneários para assistentes operacionais com conteúdos funcionais mais penosos e insalubres, possam fazer assim a sua higiene, e a aquisição de equipamentos de proteção individual são também outras das reivindicações. Este foi, aliás, um dos temas que esteve em debate no programa Real e Político da Rádio Porto Alegre, emitido esta terça-feira. Ora, o comentador e vereador do município de Porto Alegre, Manuel Mata, manifesta-se surpreendido com esta ação e não se revê nas críticas apontadas pelo STAL, recordando a título de exemplo que este Executivo já investiu 50 mil euros em equipamentos individuais de proteção, estando em curso a aquisição de mais material. Recordando que a Câmara de Porto Alegre tem dado respostas às reivindicações e problemas dos trabalhadores nos últimos anos, Manuel Mata acusa ainda o STAL de encetar um fériver para mostrar trabalho.
7: Foi com bastante espanto, vou dizer mesmo, que recebemos o aviso de greve, inclusivamente aquela reunião em frente à Câmara. Posso dizer até que a Sra. Presidente passou pelo meio e cumprimentou os trabalhadores e não houve ninguém que reclamasse o que fosse. Nesse dia havia reunião de Câmara, podiam ter ido à reunião de Câmara reclamar os seus direitos. Todos aqueles que assinaram há lá umas assinaturas duplicadas, mas isso já é outra questão, que assinaram o prévio, ou neste caso as reivindicações que existiam. E eu sinceramente, estando na Câmara há mais de 4 anos e conhecendo a realidade quando entramos e conhecendo a realidade de hoje em dia, ficámos surpresos com... mais surpresos... Vamos lá ver. O sindicato também tem que mostrar trabalho. O sindicato, ainda assim, mais faz 50 anos, tem que mostrar trabalho e tem que arranjar algo para um fediver, como se costuma dizer. Questão das EPIs, portanto, do equipamento de proteção individual e fardamenta. Quando este Executivo chegou à Câmara, dos primeiros investimentos que fez foi gastar 50 mil euros em fardamenta para os funcionários. Estamos a falar de funcionários no cemitério que andavam com roupa camuflada, que era deles. Lá, não tinham um único par de calças, nem um único casaco em condições do município para estar a trabalhar. Foi um investimento que foi feito. Se me disserem assim, mas eu fui ver de umas calças ou de umas botas e não havia. Pois, pode haver, porque aquilo não se encomendam para o resto da vida. Em estoque pode não haver. Ainda agora foi lançado outro procedimento para a aquisição de mais material, mas isso é uma gestão do estoque, porque se há mais L's ou mais XL's ou o que seja, mas nunca houve uma queixa direta ou... A situação que estamos hoje em dia é muito melhor do que aquela que estavam há 4 anos, que aí sim havia uma carência enorme a nível de vestimenta e de condições de trabalho.
6: Declarações de Manuel Mata, comentador do programa Real e Político e também vereador na Câmara Municipal de Porto Alegre. Recordo-lhe que o STAL já entregou na Câmara de Porto Alegre o pré-aviso de greve dos trabalhadores para o dia 22 de maio. O valor do cabaz de alimentos motorizado pela DEC Proteste, composto por 63 produtos essenciais do dia-a-dia dos portugueses, subiu 20 euros desde o início do ano. Segundo Nuno Figueiredo, da DEC Proteste, o cabaz tem vindo a aumentar semana após semana para números nunca vistos, ultrapassando atualmente os 261 euros. Carne, peixe, legumes, frutas, cereais e outros bens básicos continuam a encarecer, pressionando o orçamento das famílias. Esta pressão sente-se no terreno. Às quartas-feiras e aos sábados abrem as bancas no piso.

0: zero do mercado municipal de Porto Alegre e enchem-se de produtos, mas o mesmo já não se pode dizer dos clientes. A subida generalizada dos preços refletida no cabaz alimentar e agravada, aliás, pelos custos de transporte e combustíveis, está a afastar consumidores. Ora, numa visita da Rádio Porto Alegre ao mercado, os vendedores foram claros, as quebras de vendas são as maiores de que há memória. À quarta-feira, o dia quase não compensa abrir. Ao sábado, há mais movimento, mas longe do que já foi. Com cada aumento, mais famílias reduzem compras e levam apenas o essencial.
1: O valor do cabaz, que aumenta semana após semana para números nunca antes vistos, portanto bate recordes semanais, assume um ponto de tal ordem que para fazer as mesmas compras que faz agora, este mês de maio, que fazia no início do ano, em janeiro, para levar as mesmas coisas para casa tem que pagar mais 20 euros. Portanto, estamos a falar de um aumento de 20 euros do valor do cabaz em pouco mais de 4 meses. No total, o cabaz já assumiu números acima dos 261 euros. Estamos a falar de um valor muito significativo face ao início da nossa monitorização quando se registou a invasão da Ucrânia. Mas para nos restringirmos apenas ao presente e a este ano, de 2026, posso dizer, por exemplo, que o cabaz só numa semana, portanto, da semana passada para esta, aumentou mais de 3 euros. Nós estamos a falar de um cabaz que é composto por 63 produtos que fazem parte do normal dia-a-dia de qualquer família, desde carne, a peixe, a legumes, a fruta, enfim, a cereais, tudo aquilo que faz parte da nossa despensa, da nossa cozinha no dia-a-dia, integra este cabaz essencial que cada protesto monitoriza. E estes 63 produtos têm tido uma variação muito considerável desde que começou o ano, semana após semana.
0: Esta pressão sente-se no terreno. Às quartas-feiras e aos sábados abrem assim as bancas do piso zero no mercado municipal de Porto Alegre e enchem-se de produtos, mas o mesmo já não se pode dizer dos clientes. A subida generalizada dos preços refletida no cabaz alimentar e agravada também pelos custos de transporte e combustíveis está a afastar os consumidores. Numa visita da Rádio Porto Alegre ao mercado, os vendedores foram claros. As quebras de vendas são as maiores do que há memória. À quarta-feira, o dia quase não compensa abrir. Ao sábado, há mais movimento, mas longe do que já foi. Com cada aumento, mais famílias reduzem compras e levam apenas o essencial.
2: Isto tem sido um problema. Cada vez as pessoas compram menos, que as coisas estão mais caras, está tudo caro e as pessoas compram menos. E estão sem dinheiro, que as pessoas não têm dinheiro. Também se nota isso, não é? Muito.
3: Mas houve uma subida grande dos preços?
2: Sim, houve uma subida nos preços e baixa de vendas.
3: Quais é que são os preços que subiram mais? Que tipo de produtos, sabe dizer?
2: Há tanto, tudo que subiu mais foi tudo que a gente, por exemplo, temos de comprar, que são frutas que vão às câmaras frigoríficas e que vêm de longe, que se tem de pagar transportes, os armazenistas vendem mais caro.
3: Portanto, houve uma grande quebra de vendas.
2: Houve uma grande quebra de vendas porque o gasóleo também está caro e está. Com este aumento do gasóleo está tudo pior. Então, nós estamos a pagar isso tudo. Quer dizer, o consumidor final tem de pagar tudo, depois não aparece a comprar, não é? Comprou o indispensável, o mínimo.
3: E ainda compensa vir aqui vender ou cada vez menos?
2: Quer dizer, ele compensa mal, mas a gente não pode perder o lugar. A gente não precisa comer só hoje. Temos de dar continuação a isto. Tem algumas coisinhas que a gente vai ingriando lá na horta e tal, assim, as hortaliças, ok? Vamos sobrevivendo, mas arrasca. Agora, se tivesse que pagar um carro, a prestações, a renda de uma casa e governar a família, arrumava as botas.
4: Está muito mal. Isto está muito mal e pronto, a gente não faz quase nada. Isto é só mais para a gente distrair.
3: Os preços dos produtos foram obrigados a subi-los muito?
4: Ah, sim, também a comprar um carro, temos que subir, não é? Porque a gente não semeamos, houve a altura que semeávamos. Mas agora há 2 anos já não fazemos horta, é tudo comprado. Pronto, tem que se vender à medida que se pode ser, só temos que trazer mais, trazemos menos. E pronto, é assim, é pena.
3: As pessoas compram um indispensável, não é?
4: Sim, sem questão de levar, por exemplo, aquilo, comprei meio quilo e pronto, é assim. Vende-se muito menos do que era antes.
5: E se isto continuar assim, vai ser mau para toda a gente. Cada um leva só o que quer consumir durante 2 ou 3 dias e sempre ali tudo muito contabilizado. São só produtos nossos. Só nós é que produzimos para vender. Tudo o que vendemos é a produção nossa.
3: Mas o custo de produção aumenta, são obrigados a reforçar.

0: Bater isso nos preços.
1: Exatamente,
0: dos produtos.
1: Aumentou o combustível para podermos plantar e semear, aumenta o preço das sementes, aumenta tudo o que nós possamos colocar na terra.
0: E compensa já vender aqui no mercado ou não?
1: Ainda vai dando algum lucro, porque somos nós que produzimos, não compramos nada fora, tudo o que nós temos também conseguimos quase escoar tudo. Ainda compensa. Mas se isto continuar a combustível a aumentar, possivelmente vai deixar de compensar.
2: Num tempo em que até o essencial pesa no bolso, o mercado municipal de Porto Alegre sente o impacto direto do aumento dos preços. Menos clientes, menos compras e mais incertezas sobre o futuro. Alter do Chão prepara-se para viver esta quinta-feira, o dia do município, coincidindo com o feriado da Ascensão. O programa abre com o hastear das bandeiras nos espaços do Conselho, marcando assim, aliás, o arranque oficial das comemorações. Pelo meio, o destaque vai para a sessão solene no Castelo, onde a partir das 11 horas serão assinalados os 100 anos da Banda Municipal Alterense e também entregues medalhas aos funcionários com 25 anos de serviço. O programa fecha com um ambiente festivo no Jardim do Uau, a Mondo Orquestra Concorde, dirigida por Luís Caieiro, sobe ao palco acompanhada pelo grupo de cantares Belterium, pelo grupo de canto alentejano Os Cá de Cima e pelo coro de crianças do agrupamento de escolas.
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0: Muito bom dia, 9 horas com 17 minutos, quinta-feira, 14 de maio, ano 2026, hoje que é o dia da espiga. Ora, nesta nova atualização, o IPMA indica que o dia vai ser de céu pouco nublado com o vento que sopra moderado de oeste. As máximas, o Porto com 19 graus, 24 de máxima para Faro e para a cidade de Évora, as cidades de Santarém e Castelo Branco com 22 graus, Lisboa e Porto Alegre com 20 graus de máxima. Amanhã desce ligeiramente a temperatura, depois volta a subir no dia de sábado e no decorrer da próxima semana vamos contar-se com temperaturas mais altas, vai estar mais calor, é o que avança o Instituto Português do Mar e da Atmosfera numa oferta de PR Cars, um símbolo de garantia.
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0: Já cá estamos então para a última hora do nosso programa da manhã, nesta quinta-feira. Daqui a pouco os destaques dos principais jornais nacionais desta quinta-feira. Hoje é notícia, família burla com MBA. Mestrado é a pergunta. Jovens ganham mais 40%. Daqui a pouco a revista da imprensa. Contamos ainda com o Pulsar Económico nesta edição de 14 de maio. Vários destaques. Governo avança com nova lei para a construção modular. Governo alarga prazo de entrega da declaração do IRC até 19 de junho. Enfim, há aqui bons argumentos para ficarem desse lado com a Rádio Porto Alegre. Estamos então juntos neste novo dia e desde as 7 da manhã que estamos em direto.
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0: Hoje, quinta-feira, 14 de maio do ano de 2026, hoje é notícia, família burla com MBA. Mestrado, jovens ganham mais 40%. 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

Bom dia, é quinta-feira e é hora de ficar a conhecer quais os destaques dos jornais nacionais que hoje poderá encontrar nas bancas. O Diário de Notícias salienta jovens até aos 35 anos com mestrado ganham mais 40%, enquanto o Correio da Manhã vinca relatório e contas de 2025 revela gestores da RTP com aumento de 18%.

1%, administração com ganho salarial em ano de prejuízos. Por sua vez, o público faz capa com famílias que gastam mais do dobro da média da União Europeia com ensino superior. Já o Jornal de Notícias revela, família montou burla com MBA, que fez 84 vítimas em 6 meses. Na imprensa especializada em negócios, noticia guerra no Irão já penaliza a dívida pública portuguesa e o Jornal Económico aponta cotadas dão aos acionistas 56% dos 5,5 mil milhões de lucros.

0: no 31º título, indiferente a eventuais cobiças. Por último, no Record, Sporting, Gabriel Silva e Chiquinho, extremos do Santa Clara em estudo.
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A economia portuguesa registrou um abrandamento significativo no primeiro trimestre de 2026, apresentando um crescimento de apenas 0,2% em relação ao trimestre anterior. Este desempenho coloca Portugal entre as economias com pior evolução na zona euro, ocupando a quinta

quinta posição no fundo da tabela. O abrandamento é justificado em grande parte pelo recuo do investimento e pela quebra nas exportações num cenário de incerteza económica global que está a afetar os principais parceiros comerciais do país. Em comparação com o mesmo período do ano passado, o produto interno bruto português cresceu 1,2%, um valor que confirma a tendência de perda de fulgor da atividade económica nacional face aos anos anteriores. Este resultado destaca-se pela negativa no contexto europeu, uma vez que a média da zona euro e da União Europeia mostrou sinais de maior resiliência. Os dados reforçam os desafios que o país enfrenta para manter o ritmo de convergência com a Europa, sublinhando a necessidade de políticas que estimulem a produtividade e a competitividade externa. Os custos das empresas com salários registaram um aumento de 5% no primeiro trimestre de 2026, impulsionados pela atualização do salário mínimo nacional e pela pressão competitiva na retenção de talento. Este crescimento reflete a dinâmica de valorização salarial que tem sido verificada em diversos setores da economia, embora tenha surgido num contexto de abrandamento da inflação, o que resulta num ganho real de poder de compra para os trabalhadores. Isto sem ter em conta os efeitos do conflito no Médio Oriente, com desafios adicionais à gestão financeira das empresas. Este acréscimo nos encargos laborais é acompanhado por uma subida generalizada dos custos indiretos, como as contribuições sociais, o que pressiona as margens de lucro das empresas, especialmente nas pequenas e médias. Para compensar este aumento, muitas entidades estão a focar-se em ganhos de produtividade e na otimização de processos, tentando evitar que o aumento dos custos salariais seja integralmente transferido para os preços finais ao consumidor, o que poderia alimentar novas tensões inflacionistas. O governo está a preparar um novo pacote legislativo destinado a regulamentar e incentivar a construção modular e industrializada, com o objetivo de dar escala ao setor e reduzir custos e prazos na habitação. A medida central passa pela criação de acordos-quadro que facilitem o acesso de entidades públicas, como é o caso das autarquias, a este tipo de soluções tecnológicas. Ao simplificar a contratação pública para métodos de construção pré-fabricados e outras técnicas de edificação, o Executivo pretende que o Estado possa lançar concursos mais rápidos e eficientes para programas de habitação pública. Além da vertente regulatória, o plano visa colmatar lacunas legais existentes e resolver entraves fiscais que têm afetado as empresas do setor. Um dos pontos críticos em análise é a interpretação restritiva da autoridade tributária relativamente à aplicação da taxa de IVA de 6% em obras de reabilitação, que tem gerado liquidações adicionais e colocado em risco a viabilidade financeira de várias empresas. Com este diploma, que deverá ser apresentado nas próximas semanas, o Governo espera modernizar o setor da construção e acelerar a resposta à crise habitacional do país. O Governo decidiu alargar o prazo para a entrega da Declaração de Rendimentos das Empresas, o modelo 22 de IRC, até ao dia 19 de junho. Esta decisão visa dar uma maior margem de manobra às empresas e aos profissionais da contabilidade para cumprirem as suas obrigações declarativas relativas ao exercício de 2025, sem que tal implique qualquer penalização por atraso. A Declaração Modelo 22 é o documento fundamental para o apuramento do lucro tributável e do imposto a pagar pelas entidades que exercem atividades de natureza comercial, industrial ou agrícola. Com este adiamento, o Executivo pretende assegurar que o processo decorra com maior tranquilidade, evitando sobrecargas nos sistemas informáticos da Autoridade Tributária e Aduaneira, garantindo que os contribuintes tenham tempo suficiente para reunir toda a documentação necessária. O Infarmed solicitou aos intervenientes do setor farmacêutico uma avaliação urgente sobre os riscos de abastecimento de medicamentos em Portugal, motivada pela crescente instabilidade geopolítica no Médio Oriente. A autoridade reguladora pretende identificar possíveis constrangimentos na cadeia logística e assegurar que as reservas nacionais são suficientes para evitar rupturas de stock que possam comprometer o acesso dos doentes a tratamentos essenciais. Paralelamente à análise logística, o regulador questionou as empresas sobre o impacto dos custos de produção e transporte nos preços finais dos fármacos. Esta iniciativa visa antecipar pressões inflacionistas que possam levar à descontinuação de produtos menos rentáveis ou à necessidade de revisão de preços, na tentativa de equilibrar a sustentabilidade económica da indústria com a garantia de disponibilidade de medicamentos no mercado nacional.

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E chegamos ao fim do nosso programa da manhã de quinta-feira, 14 de maio, ano 2026. Amanhã, já sabe, a partir das 7, o novo Acordar é aqui, na Rádio Porto Alegre. Aquele abraço, bom dia.

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1: Um arguído detido de 37 anos fugiu esta quarta-feira do edifício do Tribunal de Ponte Sor, onde se encontrava para ser interrogado e ainda não foi encontrado, segundo fonte judicial. De acordo com informações do juiz-presidente da comarca de Porto Alegre, Francisco Galvão Correia, aos jornalistas, um incidente de segurança no Tribunal de Ponte Sor ocorreu durante a preparação de um interrogatório judicial relacionado com crimes de homicídio na forma tentada. A mesma fonte relatou que foram efetuados vários disparos no interior e nas imediações do edifício, tendo os militares da GNR presentes no tribunal, iniciado a perseguição ao suspeito. O tribunal foi encerrado por razões de segurança. Nos últimos meses, recordo ao juiz-presidente da comarca de Porto Alegre, foram registados vários episódios de distúrbios e agressões associados à presença de grupos rivais em tribunais da comarca, situações que chegaram a exigir intervenção policial. A GNR está no terreno a desenvolver várias diligências para capturar o homem. Esse mesmo perímetro vai alertar largando no terreno à medida que o tempo vai decorrendo. A Câmara de Marvão decretou 3 dias de luto municipal pela morte do antigo autarca Manuel Bugalho esta quarta-feira aos 89 anos, vítima de doença prolongada. A Comissão Política Conselho do PS de Marvão também já reagiu com um profundo pesar ao falecimento do antigo autarca socialista, nascido na aldeia da Escusa, no Conselho de Marvão, a 21 de outubro de 1936. Fonte do PS de Marvão disse à Rádio Porto Alegre que Manuel Bugalho faleceu em casa, em Linda Velha, no Conselho de Oeiras. Os socialistas recordam dão o seu legado enquanto Presidente da Câmara de Marvão entre 1998 e 2005, tendo dedicado uma parte importante da sua vida ao serviço público e também ao desenvolvimento do Conselho de Marvão. Também a Câmara de Marvão, atualmente liderada por Luís Vitorino, eleito pela coligação PSD-CDS-PP, já reagiu à morte do antigo autarca através das redes sociais, indicando que a bandeira do município já se encontra a meia haste e foram assim decretados 3 dias de luto municipal. O município recorda ainda que o percurso de Manuel Bugalho foi amplamente reconhecido pela autarquia, que lhe atribuiu a 8 de setembro de 2017 a medalha de mérito municipal. Na mesma nota, a Câmara de Marvão recorda vários momentos do percurso de vida e de trabalho de Manuel Bugalho, indicando que estudou filosofia e teologia nos seminários da Diocese de Porto Alegre, Castelo Branco, e que foi ordenado sacerdote em 1907. Segundo informações recolhidas pela Rádio Porto Alegre,

0: funeral de Manuel Bugalho vai decorrer quinta-feira às 12 horas na Escusa, no concelho de Marvão. O Setal já entregou na Câmara de Porto Alegre o pré-aviso de greve dos trabalhadores para o dia 22 de maio, situação que deixa o Executivo Camarário surpreendido com esta ação. O Sindicato Nacional dos Trabalhadores da Administração Local e Regional, Empresas Públicas, Concessionárias e Fins, o Setal, reivindica, entre outras medidas, a renovação dos acordos coletivos de trabalho, a aplicação do suplemento de penosidade e insalubridade e também o cumprimento de todas as fases dos prazos do CIADAP. A melhoria de condições de trabalho, nomeadamente criando balneários para assistentes operacionais com conteúdos funcionais mais penosos e insalubres, possam a fazer assim a sua higiene e a aquisição de equipamentos de proteção individual são também outras das reivindicações. Este foi, aliás, um dos temas que esteve em debate no programa Real e Político da Rádio Porto Alegre, emitido esta terça-feira. Ora, o comentador e vereador do município de Porto Alegre, Manuel Mata, manifesta-se surpreendido com esta ação e não se revê nas críticas apontadas pelo Setal, recordando a título de exemplo que este Executivo já investiu 50 mil euros em equipamentos individuais de proteção, estando em curso a aquisição de mais material. Recordando que a Câmara de Porto Alegre tem dado respostas às reivindicações e problemas dos trabalhadores nos últimos anos, Manuel Mata acusa ainda o Setal de encetar um fé-diver para mostrar trabalho.
1: Foi com bastante espanto, vou dizer mesmo, que recebemos o aviso de greve, inclusivamente aquela reunião em frente à Câmara. Posso dizer até que a Sra. Presidente passou pelo meio e cumprimentou os trabalhadores e não houve ninguém que reclamasse o que fosse. Nesse dia havia reunião de Câmara, podiam ter ido à reunião de Câmara reclamar os seus direitos, todos aqueles que assinaram há lá umas assinaturas duplicadas, mas isso já é outra questão, que assinaram o prévio, ou neste caso as reivindicações que existiam. E eu sinceramente, e estando na Câmara há mais de 4 anos e conhecendo a realidade quando entramos e conhecendo a realidade de hoje em dia, ficámos surpresos com... mais surpresos... Vamos lá ver. O sindicato também tem que mostrar trabalho. O sindicato, ainda por cima, faz 50 anos, tem que mostrar trabalho e tem que arranjar algo para um fé diver, como se costuma dizer. Questão das EPIs, portanto, do equipamento de proteção individual e fardamenta. Quando este Executivo chegou à Câmara, dos primeiros investimentos que fez foi gastar 50 mil euros em fardamenta para os funcionários. Estamos a falar de funcionários no cemitério que andavam com roupa camuflada, que era deles. Lá, não tinham um único par de calças, nem um único casaco em condições do município para estar a trabalhar. Foi um investimento que foi feito. Se me disserem assim, mas eu fui ver de umas calças ou de umas botas e não havia. Pois, pode haver, que aquilo não se encomendou para o resto da vida. Em estoque pode não haver, ainda agora foi lançado outro procedimento para a aquisição de mais material, mas isso é uma gestão do estoque, porque se há mais L's ou mais XL's ou o que seja, mas nunca houve uma queixa direta ou... A situação que estamos hoje em dia é muito melhor do que aquela que estavam há 4 anos, que aí sim havia uma carência enorme a nível de vestimenta e de condições de trabalho.
0: Declarações de Manuel Mata, comentador do programa Real e Político e também vereador na Câmara Municipal de Porto Alegre. Recordo-lhe que o Setal já entregou na Câmara de Porto Alegre o pré-aviso de greve dos trabalhadores para o dia 22 de maio. O valor do cabaz de alimentos motorizado pela DEC Proteste, composto por 63 produtos essenciais do dia-a-dia dos portugueses, subiu 20 euros desde o início do ano. Segundo Nuno Figueiredo, da DEC Proteste, o cabaz tem vindo a aumentar semana após semana para números nunca vistos, ultrapassando atualmente os 261 euros. Carne, peixe, legumes, frutas, cereais e outros bens básicos continuam a encarecer, pressionando o orçamento das famílias. Esta pressão sente-se no terreno. Às quartas-feiras e aos sábados abrem as bancas no piso zero do Mercado Municipal de Porto Alegre e enchem-se de produtos, mas o mesmo já não se pode dizer dos clientes. A subida generalizada dos preços, refletida no cabaz alimentar e agravada, aliás, pelos custos de transporte e combustíveis, está a afastar consumidores. Ora, numa visita da Rádio Porto Alegre ao mercado, os vendedores foram claros, as quebras de vendas são as maiores de que há memória. À quarta-feira, o dia quase não compensa abrir. Ao sábado há mais movimento, mas longe do que já foi. Com cada aumento, mais famílias reduzem compras e levam apenas o essencial.
2: O valor do cabaz, que aumenta semana após semana para números nunca antes vistos, portanto bate recordes semanais, assume um ponto de tal ordem que para fazer as mesmas compras que faz agora, este mês de maio, que fazia no início do ano, em janeiro, para levar as mesmas coisas para casa tem que pagar mais 20 euros. Portanto, estamos a falar de um aumento de 20 euros do valor do cabaz em pouco mais de 4 meses. No total, o cabaz já assumiu números acima dos 261 euros. Estamos a falar de um valor muito significativo face ao início da nossa monitorização quando se registou a invasão da Ucrânia. Mas para nos restringirmos apenas ao presente e a este ano, de 2026, posso dizer, por exemplo, que o cabaz só numa semana, portanto, da semana passada para esta, aumentou mais de 3 euros. Nós estamos a falar de um cabaz que é composto por 63 produtos que fazem parte do normal dia-a-dia de qualquer família, desde carne a peixe, a legumes, a fruta, enfim, a cereais, tudo aquilo que faz parte da nossa despensa, da nossa cozinha no dia-a-dia, integra este cabaz essencial que cada protesto monitoriza. E estes 63 produtos têm tido uma variação muito considerável desde que começou o ano, semana após semana.
0: Esta pressão sente-se no terreno. Às quartas-feiras e aos sábados abrem assim as bancas do Piso Zero no Mercado Municipal de Porto Alegre e enche-se de produtos, mas o mesmo já não se pode dizer dos clientes. A subida generalizada dos preços refletida no cabaz alimentar e agravada também pelos custos de transporte e combustíveis está a afastar os consumidores. Numa visita da Rádio Porto Alegre ao mercado, os vendedores foram claros. As quebras de vendas são as maiores do que há memória. À quarta-feira, o dia quase não compensa abrir. Ao sábado, há mais movimento, mas longe do que já foi. Com cada aumento, mais famílias reduzem compras e levam apenas o essencial.
3: Isto tem sido um problema. Cada vez as pessoas compram menos, porque as coisas estão mais caras, está tudo caro e as pessoas compram menos. E estão sem dinheiro, porque as pessoas não têm dinheiro. Também se nota isso, não é? Muito.
4: Mas houve uma subida grande dos preços?
3: Sim, houve uma subida nos preços e baixa de vendas.
4: Quais é que são os preços que subiram mais? Que tipo de produtos, sabe dizer?
3: Tudo que subiu mais foi tudo que a gente, por exemplo, temos de comprar, que são frutas que vão às câmaras frigoríficas e que vêm de longe, que se têm de pagar transportes, os armazenistas vendem mais caro.
4: Portanto, houve uma grande quebra de vendas.
3: Houve uma grande quebra de vendas porque o gasóleo também está caro e está. Constantemente, aumento do gasóleo está tudo pior. Então, nós estamos a pagar isso tudo. Quer dizer, o consumidor final tem de pagar tudo, depois não aparece a comprar, não. Compra o indispensável, o mínimo.
4: E ainda compensa vir aqui vender ou cada vez menos?
3: Quer dizer, ele compensa mal, mas a gente não pode perder o lugar. A gente não precisa comer só hoje. Temos de dar continuação a isto. Tem algumas coisinhas que a gente vai ingriando lá na horta e tal, assim as hortaliças, okay? Vamos sobrevivendo, mas arrasca. Agora, se tivesse que pagar um carro, a prestações, a renda de uma casa e governar a família, armava as botas.
5: Está muito mal. Está muito mal e pronto, a gente não faz quase nada. Isto é só mais para a gente distrair.
4: Os preços dos produtos foram obrigados a subi-los muito?
5: Sim, também compramos carro, temos que subir, não é? Porque a gente não semeamos, houve altura que semeávamos. Mas agora há 2 anos já não fazemos horta, é tudo comprado. Pronto, tem que se vender à medida que se pode ser, só temos que trazer mais, trazemos menos. E pronto, é assim, é pena.
4: As pessoas compram um indispensável, não é?
5: Sim, sim, precisam de levar, por exemplo, 1 quilo, comprei meio quilo e pronto, é assim. 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
6: 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Só nós é que produzimos para vender. Tudo o que vendemos é a produção nossa.
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4: E compensa já vender aqui no mercado ou não?
6: Ainda vai dando algum lucro, porque somos nós que produzimos, não compramos nada fora, tudo o que nós temos também conseguimos quase escoar tudo, ainda compensa. Mas se isto continuar, a combustível a aumentar,
7: possivelmente vai deixar de compensar.
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0: Alter do Chão prepara-se para viver esta quinta-feira, o dia do município, coincidindo com o feriado da Ascensão. O programa abre com o hastear das bandeiras nos espaços do Conselho, marcando assim, aliás, o arranque oficial das comemorações. Pelo meio, o destaque vai para a sessão solene no Castelo, onde a partir das 11 horas serão assinalados os 100 anos da Banda Municipal Alterense e também entregues medalhas aos funcionários com 25 anos de serviço. O programa fecha com um ambiente festivo no Jardim do Uau, a Mondo Orquestra Concorda, dirigida por Luís Caieiro, sobe ao palco acompanhada pelo grupo de cantares Belterium, pelo grupo de canto alentejano Os Cá de Cima e pelo coro de crianças do agrupamento de escolas.
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6: Na Rádio Porto Alegre tenho para si mais uma edição do Bom Dia Alentejo. Bom dia, tenha uma ótima quinta-feira.
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6: Muito bem, enquanto à previsão do estado do tempo, para esta quinta-feira, hoje é 14 de maio, temos céu com períodos com alguma nebulosidade, tornando-se pouco nublado a partir do final da tarde. Temos vento fraco a moderado, temos subida de temperatura, em especial da máxima. Máximas para hoje, 19 graus para o Porto, Castelo Branco e Santarém, 22, Lisboa, 21, 24 para Évora e Beja, Faro, 23, Porto Alegre, conta-os com a máxima de 20 graus. 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
6: Manhãs aqui na sua rádio, bom dia, são 10h23, o patrocínio é da Ótica Reis, sempre a olhar por si.
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Passo que realmente faz bem à saúde, que vai para o ar todas as terças e quintas-feiras a partir das 11. Vamos ter também, no final desta hora, mais uma receita para o nosso almoço. Hoje, 14 de maio, o dia da espiga é o dia que comemora a ascensão do Senhor, ou seja, o dia em que Jesus foi elevado aos céus. A data é comemorada 39 dias depois do domingo de Páscoa. Se contarmos a partir do dia de Páscoa, inclusive, o dia da espiga é exatamente o 40º e cai sempre numa quinta-feira. Por isso, também é conhecida como a quinta-feira da ascensão. Bom dia, 10h24, temos música. São eles os irmãos Coragem. Vamos dar um saltinho? Pode ser? Claro, amanhã damos um saltinho, porque amanhã já é sexta-feira. É verdade. E porque hoje é quinta-feira, ora aí está. 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Bom dia.

Jesus, irmão, coragem. Para isso também é preciso ter coragem, sem dúvida. 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E o César já vai assaltar. Bom dia, César. Elvio Santiago a seguir com a Menina Tuga.

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2: Hoje é dia da espiga. Quanto ao significado da espiga, é prosperidade, porque as espigas são gerados, os frutos das espigas, aliás, é que são gerados os frutos, assim é que... Tenho um bom dia, 10h28. Ainda antes dos comerciais, temos mais música. Não esqueça da receita, vamos, está quase na hora de preparar.

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2: Ainda antes dos comerciais temos Emanuel e São as Mulheres. Volto depois para prepararmos então o nosso almoço. Até já.

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12: 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Bom dia. Estamos a 8 minutos das 11. Está na hora, está mais que na hora de prepararmos o nosso almoço com azeite São Mamede. Bom apetite.
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1: Ora então, viva para todos. Bom dia, eu sou a Sou Neto. Estamos então com mais uma edição do Bom Dia Alentejo. Está na hora de mais uma receita para o nosso almoço. Hoje trago-lhe frango no forno com natas, bacon, batata palha e, claro, não pode faltar o azeite São Mamete. Quanto aos ingredientes, um frango cozido, desfiado, 200 gramas de batata palha, 150 gramas de bacon cortado em tirinhas, 2 cebolas, 3 dentes de alho, 500 ml de bechamel, 2 pacotes de natas, 1 folha de louro, queijo ralado a gosto e, claro, azeite, São Mamete, sal e pimenta branca. Quanto à preparação, faça o refogado. Leve um tacho ao lume com a cebola cortada em meias luas finas, os alhos picados, a folha de louro, um fio de azeite São Mamete e um pouco de pimenta. Deixe alourar muito bem a cebola e junte o bacon, mexa e, de seguida, adicione o frango desfiado e a batata palha. Mexa tudo muito bem, de modo que os ingredientes fiquem bem envolvidos. Por fim, pode colocar o bechamel e as natas e volte a mexer tudo muito bem. Retifique os temperos. Ponha este preparado num tabuleiro de ir ao forno, polvilhe com o queijo ralado e então leve ao forno para gratinar até estar bem douradinho. Bom apetite para o seu almoço.
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1: Estamos então a fechar esta primeira parte do Bom Dia Alentejo. Temos um pouquinho de música, apenas um minutinho, 40 segundos, com Denis Brites. Volto a seguir, temos também o espaço Academia Win, para ouvir já daqui a pouco. Até já.

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3: 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No futsal, séniores masculinos, Liga Max Finance, União Desportiva do Conselho de Sousel, séniores femininos, Liga J Casado, Casa do Benfica, júniores e juvenis, o domínio é do Elétrico Futebol Clube. 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
14: E renova os votos de uma ótima quinta-feira. Bem-vindos para esta segunda e última hora do Bom Dia Alentejo.
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14: Bom, e quanto à previsão dos dados do tempo para esta quinta-feira, 14 de maio, e segundo o Instituto Português do Mar e da Atmosfera, temos céu com alguma nebulosidade, tornando-se pouco nublado a partir mais do final da tarde. Também temos vento fraco a moderado, uma pequena subida da temperatura máxima, 19 graus para o Porto, Castelo Branco e Santarém, 22, Lisboa 21, Évora e Beja 24, Faro 23, Porto Alegre conta hoje uma máxima de 20 graus. 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
14: Hoje é dia da espiga, são 11 horas, 8 minutos e meio. Temos saúde também nesta hora, às terças e quintas, neste mesmo horário. É o Espaço da Academia Uente com Pedro Candeias. Já daqui a pouco, mas para já, temos música, vamos mexer. Temos Marante, eu estou aqui, Leandro, para mexer. Vamos a isso. Bom dia. Uma excelente quinta-feira na nossa companhia. Somos a Rádio Porto Alegre.

Mas eu sei, e vou estar aqui consigo até bem perto do meio-dia. Meu nome é Soneta, é um prazer enorme saber que está aí. A música ainda vai continuar, temos um espaço que nos faz tão bem à saúde, já daqui a pouco. Hoje, 14 de maio, dia da espiga. Que o ramo da espiga traga ao seu lar, ao meu também, claro, a paz do trigo, a alegria das flores e a esperança verdejante de um futuro próspero. Bom dia para si, são 11 e 12, ainda temos Leandro e agora estou cá a mexer, porque vamos ter o espaço da Candeia. Academia Winds, já a seguir, com Pedro Candeias. A música volta depois. Nesta hora também, como sempre, vamos ter os desabafos. Desabafos a cargo de Mário Santos.

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4: O problema é que os ginásios atualmente seguem o modelo que prejudica toda a gente, porque um ginásio tem que ser um local onde as pessoas se sintam bem acolhidas e tenham acompanhamento permanente por parte de profissionais qualificados. Olá a todos, sou Pedro Candeias da Academia WIN e este espaço é dedicado a responder a perguntas que me surgem regularmente por parte de clientes, pais e profissionais que procuram melhorar a sua qualidade de vida e a sua saúde, ou dos seus praticantes ou dos seus filhos, através do exercício. Hoje é o segundo episódio que nós temos Marília Ribeiro, doente oncológica que passou por um processo de tratamento de câncer da mama. Hoje a Marília irá testemunhar basicamente a importância que teve o exercício físico que fazia antes e que manteve durante o processo de tratamento na mobilidade do seu braço, porque muitas vezes os doentes de câncer da mama são, as doentes de câncer da mama são sujeitas a uma cirurgia que muitas vezes acaba por limitar um pouco a mobilidade do braço, e a Marília irá testemunhar mais uma vez na primeira pessoa realmente a importância que fazer não só fisioterapia como também exercício físico regularmente teve na recuperação dessa mobilidade de forma total. Deixo-vos com a Marília e até ao próximo episódio.
5: Terminei a quimioterapia, depois foi marcada a cirurgia à mama e à axila em junho. Felizmente houve remissão total, não precisei de fazer uma cirurgia muito invasiva, foi só uma limpeza e retiraram três gânglios. Nós temos imensos, temos 20 e tal, nem eu sabia que tínhamos tantos gânglios na axila, mas pronto, só fica sem três deles. Depois da cirurgia, portanto, estive o meu tempo de adaptação para conseguir recuperar, correu tudo muito bem. Já agora o hospital onde eu fui acompanhada foi o Hospital Beatriz Ângelo em Loures. E porque em Loures e não em Porto Alegre? Porque quando foi numa consulta que eu descobri que tinha este problema, e descobri que tinha o problema porque uma semana antes tinha tido uma dor na mama direita, portanto deu-me sinal. E num espaço de uma semana consegui uma consulta, consegui fazer os exames, e quando fui à consulta levei os exames e foi esse o diagnóstico. Portanto, no ato da consulta, claro, não estava nada à espera da informação que recebi, não sabia para onde é que havia de ir, para que hospital, como o médico me atendeu, fazia parte da equipa do cancro no Hospital Beatriz Ângelo, foi para lá que eu fui, portanto, e correu tudo muito bem. Felizmente a minha filha mora em Lisboa.

0: foi um espaço, um tempo, todo este tempo, liguei muito à família, estive com a minha filha, com a família e o meu genro, tive mais contacto com a minha irmã, com as minhas amigas, os meus amigos que eu não vi há muito tempo. Portanto, o contacto social é muito importante. Quando eu ficava mais tempo em casa, sentia que ficava mais deprimida, e o facto de contactar, de conversar, de ver pessoas que a gente já não vê há muito tempo, de não ter vergonha de dizer que está com este problema, não é necessário vitimizar-nos, mas pronto, informar. Portanto, os amigos servem para isso mesmo, para nós partilharmos os momentos bons e os momentos maus. E pronto, e tive sempre aqui os meus amigos também daqui do meu lado, preocupados comigo, e pronto, e relaxávamos juntos, almoçávamos juntos, isso foi muito importante também. Depois da cirurgia, algo que foi muito importante para mim continuou a ser as caminhadas e a praia. O médico disse que eu não podia apanhar sol, tinha que ter muito cuidado com o sol. Então aí algo importante também que aconteceu foi, em termos de exercício físico, como eu estava, passei esse tempo em Lisboa, ia muito a ver o mar. Chegávamos à praia por volta das 8:30, 9 da manhã, eu, o meu marido e a minha filha, eles acompanhavam-me, fazíamos todos os dias 6 km de caminhada. A essa hora da manhã, eu tomava sempre ia sempre vestida, com chapéu, com protetor solar, portanto, nunca se notou que eu fui à praia, em termos de pele. E tomava sempre um banho de mar, que funcionava como se fosse uma limpeza. Portanto, esse espaço de tempo foi isso que fiz. O mar foi muito importante nesta minha fase de vida. E depois, quando voltei a Porto Alegre, depois, entretanto, fiz radioterapia. E quando voltei a Porto Alegre, senti necessidade de voltar ao Pilates. Porquê? Porque os músculos aqui do peitorais, do lado direito, ficaram muito retraídos. Isto porquê? Porque nós temos a tendência de nos defender e ao defendermos vamos encolhendo, não é? E com a cirurgia, com a radioterapia, senti aqui uma grande diferença. Portanto, quer aqui neste peitoral, quer aqui na axila, prendeu. E além da fisioterapia, da fisioterapia que estou agora a fazer, logo em setembro optei por voltar ao Pilates. Porque o Pilates, os movimentos Pilates davam uma sensação de alongamento, de criar espaço cá dentro, algo que tinha ficado muito contraído e sem espaço quase para respirar, portanto, sem sentido figurado. O Pilates ajuda a distender os músculos, parece que crescemos, parece que o espaço que se cria cá dentro tem a sensação que fica mais oxigênio cá dentro. Olha, não sei explicar bem, ou não sei explicar melhor. E então estes alongamentos que faço no Pilates em conjunto com a fisioterapia têm ajudado bastante aqui a alongar mais o braço direito e aqui o peitoral. A par disso, comecei também a fazer piscina, gosto muito de nadar de costas. E vou muito à piscina, uma vez por semana, não é muito, vou uma vez por semana ou duas vezes por semana também à piscina, e opto por nadar de costas, porque me ajuda também aqui a estender estes músculos, sim, o alongamento do braço, sim. Pronto, estou na fase, como houve a remissão total, estou muito feliz. Parece que foi assim um contratempo que aconteceu, um contratempo que, como todos nós dizemos, não sou a única a dizer isto, retiramos sempre algo positivo destas experiências, destas más experiências. Sempre fui muito otimista, sempre mantive o meu otimismo. Estava a passar por aquele problema, mas nunca pensei nada do pior. Achei sempre que ia recuperar, achei que era uma fase má, senti que era uma fase má, pela qual tinha que passar. Todos nós passamos por fases, umas físicas, outras psicológicas, outras de outro estilo, e que sentia cá dentro que ia ser superada esta fase. Mas tudo isto ajudou, a família, o conviver, o ler, também li bastante. optar por ver mensagens positivas e deixar um pouco de lado aquelas que nos impõem através da comunicação social, e optei eu por procurar aquilo que queria ver, aquilo que queria ouvir. De vez em quando vejo as notícias e via para saber como é que estava a correr tudo no mundo, mas pronto, a maior parte das vezes era eu que escolhi as notícias que queria ver e queria ouvir.
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0: Eu ouvir do princípio ao fim esta melodia é tão, tão, tão agradável. Com cheirinho a forró, cheirinho também a samba. Grande voz, sem dúvida, Fernando Júnior. Ela é o meu bom dia, o meu boa noite. Boa tarde também. 11h28, bom dia, está com Bom Dia Alentejo. Ainda vamos continuar com mais música. Mas já daqui a pouco teremos também os debates, hoje a cargo de Mário Saia. Uma excelente quinta-feira na nossa companhia, somos Rádio Portal.
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5: É um jogo de duplas que se joga num campo com paredes de vidro. Também se joga com uma raquete, fazendo a bola passar por cima de uma rede a meio do recinto de jogo. Com um sistema de pontuação que varia entre os 15, 30 e 45 pontos, tal como no ténis. Aliás, este esporte é parecido com o ténis, mas refiro-me ao pádel. Há vários anos que se ouve pela cidade de Porto Alegre rumores acerca da criação de campos de pádel. É um desporto que não existe na nossa cidade e os portalegrenses que querem jogar pádel têm de se deslocar ao Crato, ao Alter, ao Palhão, a Nisa ou a Ronches. Mas agora a espera acabou e é oficial. Finalmente teremos pádel na nossa cidade. Foi há uns dias atrás que o projeto denominado de Spine Porto Alegre Pádel Center surgiu nas redes sociais, nomeadamente no Facebook e no Instagram, anunciando que o pádel na capital distrito seria mesmo uma realidade. Sob a direção de Ricardo Graça e João Monteiro, o Spine Porto Alegre Pádel Center, situado na zona industrial, trará a possibilidade dos portalegrenses, na sua cidade, praticarem o novo desporto. O projeto, que contará com 3 campos de pádel, trará a Porto Alegre coisas que, ao dia de hoje, só são possíveis à nossa volta em Elvas ou em Estremoz. Tudo isto com o objetivo de criar uma comunidade que se sinta bem no clube, praticando pádel e valorizando também a vertente social. Em breve, mais novidades serão apresentadas no Facebook e no Instagram do Spine Porto Alegre Pádel Center. Será um acréscimo à cidade, uma nova alternativa, uma nova dinâmica. Porto Alegre ficará a ganhar e o pádel, uma modalidade em crescimento no país, aumentará o número de interessados e de praticantes com um novo foco na capital do Alto Alentejo. Com características e moldes completamente diferentes, e não sendo propriamente um investimento como no pádel,

0: Nos últimos dias, surgiu também em Porto Alegre um novo projeto desportivo. O Pacers Run Club é um projeto que procura incentivar os portalegrenses a correr. Como o próprio nome indica, trata-se de um run club, isto é, de um clube de corrida informal em que o objetivo é juntar pessoas, correr e conviver. Estes clubes de corrida informais têm estado em constante crescimento. Recentemente, um dos mais conhecidos clubes de corrida de Lisboa, para celebrar um ano de existência, organizou uma corrida pela Marginal e juntou mais de 2 mil pessoas. O Pacers Run Club, criado pelo jovem José Rasquinho, procurará não só incentivar os portalegrenses a sair à rua para correr em grupo, como também oferecer uma dinâmica diferente, na linha da que já existe em Lisboa, onde estes clubes de corrida são mais do que aglomerados de corredores, acabando por se traduzir em momentos de festa e de convívio. Aproveitando este espaço, ao Ricardo, ao João e ao José, quero deixar o meu reconhecimento pela coragem e pela vontade de fazer diferente. Porto Alegre precisa de alternativas, de novas experiências, de inovação e de novas dinâmicas. Porto Alegre precisa de risco, de perder o receio do diferente e do incomum. A cidade agradece estes novos estímulos e, seja com o paddle, os clubes de corrida ou qualquer outra prática desportiva que no futuro venha a ser criada ou desenvolvida em Porto Alegre, é sobretudo de louvar quando o primeiro passo é dado por portalegrenses ou pessoas com fortes ligações à nossa capital distrito. É de louvar a ideia e é de louvar o investimento. É de louvar a disposição em prol da sociedade. Que Porto Alegre esteja à altura destes novos projetos, porque a cidade precisa de nova vida e de novas dinâmicas. Mário Ceia, 14 de maio de 2026.
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3: Manhãs aqui na sua rádio, por si em especial, uma ótima quinta-feira. 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
3: E já estamos a 12 minutos do meio-dia. Temos música, recuamos um pouco até aos anos 90, com José Cid. É agradável de se ouvir também, a recordar e viver. E são os

0: 10. 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
1: Estamos então a fechar mais uma edição do Bom Dia Alentejo, hoje dia da espiga, quinta-feira, 14 de maio. E fechamos com Loucamente, em voz de Vítor Romeu. A seguir fica com o Jornal do Meio-Dia, numa edição da jornalista Carla Guiam. Quando consigo, a partir das duas, com os tardes de IRP, não se esqueça que na primeira hora é você quem escolhe a música. Vou contar consigo. Até mais logo, uma excelente quinta-feira. Fique bem.

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Um arguido fugiu do Tribunal de Ponte Sores esta quarta-feira e a fuga está agora a desencadear explicações da GNR e perguntas políticas sobre a segurança nos tribunais da comarca de Porto Alegre. A Alter do Chão assinala hoje o Dia do Município. A emblemática rampa de Porto Alegre volta a trazer movimento e velocidade à subida do Monte Paleiros já este domingo, na segunda edição da Rampa de Porto Alegre Revival. Miguel Carvalho, Joana Cardoso e Maria Vaz são os impulsionadores do Impacto Jovem. É um grupo de voluntariado de Porto Alegre que já conta com mais de 20 de elementos. A sétima edição da Quinzena Gastronómica do Bacalhau vai reunir este ano 7 restaurantes do Conselho de Arronches, numa iniciativa promovida pela Câmara Municipal que arranca esta sexta-feira.

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7: Alter do Chão assinala hoje o dia do município, que coincide com o feriado da Ascensão. O programa abriu com o hastear das bandeiras nos espaços do concelho e o destaque foi naturalmente para a sessão solene que decorreu no Castelo, uma sessão solene que foi acompanhada pelo jornalista Hugo Teixeira, que ainda está em Alter do Chão. Hugo Teixeira, resumidamente, o que é que foi, enfim, dito nesta sessão solene que hoje assinala o dia do município em Alter do Chão?
8: Muito boa tarde a todo o auditório. Além da homenagem ao centenário da banda alterense e também de homenagem a funcionários do município, Francisco Miranda, presidente da Câmara Municipal, num longo discurso falou dos projetos em curso e que pretende desenvolver na autarquia, dando prioridade principalmente à área da cultura e da educação, ficando de fora do seu discurso, embora numa parte inicial tenha algumas indiretas, e passo então a expressão, sobre a questão do campo de tiro e a questão da confiança neste mesmo executivo. No final de toda a cerimónia e de momentos musicais, então foi questionado por jornalistas sobre a questão do campo de tiro que poderá deslocar-se para Alter do Chão, vindo de Alcochete, na sequência da construção do novo aeroporto naquela zona de Lisboa. Francisco Miranda disse que já visitou as instalações do campo campo de tiro de Alcochete, como tinha dito na última Assembleia Municipal, acompanhado de vários elementos do Executivo. Foram também convidados autarcas de zonas vizinhas. Fronteira fez-se representar, Monforte fez-se representar, menos o Crato não esteve presente nesta mesma visita ao campo de tiro de Alcochete, segundo o autarca, que diz que nada está decidido. E uma novidade também, de uma forma mais vincada, digamos assim, a forma como mostra a solidariedade e ao lado também dos agricultores neste mesmo processo. Foi esta a principal tónica que fica deste ponto da situação, digamos assim, da construção ou não do futuro campo de tiro em Alter do chão da Força Aérea. Ficou essa mesma nota aos jornalistas, essa palavra de solidariedade e de entendimento da causa e na luta que está a ser travada, mas voltou a frisar que nada está decidido, nem há prazos ainda, quanto à apresentação de estudos que possam surgir por parte das entidades responsáveis sobre a transferência do campo de tiro de Alcochete para Alter do Chão. Este foi o essencial da manhã, neste dia feriado em Alter do Chão, um dia que contou com várias pessoas a assistir às cerimónias no castelo desta bonita, histórica vila do Alto Alentejo.
7: Jornalista Hugo Teixeira, em direto de Alter do Chão, aqui com o essencial da sessão solene, que assinalou hoje o dia do município. Um arguído fugiu do Tribunal de Ponte Sor e a fuga está agora a desencadear explicações da GNR e perguntas políticas sobre a segurança nos tribunais da comarca de Porto Alegre. Gabriel Nunes.
9: A Guarda Nacional Republicana esclareceu em comunicado que não houve qualquer troca de tiros durante a evasão do detido de 37 anos, contrariando informações inicialmente divulgadas. A Força de Segurança sublinha ainda que nenhum militar foi trancado no edifício e que os pneus da viatura policial não foram furados. O homem, detido no dia anterior por disparos contra uma viatura e por a resistência e coação sobre o funcionário, aproveitou o momento em que era conduzido às instalações sanitárias para empurrar os militares e fugir. A situação agravou-se quando cerca de 200 pessoas criaram uma barreira física, dificultando um encalce. Perante a impossibilidade de travar a fuga, dois militares efetuaram disparos de advertência para o ar. O suspeito, algemado, fugiu numa viatura e continua desaparecido. A Guarda Nacional Republicana montou um dispositivo de buscas. Ora, a fuga levou o Partido Socialista a questionar a Ministra da Justiça sobre as condições de segurança nos tribunais da comarca de Porto Alegre, lembrando que o arguido ia ser presente em interrogatório por homicídio na forma tentada. O deputado Luís Testa classifica o episódio como um grave incidente de segurança, recordando que o Conselho Superior da Magistratura já tinha reportado episódios de distúrbios e agressões associados a grupos rivais na região e solicitado reforço de meios, incluindo pórticos, detectores de metais, videovigilância e vigilância presencial. Os socialistas querem saber que falhas permitiram a fuga, se o governo tinha sido alertado para insuficiências de segurança e que medidas urgentes serão adotadas para reforçar a proteção nos tribunais do distrito. Também perguntam se os meios humanos e materiais atualmente disponíveis são suficientes para prevenir novos incidentes.
7: Foi ontem à tarde que um arguido fugiu do Tribunal de Ponte de Sur. A emblemática rampa de Porto Alegre volta a trazer movimento e velocidade à subida do Monte Paleiro já este domingo. O evento recupera uma tradição interrompida durante largos anos, depois de um acidente grave com um piloto que levou à suspensão da prova. O Renascimento chegou em 2025 num formato revivalista promovido pelo Grupo de Promoção Automobilística de Porto Alegre, o GPAP, que volta agora a assumir a organização. Segundo o porta-voz Francisco Ceia, quase 40 de carros vão alinhar nas duas modalidades em competição.
10: Os moldes vão ser iguais aos do ano passado. Continuamos a fazer disputar prova é na irregularidade histórica, portanto, carros normais, e vamos expor plus, carros já com preparação, como fizemos o ano passado. Portanto, nós fechamos as inscrições com 21 carros na regularidade histórica, onde aparece mais inscritos da cidade de Porto Alegre, que é um bom pronúncio. As pessoas estão a aderir, estão a gostar da iniciativa.

0: e estão com a gente, estão com o GPAP e estão dispostos a ir lá participar e viver a emoção da rampa. Na Sport Plus, com dois eventos marcados para o mesmo dia, do nosso, 16 inscritos, tínhamos no início pensado e projetado mais, mas este ano não conseguimos trazer mais concorrentes. Este ano aumentámos em termos de espaço para dar mais comodidade às pessoas toda a zona do primeiro gancho, portanto o primeiro gancho aumentámos ali 150 ou 200 metros com visibilidade para as pessoas estarem em segurança e vamos no segundo gancho também, pronto, ter disponibilidade das pessoas até às 9 da manhã, que é a hora que fecha o trânsito, deslocarem-se para lá e até com alguns carros que temos lá preparado o estacionamento para as pessoas estarem lá condicionadas. A partir das 9, é provável que consigamos levar algumas, uma carrinha que temos de 9 lugares a partir do cruzamento que vai para a Ribeira de Nisa. O acesso para quem vem do lado da portagem fecha no cruzamento onde se vai para a Reveladas. A partir daí as pessoas têm que se deslocar a pé. E também para a zona da rampa, quem vai da cidade de Porto Alegre tem que optar por ir para a Ribeira de Nisa porque no cruzamento das Assomadas, portanto a partir daí está o trânsito cortado, tem que virar à direita para dar acesso à Ribeira de Nisa, ou vão pela serra para a Ribeira de Nisa, estacionam os carros aí e a partir daí, pronto, primeiro ou segundo gancho.
1: Recapitulando, os acessos à zona da prova, sobretudo pela Estrada Nacional 359, estarão cortados entre as 9 e as 19. A primeira subida está marcada para as 10h30, seguindo-se a segunda e última às 14h30. O parque de assistência ficará instalado em Monte Paleiros, onde as viaturas devem entrar às 8h30 de domingo. A véspera também promete movimento no centro da cidade. Este sábado, entre as 18 e as 23 horas, o Jardim da Avenida da Liberdade recebe pilotos e máquinas para as verificações técnicas e administrativas. Miguel Carvalho, Joana Cardoso e Maria Vaz são os impulsionadores do Impacto Jovem, um grupo de voluntariado de Porto Alegre que já conta com mais de 2 dezenas de elementos. À reportagem da Rádio Porto Alegre, aliás, os jovens explicam que o grupo nasceu há cerca de 5 meses, depois de uma primeira experiência de voluntariado. Os estudantes do ensino secundário sublinham que fazer voluntariado e ajudar os outros é fácil e acessível a todos. Atualmente, o Impacto Jovem dinamiza ações de voluntariado uma vez por semana em instituições do Conselho de Porto Alegre, nomeadamente no Banco Alimentar, Cáritas e Misericórdia, mas o objetivo é que o grupo cresça e possa ganhar novas dinâmicas.
2: O que nos levou à criação deste grupo foi um dia termos experimentado voluntariado e despertou-nos essa vontade. Então nós decidimos começar a fazer por conta própria e mostrar aos jovens que é uma coisa fácil e acessível a todos.
3: O nosso grupo no WhatsApp tem 22 pessoas, mas normalmente vem um pouco menos, por volta de 10, se calhar. Fazemos 4 vezes por mês, uma vez por semana. Fazemos no Banco Alimentar, na Cáritas, no Lar, e estamos a começar também a ir a outros sítios e a pensar em ir a outros sítios. Todas as terças, das 4h30 às 6h30.
4: A convite da Joana e do Miguel, que juntei-me a este grupo porque eles acharam que fazia sentido.
1: Portanto, foram os impulsionadores. E depois, como é que são feitos os contactos?
4: Do grupo do WhatsApp e das redes sociais do Impacto Jovem.
3: E também com as pessoas que nos rodeiam, as pessoas das nossas turmas e que nós conhecemos mais nos jovens, incentivamos sempre a virem.
1: E tem sido fácil?
3: Mais ou menos. Temos tentado organizar-nos.
2: Exato. A ideia é conseguirmos abranger ao máximo de pessoas possíveis e que até possamos vir a fazer mais do que uma vez por semana, se for possível. Até já começámos a ter algumas propostas fora de Porto Alegre, nas terras à volta, como por exemplo no Canil em Arronches e no Lar da Penha.
3: No final de cada sessão, sentimos-nos sempre melhores connosco mesmos e saber que ajudamos pessoas é sempre bom.
4: Muitos dos jovens que lá estão são nossos amigos, que nós fomos convidando, mas um ao outro foi exatamente por iniciativa própria que entraram no link do WhatsApp através do Instagram, portanto. Sim, existem jovens que estão receptivos a isso.
1: Quem quiser juntar-se a vocês, como é que faz?
3: No nosso Instagram está um link para o WhatsApp. Estão mais que à vontade para entrar. Somos super receptivos e queremos mesmo é que se juntem a nós nesta iniciativa.
1: A Rádio Porto Alegre acompanhou uma das ações do Impacto Jovem no Banco Alimentar contra a Fome, sob a orientação de João Garcia, voluntário há cerca de 19 anos, que descreve o grupo como maravilhoso e lembra que todos são bem-vindos porque há sempre trabalho. No Banco Alimentar, entre outras tarefas, os jovens pesam os alimentos e fazem os cabazes, certificando-se de que há variedade de produtos.
5: Este grupo é maravilhoso, querem trabalhar, querem fazer tudo, mas têm que ser orientados, como é óbvio, não é? Não é chegar aqui e pesar, tem que haver uma certa orientação para ser variada, às vezes, os produtos, no caso agora concreto, dos legumes enlatados, há feijão, há grão, e temos que variar para não ser só feijão frado, ou feijão preto, ou feijão manteiga, para ser a variação possível, não é? Desde que nós tenhamos, obviamente, é nos pesos, não é? Tem que ser, porque para não faltar nada também, que isto está aqui na guia de armazém, embora haja uma guia depois definitiva de transporte, mas na guia no armazém temos que colocar tudo no avinho para ver se nós próprios não faltamos com alguma coisa, porque já aconteceu, efetivamente. Tem que estar com atenção. São sempre bem-vindos e isto falta aqui muita mão de obra, porque a maioria das pessoas pensa que o Banco Alimentar era só aqueles dois recolhas semestrais, mas não, isto é de 1 de janeiro a 31 de dezembro, há sempre aqui trabalho.
1: O Impacto Jovem é um grupo aberto a todos os jovens da região, os interessados podem aderir através das redes sociais. A 7ª edição da Quinzena Gastronómica do Bacalhau vai reunir este ano 7 restaurantes do Conselho de Arronches, numa iniciativa promovida pela Câmara Municipal e que decorre a partir desta sexta-feira e até 24 de maio. O presidente do município, João Crespo, sublinha que esta quinzena tem um duplo objetivo: incentivar os restaurantes a apresentarem novas interpretações de pratos à base de bacalhau e, ao mesmo tempo, valorizar as receitas tradicionais que fazem parte da identidade gastronómica local. Para o autarca, o evento representa ainda uma mais-valia para o setor da restauração, permitindo chegar a novos públicos e reforçar a atratividade do concelho.
6: Esta, à semelhança das outras quinzenas gastronómicas que o município desenvolve, reveste de facto de uma grande importância, essencialmente para os restaurantes que enfim, têm aqui a oportunidade de, durante esta quinzena, não só mostrar pratos novos, enfim, e também potenciar aqueles que já têm, neste caso do bacalhau, mas também lhes permite, de certa forma, aqui chegar a outros públicos que habitualmente não têm. Falo naturalmente de público português, porque o município também aposta forte na divulgação destas quinzenas, e nesta em concreto, mas também do outro lado da fronteira, onde todos sabemos que os espanhóis valorizam muito aquilo que é a gastronomia portuguesa e o bacalhau em particular. E, portanto, é de facto uma quinzena que nos permite aqui dar uma dinâmica diferente à restauração, mas também, como o Gabriel diz e muito bem, à restante economia, porque temos pessoas que nos visitam de pontos mais longínquos do país e até de Espanha, e que acabam por pernoitar e, enfim, fazem ou um fim de semana ou passam aqui uns dias, e isto permite dar aqui uma outra dinâmica à economia, como disse. E depois, aquilo que volto a dizer é, de facto, os nossos restaurantes têm aqui a possibilidade de inovar e de mostrar as suas capacidades, e os chefes muitas vezes apresentam pratos novos, como é o caso deste ano. Temos aqui outros pratos que não tinham ainda sido apresentados. Dou aqui o exemplo do pastel crocante de bacalhau, que é um dos pratos novos, enfim, entre outros que há nos 7 restaurantes que aderiram a esta quinzena do bacalhau.
1: Ao longo de 2 semanas, os restaurantes aderentes vão apresentar propostas que vão do mais clássico ao mais criativo. Esta é a 7ª edição da Quinzena Gastronómica do Bacalhau no Conselho de Arronches, a partir de sexta-feira e até 24 de maio.

A equipa de futsal do Elétrico recebe o Benfica esta quinta-feira no primeiro jogo do play-off de apuramento do campeão da Liga Placar. O segundo jogo da eliminatória, disputada à melhor de três, está agendado para o dia 19 de maio, havendo necessidade de um terceiro jogo. Este será realizado no dia 23. O jogo desta quarta-feira tem início marcado para as 21h15.

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5: 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Para já, a música portuguesa.

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2: Muito bem, temos mais uma participação que está em linha neste momento. Boa tarde.
3: Boa tarde,
2: pessoal. Olá, boa tarde. Eu estou a falar com quem?
3: A Lisete Flores da Comenda.
2: E como é que está a Lisete? Está
3: a
2: bem disposta?
3: Bem disposta.
2: Ótimo.
3: Ao dia errado Porto Alegre, estou sempre bem disposta.
2: Ah, que maravilha. É mesmo essa a nossa intenção. Muito bem, Lisete. E agora vamos à frase mágica. Vamos lá.
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2: Ora, aí está. E vamos ouvir o quê?
3: Vamos ouvir os amantes do Alentejo. Tenho no quintal
2: um limoeiro.
3: Deixa eu comprar.
2: Não faz mal. E é para dedicar, Lisete?
3: E à minha filha, ao meu genro, aqui para a comenda, para a Rosa Silva, para o marido, para a Angélica, para o marido, para a Ana do Ovedo, a Monta Pedra, para a família dela, para a minha amiga Teresa Agostinho do Gavião, para a Dona Natalina, para a Dona Gracinda Margarido, para a Dona Amália dos Tremores, para a Dona Amélia Tomé, que acho que é assim, para aquele senhor da Torre das Barjas, para o Sr. Paulo, e para si um beijinho grande e até amanhã, se Deus quiser.
2: Tudo a correr bem consigo. Volte sempre, Lisete. Um ótimo dia também. Muito obrigada.
3: Obrigado. Até amanhã.
2: Adeus, até amanhã. Ficamos com amantes do Alentejo. Tenho no quintal um limoeiro. Eles é que cantam assim, não é? Não sei o que tenho. Ora bem, a seguir vamos para intervalo. Volto depois, mas claro, pode e deve ligar neste momento. Espero por si. Até já.

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11: E não só. Estamos agora a 12 minutos das 3. Estamos com discos pedidos por telefone nesta primeira parte das tardes de RP. É assim, de segunda à sexta-feira, onde o ouvinte terá que dizer a frase mágica. Graviola como um questão de repleto de vida. Ligue 800-215-216. Você aí desse lado pergunta-me como é que eu vou tomar. Ora bem, é fácil. 15 mililitros antes do pequeno almoço e 15 mililitros antes do jantar. E esse dia de tratamento está feito. Depois é só continuar. Muito bem, vamos também por aqui continuar e com mais uma participação que está em linha. Boa tarde. Ou seja, primeiro, peço desculpa ao ouvinte, vamos até à repleto de vida, tem de ser.
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11: Agora sim, vamos então ao encontro da participação que está neste momento em linha. Muito boa tarde.
14: Boa tarde, São.
11: Olá,
14: está?
11: Eu estou bem, muito obrigada a falar convosco, estou sempre bem disposta. E eu neste momento estou a falar com quem?
14: Está a falar com a Rosa Silva da Comenda.
11: E viva quem é uma flor. E a flor já está um bocadinho mais florida, o tempo já está um bocadinho melhor, não é verdade?
14: Pois, uhum. E a flor está um bocadinho melhor, exatamente.
11: E já vem aí aquele calor brutal para a próxima semana.
14: Pois. Uf, é, isso assim, muito
11: não,
14: de repente.
11: Eu também não gosto muito, muito calor. Mas tem de ser, não é? Tomamos graviola e ficamos mais fresquinhas.
14: É isso.
11: Ora, aí está. E agora, Rosa, vamos à frase mágica.
14: Graviola com uma questão da repleto de vida, 800-215-216.
11: E vamos ouvir o quê?
14: Então vamos ouvir João Pedro Paes, mentira.
11: Mas é verdade.
14: É
11: verdade que vamos ouvir. E é verdade que o Graviola faz bem à saúde. Está. Muito bem, Rosa, e é para dedicar então?
14: Olha, para todos os ouvintes que já participaram, vou deixar aqui um beijinho àquela simpática senhora Dona Lisete Flores da Comenda. Uhum. Um beijinho para todos os ouvintes, para todos aqueles a quem eu costumo dedicar, que não vale a pena agora estarmos aqui com tantos nomes, eles sabem quem são. Um beijinho também para si, boa tarde e até amanhã, talvez.
11: Tudo a correr bem consigo, volte sempre, um ótimo dia também. Muito obrigada,
14: obrigado,
11: Rosa, um beijinho grande.
14: Obrigada, beijinho.
11: Temos então João Pedro Paes com a mentira, mas se quiseres, tem de ser é rápido, tem de ligar agora, a música tem de ser assim pequenininha, ainda há tempo para mais uma participação. Vamos a isso, eu estou a tentar esticar um bocadinho a hora, vamos lá.

0: João Pedro Paes, com mentira, mas é verdade. Eu estou a tentar esticar aqui a hora, não é verdade? Antes das três, ainda mais uma participação. Temos de ser rápidas. Boa tarde.
1: Olá, sou o Carro Vassoura. Boa tarde.
0: Olá, boa tarde. É o Carro Vassoura. Tem sempre uma pontaria ali fantástica. Sim, senhor, temos de ser rápidas. Estou a falar com...
1: Amélia, tu metes-te alegre.
0: Ora, Amélia, bem disposta?
1: Sempre, consigo também?
0: Também.
1: Ainda bem.
0: Agora vamos à frase mágica.
1: Vamos revê-la com uma questão da Repleto de 800, 115, 116.
0: E nesta hora estou sempre a tratar-vos da saúde, é ou não é?
1: Pois é.
0: Ora, aí está. Uma chata, dizem vocês aí desse lado. Amélia, vamos ouvir o quê?
1: Vamos ouvir o Roberto Carlos com a Edilora.
0: E a praticar?
1: Sim, digo a essas duas senhoras da comenda, a Dona Rosa e a Dona Elisete, a todos os seus chutes, ao ouvir e que participe e coisa, por mais não, já sou o Carlos Vassoura, beijinho aos meus amores, beijinho às argentinas.
0: Ainda tenho segundos.
1: Sem que alguém que deram-nos um beijinho de parabéns, as senhoras a todos os argentinos, aquele beijinho muito, muito, muito grande para si, e até amanhã se quiserem.
0: Varreu logo tudo de uma vez. Beijinho, muito obrigada. Tudo a correr bem consigo, muito obrigada. Ora bem, assim, nesta hora, trato-vos da saúde, da sua e também da minha, claro sim, com graviola, com mangostão da Repleto de Vida. 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Temos já Roberto Carlos e Lady Laura. 5 minutos para as 3, às 3 as notícias, eu volto a seguir, até já.

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Os deputados do PS questionaram a Ministra da Justiça sobre as condições de segurança nos tribunais da comarca de Porto Alegre, depois da fuga de um arguido do Tribunal de Ponte de Sores, na quarta-feira. Os deputados querem saber que medidas concretas foram ou serão adotadas para reforçar essa segurança, nomeadamente com a instalação de equipamentos de controle de acessos, videovigilância e reforço de meios de vigilância presencial. Luís Testa, deputado socialista eleito pelo Círculo de Porto Alegre e primeiro subscritor da pergunta dirigida ao Governo, descreve a fuga de um arguido como um grave incidente de segurança que incluiu disparos no interior e nas imediações do edifício judicial. Numa nota enviada à

0: comunicação social, o deputado sublinha ainda que esta ocorrência de extrema gravidade coloca em causa a segurança de magistrados, funcionários judiciais, forças de segurança, advogados e cidadãos. Por último, os deputados do PS perguntam à Ministra da Justiça se considera que os meios humanos e materiais atualmente afetos à segurança dos edifícios judiciais são suficientes para prevenir situações semelhantes. O homem detido no dia anterior por disparos contra uma viatura e por resistência e coação sobre funcionário aproveitou o momento em que era conduzido às instalações sanitárias para empurrar os militares responsáveis pela sua custódia e fugir para o exterior. Segundo a GNR, a situação tornou-se mais complexa quando cerca de 20 de cidadãos presentes no local criaram uma barreira física, dificultando o encalço imediato. Perante a impossibilidade de travar a fuga, 2 militares efetuaram disparos de advertência para o ar. O suspeito, algemado, fugiu numa viatura e continua em parte incerta. A emblemática rampa de Porto Alegre volta a trazer movimento e velocidade à subida do Monte Paleiro já este domingo. O evento recupera uma tradição interrompida durante largos anos depois de um acidente grave com um piloto que levou à suspensão da prova. O renascimento chegou em 2025 num formato revivalista promovido pelo GPAP, o Grupo de Promoção Automobilística de Porto Alegre, que volta agora a assumir a organização. Segundo o porta-voz Francisco Ceia, quase 4 dezenas de carros vão alinhar nas 2 modalidades em competição.
1: Portanto, os moldes vão ser iguais aos do ano passado. Continuamos a fazer disputar a prova em regularidade histórica, portanto, carros normais. E vamos, Sport Plus, carros já com preparação, como fizemos o ano passado. Portanto, nós fechamos as inscrições. Fechamos as inscrições com 21 carros na regularidade histórica, onde aparece mais inscritos da cidade de Porto Alegre, que é um bom pronúncio. As pessoas estão a aderir, estão a gostar da iniciativa e estão com a gente, estão com o GPAP e estão dispostos a ir lá participar e viver a emoção da rampa. Na Sport Plus, com 2 eventos marcados para o mesmo dia, do nosso, só com 16 inscritos, tínhamos no início pensado e projetado mais, mas este ano não conseguimos trazer mais concorrentes que esses.
2: Francisco Ceia, relativamente às zonas destinadas ao público, alguma alteração em relação ao ano passado? O que é que está programado para este ano?
1: Portanto, este ano aumentámos em termos de espaço para dar mais comodidade às pessoas toda a zona do primeiro gancho. Portanto, o primeiro gancho aumentámos ali 150 ou 200 metros para com visibilidade para as pessoas estarem em segurança, e vamos no segundo gancho também, pronto, ter disponibilidade das pessoas até às 9 da manhã, que é a hora que fecha o trânsito, deslocarem-se para lá, e até com alguns carros que temos lá preparado o estacionamento para as pessoas estarem lá condicionadas. A partir das 9 é provável que consigamos levar algumas, uma carrinha que temos de 9 lugares a partir do cruzamento que vai para a Ribeira de Nisa.
0: Já sabe. Os acessos à zona da prova, sobretudo pela Nacional 359, estarão cortados entre as 9 e as 19 horas. A primeira subida está marcada para as 10h30 e a segunda e última a partir das 14h30. A véspera também promete movimento no centro histórico da cidade. Este sábado, entre as 18 e as 23 horas, o Jardim da Avenida da Liberdade recebe pilotos e máquinas para as verificações técnicas e administrativas. Miguel Carvalho, Joana Cardoso e Maria Vaz são os impulsionadores do Impacto Jovem, um grupo de voluntariado de Porto Alegre que já conta com mais de 20 de elementos. À reportagem da Rádio Porto Alegre, os jovens explicam que o grupo nasceu há cerca de 5 meses depois de uma primeira experiência de voluntariado.
3: O que nos levou à criação deste grupo foi um dia termos experimentado voluntariado e despertou-nos essa vontade. Então,

0: nós decidimos começar a fazer por conta própria e mostrar aos jovens que é uma coisa fácil e acessível a todos.
1: O nosso grupo no WhatsApp tem 22 pessoas, mas normalmente vem um pouco menos, por volta de 10, se calhar. Fazemos 4 vezes por mês, uma vez por semana. Fazemos no Banco Alimentar, na Caritas, no Lar, e estamos a começar também a ir a outros sítios e a pensar em ir a outros sítios. Todas as terças, das 4h30 às 6h30.
2: A convite da Joana e do Miguel, que juntei-me a este grupo porque eles acharam que fazia sentido.
3: Portanto, foram os impulsionadores. E depois, como é que são feitos os contactos?
2: Do grupo do WhatsApp e das redes sociais do Impacto Jovem.
1: E também com as pessoas que nos rodeiam, as pessoas das nossas turmas, e que nós conhecemos mais os jovens, incentivamos sempre a virem.
3: E tem sido fácil?
1: Mais ou menos. Temos tentado organizar-nos.
0: Exato. A ideia é conseguirmos abranger ao máximo de pessoas possíveis e que até possamos vir a fazer mais do que uma vez por semana, se for possível. Até já começámos a ter algumas propostas fora de Porto Alegre, nas terras à volta, como por exemplo no Canil em Arronches e no Lar da Penha.
1: No final de cada sessão, sentimos-nos sempre melhores connosco mesmos e saber que ajudamos pessoas é sempre bom.
2: Muitos dos jovens que lá estão são nossos amigos, que nós fomos convidando, mas um ao outro foi exatamente por iniciativa própria que entraram no link do WhatsApp através do Instagram. Portanto, sim, existem jovens que estão receptivos a isso.
3: Quem quiser juntar-se a vocês, como é que faz?
1: No nosso Instagram está um link para o WhatsApp. Estão mais que à vontade para entrar. Somos super receptivos e queremos mesmo é que se juntem a nós nesta iniciativa.
4: A Rádio Porto Alegre acompanhou uma das ações do Impacto Jovem no Banco Alimentar contra a Fome, sob a orientação de João Garcia, voluntária há cerca de 19 anos, que descreve o grupo como maravilhoso e lembra que todos são bem-vindos porque há sempre trabalho.
5: Este grupo é maravilhoso, querem trabalhar, querem fazer tudo, mas têm que ser orientados, como é óbvio, não é? Não é chegar aqui e pesar, tem que haver uma certa orientação para ser variada, às vezes os produtos, no caso agora concreto dos legumes enlatados, há feijão, há grão, e temos que variar para não ser só feijão frado, ou feijão preto, ou feijão manteiga, para ser a variação possível, não é? Desde que nós tenhamos, obviamente. É nos pesos, não é? Tem que ser, porque para não faltar nada também, que isto está aqui na guia de armazém, embora haja uma guia depois definitiva de transporte, mas na guia no armazém temos que colocar tudo no avinho para ver se nós próprios não faltamos com alguma coisa, porque já aconteceu, efetivamente. Temos que estar com atenção. São sempre bem-vindos e isto falta aqui muita mão de obra, porque a maioria das pessoas pensa que o Banco Alimentar era só aqueles dois recolhas semestrais, mas não, isto é de 1 de janeiro a 31 de dezembro, há sempre aqui trabalho.
4: O Impacto Jovem é um grupo aberto a todos os jovens da região, os interessados podem aderir através das redes sociais. A equipa de futsal do Elétrico recebe o Benfica esta quinta-feira no primeiro jogo do play-off de apuramento do campeão da Liga Placar, o segundo jogo da eliminatória, disputada à melhor de três, está agendado para o dia 19. Havendo necessidade de um terceiro jogo, este será realizado no dia 23 de maio. O jogo desta quarta-feira tem início marcado para as 21h15 no pavilhão Gimnodesportivo de Ponte de Sor.
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8: Para já na Rádio Porto Alegre, vamos então à previsão do estado do tempo, ainda para esta quinta-feira.
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8: E segundo o Instituto Português do Mar e da Atmosfera, temos uma

0: Quinta-feira, 14 de maio, com céu com alguma nebulosidade, vento fraco a moderado e temos subida da temperatura máxima. Temos 20 graus de máxima em Porto Alegre. 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
0: Já daqui a pouco temos um pulsar económico com o Rui Anacleto, além de muitos outros destaques. Fique a saber que o Governo alarga prazo de entrega da declaração de IRC até 19 de junho. Agora já temos Adriana Lua, também nesta hora vamos ter mais uma edição do programa Cultura Arcos. Na próxima, mais uma edição também do programa A Minha Mãe Não Sabe Nada do Quê.

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2: A economia portuguesa registrou o quinto pior desempenho da zona euro no arranque de 2026. É o destaque desta edição do Pulsar Económico.

A economia portuguesa registrou um abrandamento significativo no primeiro trimestre de 2026, apresentando um crescimento de apenas 0,2% em relação ao trimestre anterior. Este desempenho coloca Portugal entre as economias com pior evolução na zona euro, ocupando a quinta posição no fundo da tabela. O abrandamento é justificado em grande parte pelo recuo do investimento e pela quebra nas exportações num cenário de incerteza económica global que está a afetar os principais parceiros comerciais do país. Em comparação com o mesmo período do ano passado, o Produto Interno Bruto português cresceu 1,2%, um valor que confirma a tendência de perda de fulgor da atividade económica nacional face aos anos anteriores. Este resultado destaca-se pela negativa no contexto

Europeu, uma vez que a média da zona euro e da União Europeia mostrou sinais de maior resiliência. Os dados reforçam os desafios que o país enfrenta para manter o ritmo de convergência com a Europa, sublinhando a necessidade de políticas que estimulem a produtividade e a competitividade externa. Os custos das empresas com salários registaram um aumento de 5% no primeiro trimestre de 2026, impulsionados pela atualização do salário mínimo nacional e pela pressão competitiva na retenção de talento. Este crescimento reflete a dinâmica de valorização salarial que tem sido verificada em diversos setores da economia, embora tenha surgido num contexto de abrandamento da inflação, o que resulta num ganho real de poder de compra para os trabalhadores. Isto sem ter em conta os efeitos do conflito no Médio Oriente, com desafios adicionais à gestão financeira das empresas. Este acréscimo nos encargos laborais é acompanhado por uma subida generalizada dos custos indiretos, como as contribuições sociais, o que pressiona as margens de lucro das empresas, especialmente nas pequenas e médias. Para compensar este aumento, muitas entidades estão a focar-se em ganhos de produtividade e na otimização de processos, tentando evitar que o aumento dos custos salariais seja integralmente transferido para os preços finais ao consumidor, o que poderia alimentar novas tensões inflacionistas. O governo está a preparar um novo pacote legislativo destinado a regulamentar e incentivar a construção modular e industrializada, com o objetivo de dar escala ao setor e reduzir custos e prazos na habitação. A medida central passa pela criação de acordos-quadro que facilitem o acesso de entidades públicas, como é o caso das autarquias, a este tipo de soluções tecnológicas. Ao simplificar a contratação pública para métodos de construção pré-fabricados e outras técnicas de edificação, o Executivo pretende que o Estado possa lançar concursos mais rápidos e eficientes para programas de habitação pública. Além da vertente regulatória, o plano visa colmatar lacunas legais existentes e resolver entraves fiscais que têm afetado as empresas do setor. Um dos pontos críticos em análise é a interpretação restritiva da autoridade tributária relativamente à aplicação da taxa de IVA de 6% em obras de reabilitação, que tem gerado liquidações adicionais e colocado em risco a viabilidade financeira de várias empresas. Com este diploma, que deverá ser apresentado nas próximas semanas, o governo espera modernizar o setor da construção e acelerar a resposta à crise habitacional do país. O governo decidiu alargar o prazo para a entrega da declaração de rendimentos das empresas, o modelo 22 de IRC, até ao dia 19 de junho. Esta decisão visa dar uma maior margem de manobra às empresas e aos profissionais da contabilidade para cumprirem as suas obrigações declarativas relativas ao exercício de 2025, sem que tal implique qualquer penalização por atraso. A declaração modelo 22 é o documento fundamental para o apuramento do lucro tributável e do imposto a pagar pelas entidades que exercem atividades de natureza comercial, industrial ou agrícola. Com este adiamento, o Executivo pretende assegurar que o processo decorra com maior tranquilidade, evitando sobrecargas nos sistemas informáticos da Autoridade Tributária e Aduaneira, garantindo que os contribuintes tenham tempo suficiente para reunir toda a documentação necessária. O Infarmed solicitou aos intervenientes do setor farmacêutico uma avaliação urgente sobre os riscos de abastecimento de medicamentos em Portugal, motivada pela crescente instabilidade geopolítica no Médio Oriente. A autoridade reguladora pretende identificar possíveis constrangimentos na cadeia logística e assegurar que as reservas nacionais são suficientes para evitar rupturas de estoque que possam comprometer o acesso dos doentes a tratamentos essenciais. Paralelamente à análise logística, o regulador questionou as empresas sobre o impacto dos custos de produção e transporte nos preços finais dos fármacos. Esta iniciativa visa antecipar pressões inflacionistas que possam levar à descontinuação de produtos menos rentáveis ou à necessidade de revisão de preços, na tentativa de equilibrar a sustentabilidade económica da indústria com a garantia de disponibilidade de medicamentos no mercado nacional.

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0: 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Saudações a todas e a todos. Sejam bem-vindas e bem-vindos a mais um episódio do Cultura Arcos, este que é um podcast da Arcos, sessão juvenil para a Rádio Porto Alegre. No episódio de hoje vamos conhecer um grupo de teatro que não é um grupo de teatro oficialmente, neste caso é a turma de 12º ano do professor Carlos Beirão, que no Festival Internacional de Teatro Escolar interpretaram a peça Mamma Mia. Comigo tem alguns dos alunos barra atores que integraram o elenco desta peça e que foram um verdadeiro sucesso. Comigo então tenho a Maria Madalena, uma das atrizes desta peça. Maria, em primeiro lugar, parabéns e obrigado pelo teu tempo aqui para o podcast. A primeira pergunta, então queria perguntar se quando receberam então esta proposta para fazer esta, para interpretar o Mamma Mia, este musical, se sentiram o peso do legado de duas formas. Isto para contextualizar também os nossos ouvintes, já no ano passado tinha sido feito um outro musical, o Grease, também com uma das turmas de português do professor Carlos Beirão, e este ano o desafio repetiu-se novamente para interpretar o Mamma Mia. Sentiram o legado, por um lado, do grupo do ano passado, que interpretou a peça que interpretou e teve a repercussão e o feedback que recebeu das pessoas, tanto da comunidade escolar como fora dela, por um lado, a turma do ano passado e, por outro lado, também o próprio filme que já existe, porque vocês, no fundo, estão a adaptar algo que já existe. Como é que geriram tudo isso?
1: Sim, claramente o peso do legado foi muito grande e nós, um dos principais objetivos era manter este mesmo legado. No ano passado eles tinham feito o Grease, a turma 12º ano do professor Carlos Beirão também, e tinha sido um sucesso. Portanto, nós queríamos manter esse mesmo sucesso, queríamos dar vida à peça e queríamos continuar isto que é o festival de teatro que todos os anos é feito. Portanto, foi-nos colocada uma grande responsabilidade em cima, que nós tivemos todo o prazer de poder orgulhar. Relativamente ao filme em si, era o objetivo era que fosse o mais parecido possível com aquilo que foi o filme, com aquilo que era a realidade. A verdade é que tivemos que fazer algumas alterações, claro, porque havia mais atores do que aquilo que era expectável, outras alturas havia menos e tiveram que sofrer algumas alterações, mas a verdade é que surpreenderam-nos imenso e o peso do legado depois foi sendo um bocadinho suavizado, porque foi muito trabalho e essa responsabilidade foi decrescendo, digamos assim, pela alegria que nós tínhamos em representar isto que era o musical.
0: E então aproveito já para fazer a pergunta, era um filme que vocês queriam, ou seja, uma história que vocês queriam interpretar? Ou antes de chegarem à conclusão que seria o Mamma Mia, houve aí outras propostas e outras sugestões pelo meio?
1: Nós, quando se fez o Grease no ano passado, nós pensámos que queríamos fazer um musical também quando chegássemos ao 12º ano, portanto nós estávamos no 11º já com o professor Beirão, já fazíamos outras peças de teatro e então surgiu a ideia por parte de elementos da nossa turma, principalmente da Inês Pires e da Mariana Carriço. Mariana Carriço foi a que fez de minha filha, a Sophie, uma das personagens principais juntamente comigo, de se fazer o Mamma Mia. Elas escreveram este guião durante todo o verão, baseado no filme, portanto procurando ser o mais verídico possível, e a ideia agradou de facto imediatamente a todos os elementos da turma e levámos a ideia para a frente.
0: Parece muito bem saber, então. Muito obrigado, então, Madalena. Agora tenho comigo o Afonso, também que também é aluno desta turma e que também integrou o elenco. Afonso, olá, bem-vindo.
2: Olá.
0: Obrigado pelo teu tempo. Gostava de saber, então, qual é que foi o feedback que vocês foram recebendo ao longo de tudo isto, no fundo.
2: O feedback foi muito positivo. Acho que as pessoas gostaram muito. Gostaram também das partes cómicas.

0: que nós fomos colocando, recebemos um feedback positivo sobre isso, também da forma como interpretámos a peça, as cenas, que as pessoas estavam todas à espera de ver algumas cenas do filme, e nós tentámos trazer o máximo possível também para a peça.
1: Uhum.
0: Não foi possível colocar tudo, claro, há sempre algumas coisas que têm que ficar de fora, mas nós procurámos fazer o melhor possível, o mais parecido ao filme, com as necessárias adaptações, claro, e adicionando também uma componente mais de comédia, que nós achamos que se enquadra muito bem com o público que temos aqui, que é um público jovem, os alunos da escola secundária, e portanto tentámos fazer isso, e o feedback foi muito positivo, sim.
1: Ainda bem, ainda bem. É isso mesmo que se quer. Já que falavas também nessa questão de que foi necessário adaptar e a forma como vocês também integraram essas situações mais cómicas que o público jovem sempre gosta também de ver e de experienciar de certa forma, como é que foi a preparação das personagens? Ou seja, são personagens também que já existiam, também um pouco no sentido da pergunta que fiz à Maria Madalena. São personagens que já existiam, que já estavam construídas, que as pessoas já conheciam. Como é que foi todo esse processo de preparação e ao mesmo tempo também de adaptação?
0: A primeira coisa que tivemos que fazer foi ver o filme, claro, até mais do que uma vez, no caso de algum de nós. Alguns de nós vimos o filme, tentámos perceber as personagens, tentámos entrar nas personagens e, aliás, no momento da escolha de personagens até houve depois algumas alterações. Eu vou dar um exemplo, eu era para fazer o Sky e o Gonçalo Fonseca era para fazer o Sam. E depois nós, já ao fim de alguns ensaios, trocámos os dois os papéis, porque achámos que se enquadraria melhor dessa forma. E, portanto, foi um processo que nós fomos realizando, fomos melhorando ao longo dos ensaios e procurámos trazer o melhor que podíamos dar na interpretação dessas personagens.
1: E certamente foi as melhores decisões que vocês tomaram e certamente não estão arrependidos de nada.
0: Não, não.
1: E o importante sempre é desfrutar em cima do palco. Muito obrigado, Afonso.
0: Obrigado.
1: E comigo agora, por fim, mas não menos importante, tenho o Miguel também, que integrou esta adaptação do Mamma Mia. Miguel, obrigado pelo teu
2: Olá,
1: tempo.
2: Olá, bom dia.
1: Eu gostava de perguntar como é que vocês viveram esta experiência. Portanto, estamos a falar de meses de preparação e depois também de várias semanas a apresentar a peça tanto à comunidade escolar como à comunidade alvense, por aí fora e até foram além fronteiras. Como é que viveram toda esta experiência? Portanto, desde os ensaios até ao momento, justamente antes de entrar em palco, que é sempre, acredito eu, um momento de algum nervosismo, ali os 2 dias, um dia antes, minutos antes, e depois quando já estavam em cima do palco também, como é que vocês viveram tudo isso, portanto, num todo?
2: Preparação, vou ser sincero, foram vários dias de trabalho árduo, muitas manhãs onde tivemos que acordar bastante cedo e vir aqui para o auditório a mando do professor Carlos Beirão, que insistia que estivéssemos aqui às 8 da manhã para ensaiar em ponto e tal e tal. Também fizemos múltiplos ensaios, vários mesmo, chegámos a fazer para aí uma preparação de pelo menos uns 10, 15, 20 ensaios até. A preparação, bem, quando entramos em palco as coisas mudam. Eu pessoalmente, uma das coisas que mais gosto antes de iniciar o espetáculo é uns minutinhos antes de silêncio, que às vezes existem no balneário e ajudam sempre bastante a acalmar. A peça foi bastante bem recebida pelo público, eu acho que, tendo em conta o trabalho que fizemos ao longo dos meses, viu-se mesmo os frutos do nosso trabalho, apesar de esses frutos só se terem vindo realmente a mostrar nas últimas sessões de ensaios, porque, pronto, não é? Houve muito trabalho árduo, muitas sessões onde não era certo se iríamos conseguir interpretar uma peça de grande nível e de grande renome, mas a força do grupo, o grupo era muito unido sempre aqui a ensaiar, a força do grupo venceu todas as adversidades.
1: Parece muito a saber e às vezes também é isso, vocês sentirem que não estão sozinhos, que são
2: sim,
1: uma equipa, que estão a trabalhar
2: uma grande
1: para
2: equipa.
1: Um todo e que o objetivo aqui é simplesmente que todos brilhem e que apresentem um produto muito bom. Tendo em conta todo este sucesso, mas uma vez que o ano letivo está a aproximar do fim, a tour é para continuar? Vamos ter mais espetáculos vossos ou já ficamos?
2: Eu pessoalmente adorava voltar a atuar de novo com este grupo. Também nós tínhamos presente um aluno da antiga turma do professor Carlos que representa o Gris, o Jonathan Mussisso, que estava também a insistir que continuassem a tour do Gris. O problema é que, visto que para o ano eu e os meus colegas, esperemos que iremos todos para a faculdade, e será assim muito difícil de reunir novamente o grupo inteiro.

0: Se fosse possível, eu adorava poder um dia voltar a atuar com os meus grandes colegas. Penso que irá acontecer, será difícil, mas, em minha opinião, adorava que o espetáculo pudesse continuar.
1: E certamente haverá essa possibilidade, quem sabe um dia. Muito obrigado aos três pelo vosso tempo. Parabéns a todos. Foi de facto uma peça que marcou certamente a comunidade escolar e também o próprio Festival de Teatro. Portanto, resta-me apenas desejar votos de muito sucesso para o vosso futuro e que
2: Obrigada,
1: cumpram sempre os vossos sonhos, os vossos objetivos.
2: igualmente.
1: Por este lado também chegamos ao fim e a despedida e a dica é sempre a mesma. Acompanhe todas as novidades e iniciativas nas redes sociais da Arcos, Sessão Juvenil, no Facebook e no Instagram. Como sempre, assumimos o compromisso de manter viva a identidade cultural alvense e de proporcionar aos que aqui vivem, àqueles que nos visitam, as melhores experiências e atividades nas mais distintas áreas, pois a cultura faz-se com todos e só assim se mantém viva entre todos. Lamentavelmente, este episódio chegou ao fim, mas não se preocupe que dentro de 2 semanas estamos de volta. Desta quinta-feira a 15 dias, o Cultura Arcos voltará à Rádio Porto Alegre para mais novidades. Contudo, só chegou agora, não se preocupe. Domingo de manhã poderá novamente escutar o aqueduto que leva a cultura de Elvas ao seu ouvido, neste que é um podcast da Arcos Sessão Juvenil para a Rádio Porto Alegre. Um forte abraço, beijinhos e até para a semana. 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
6: Os deputados do PS questionaram a Ministra da Justiça sobre as condições de segurança nos tribunais da comarca de Porto Alegre, depois da fuga de um arguído do Tribunal de Ponte Sor, na quarta-feira. Os deputados querem saber que medidas concretas foram ou serão adotadas para reforçar essa segurança, nomeadamente com a instalação de equipamentos de controle de acessos, videovigilância e reforço de meios de vigilância presencial. Luís Testa, deputado socialista eleito pelo Círculo de Porto Alegre e primeiro subscritor da pergunta dirigida ao Governo, descreve a fuga de um arguído como um grave incidente de segurança que incluiu disparos no interior e nas imediações do edifício judicial. Numa nota enviada à comunicação social, o deputado sublinha ainda que esta ocorrência de extrema gravidade coloca em causa a segurança de magistrados, funcionários judiciais, forças de segurança, advogados e cidadãos. Por último, os deputados do PS perguntam à Ministra da Justiça se considera que os meios humanos e materiais atualmente afetos à segurança dos edifícios judiciais são suficientes para prevenir situações semelhantes. O homem detido no dia anterior por disparos contra uma viatura e por resistência e coação sobre funcionário aproveitou o momento em que

0: que era conduzido às instalações sanitárias para empurrar os militares responsáveis pela sua custódia e fugir para o exterior. Segundo a GNR, a situação tornou-se mais complexa quando cerca de 20 de cidadãos presentes no local criaram uma barreira física, dificultando o encalço imediato. Perante a impossibilidade de travar a fuga, 2 militares efetuaram disparos de advertência para o ar. O suspeito, algemado, fugiu numa viatura e continua em parte incerta. A emblemática rampa de Porto Alegre volta a trazer movimento e velocidade à subida do Monte Paleiro já este domingo. O evento recupera uma tradição interrompida durante largos anos, depois de um acidente grave com um piloto que levou à suspensão da prova. O renascimento chegou em 2025, num formato revivalista, promovido pelo GPAP, o Grupo de Promoção Automobilística de Porto Alegre, que volta agora a assumir a organização. Segundo o porta-voz Francisco Ceia, quase 4 dezenas de carros vão alinhar nas 2 modalidades em competição.
1: Portanto, os moldes vão ser iguais aos do ano passado. Continuamos a fazer disputar a prova em regularidade histórica, portanto, carros normais. E vamos, Sport Plus, carros já com preparação, como fizemos o ano passado. Portanto, nós fechamos as inscrições. Fechamos as inscrições com 21 carros na regularidade histórica, onde aparece mais inscritos da cidade de Porto Alegre, que é um bom pronúncio. As pessoas estão a aderir, estão a gostar da iniciativa e estão com a gente, estão com o GPAP e estão dispostos a ir lá participar e viver a emoção da rampa. Na Sport Plus, com 2 eventos marcados para o mesmo dia, do nosso, só com 16 inscritos, tínhamos no início pensado e projetado mais, mas este ano não conseguimos trazer mais concorrentes que esses.
2: Francisco Ceia, relativamente às zonas destinadas ao público, alguma alteração em relação ao ano passado? O que é que está programado para este ano?
1: Portanto, este ano aumentámos em termos de espaço para dar mais comodidade às pessoas toda a zona do primeiro gancho. Portanto, o primeiro gancho aumentámos ali 150 ou 200 metros para com visibilidade para as pessoas estarem em segurança, e vamos no segundo gancho também, pronto, ter disponibilidade das pessoas até às 9 da manhã, que é a hora que fecha o trânsito, deslocarem-se para lá, e até com alguns carros que temos lá preparado o estacionamento para as pessoas estarem lá condicionadas. A partir das 9 é provável que consigamos levar algumas, uma carrinha que temos de 9 lugares a partir do cruzamento que vai para a Ribeira de Niza. Pronto, já se sabe que as dificuldades com a segurança e não temos acessos para podermos permitir de outra maneira, porque o acesso para quem vem do lado da portagem fecha no cruzamento onde se vai para as Reveladas. A partir daí as pessoas têm que se deslocar a pé. E também para a zona da rampa, quem vai da cidade de Porto Alegre tem que optar por ir para a Ribeira de Niza, porque no cruzamento, a partir do acesso para agora estava a faltar o nome, também não dá acesso.
2: Está a falar que na zona dos enxames, ou não?
1: Não. Estava a falar na zona...
2: Carreiras?
1: Não. Estava a falar... Faltou-me aqui o nome. Aqui antes da Ribeira de Niza, antes da...
2: Monte Paleiros.
1: Antes do Monte Paleiros. Antes do Monte Paleiros...
2: Espera, deixa que agora também não estou a ver como é que se chama...
1: Isto é tanta coisa nesta altura da corrida.
2: É antes de chegar ali onde era a Transnil, não é?
1: Isso mesmo, antes da Transnil.
2: Ok.
1: Porque o parque fechado e os concorrentes vão estar na Transnil e no cruzamento antes, nas assomadas, finalmente fez-se luz no cruzamento das assomadas. Portanto,

0: a partir daí está o trânsito cortado, tem que virar à direita para dar acesso à Ribeira de Niza, ou vão pela Serra para a Ribeira de Niza, estacionam os carros aí e a partir daí, pronto, primeiro ou segundo gancho.
1: Portanto, o primeiro gancho é logo ali na zona, depois quando se vai para Monte Paleiros. Depois o segundo gancho é cá em cima, nos Enxames, ou é mais abaixo?
0: É antes dos Enxames. Portanto, o segundo gancho é sensivelmente a meio da prova. Portanto, ao quilómetro e meio, quilómetro 1,6.
1: Mas na zona dos Enxames também vai haver espaço para o público e estacionamento, não é?
0: Este ano não vai. Este ano cortámos aí porque o terreno é nosso, não nos foi cedido, não nos foi disponibilizado isso, e então passamos essa parte para o que tínhamos aí, vamos ter no segundo gancho. Portanto, vamos ter lá uma equipa nossa, pronto, a orientar o estacionamento e orientar isso, e também vamos ter lá uma barraca com águas para quem quiser e alguma coisa para se comer lá no segundo gancho. Pronto, no primeiro gancho já esteve o ano passado e este ano reforçamos essa parte para não haver falhas e para as pessoas estarem confortáveis e terem aquilo que precisam.
1: Deixe-me só aqui.
2: Os acessos à zona da prova, sobretudo pela Nacional 359, estarão cortados entre as 9 e as 19 horas. A primeira subida está marcada para as 10h30 e a segunda e última a partir das 14h30. A véspera também promete movimento no centro histórico da cidade. Este sábado, entre as 18 e as 23 horas, o Jardim da Avenida da Liberdade recebe pilotos e máquinas para as verificações técnicas e administrativas. Miguel Carvalho, Joana Cardoso e Maria Vaz são os impulsionadores do Impacto Jovem, um grupo de voluntariado de Porto Alegre que já conta com mais de 20 de elementos. À reportagem da Rádio Porto Alegre, os jovens explicam que o grupo nasceu há cerca de 5 meses depois de uma primeira experiência de voluntariado.
3: O que nos levou à criação deste grupo foi um dia termos experimentado voluntariado e despertou-nos essa vontade. Então nós decidimos começar a fazer por conta própria e mostrar aos jovens que é uma coisa fácil e acessível a todos.
4: O nosso grupo no WhatsApp tem 22 pessoas, mas normalmente vem um pouco menos, por volta de 10, se calhar. Fazemos 4 vezes por mês, uma vez por semana, fazemos no Banco Alimentar, na Caritas, no Lar, e estamos a começar também a ir a outros sítios e a pensar em ir a outros sítios. Todas as terças, das 4h30 às 6h30.
5: A convite da Joana e do Miguel, que juntei-me a este grupo, porque eles acharam que fazia sentido.
2: Portanto, foram os impulsionadores. E depois, como é que são feitos os contactos?
5: Do grupo do WhatsApp e das redes sociais do Impacto Jovem.
4: E também com as pessoas que nos rodeiam, as pessoas das nossas turmas, e que nós conhecemos mais de jovens, incentivamos sempre a virem.
2: E tem sido fácil?
4: Mais ou menos. Temos tentado organizar-nos.
3: A ideia é conseguirmos abranger ao máximo de pessoas possíveis e que até possamos vir a fazer mais do que uma vez por semana, se for possível. Até já começámos a ter algumas propostas fora de Porto Alegre, nas terras à volta, como por exemplo no Canil em Arronches e no Lar da Penha.
4: No final de cada sessão, sentimos-nos sempre melhores connosco mesmos e saber que ajudamos pessoas é sempre bom.
5: Muitos dos jovens que lá estão são nossos amigos que nós fomos convidando, mas um ao outro foi exatamente por iniciativa própria que entraram no link do WhatsApp através do Instagram. Portanto, sim, existem jovens que estão receptivos a isso.
2: Quem quiser juntar-se a vocês, como é que faz?
4: No nosso Instagram está um link para o WhatsApp. Estão mais que à vontade para entrar. Somos super receptivos e queremos mesmo é que se juntem a nós nesta iniciativa.
2: A Rádio Porto Alegre acompanhou uma das ações do Impacto Jovem no Banco Alimentar contra a Fome, sob a orientação de João Garcia, voluntária há cerca de 19 anos, que descreve o grupo como maravilhoso e lembra que todos são bem-vindos porque há sempre trabalho.
6: Este grupo é maravilhoso, querem trabalhar, querem fazer tudo, mas têm que ser orientados, como é óbvio, não é? Não é chegar aqui e pesar, tem que haver uma certa orientação para ser variada, às vezes os produtos, no caso agora concreto, dos legumes enlatados, há feijão, há grão, e temos que variar para não ser só feijão frado, ou feijão preto, ou feijão manteiga, para ser a variação possível, não é? desde que nós tenhamos, obviamente. É nos pesos, não é? Tem que ser, porque para não faltar nada também, que isto está aqui na guia de armazém, embora haja uma guia depois definitiva de transporte, mas é na guia no armazém, temos que colocar tudo no avio para ver se nós próprios não faltamos com alguma coisa, porque já aconteceu, efetivamente. Temos que estar com atenção. São sempre bem-vindos e isto falta aqui muita mão de obra, porque a maioria das pessoas pensa que o Banco Alimentar era só aqueles dois recolhas semestrais, mas não, isto é de 1 de janeiro a 31 de dezembro, há sempre aqui trabalho.
2: O Impacto Jovem é um grupo aberto a todos os jovens da região, os interessados podem aderir através das redes sociais. A equipa de futsal do Elétrico recebe o Benfica esta quinta-feira no primeiro jogo do play-off de apuramento do campeão da Liga Placar. O segundo jogo da eliminatória, disputada à melhor de três, está agendado para o dia 19. Havendo necessidade de um terceiro jogo, este será realizado no dia 23 de maio. O jogo desta quarta-feira tem início marcado para as 21h15 no pavilhão Gimnodesportivo de Ponte de Sor.
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1: Boa tarde, já a seguir vamos então à previsão do estado do tempo para amanhã, sexta-feira.
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1: E segundo o Instituto Português do Mar e da Atmosfera, para amanhã, sexta-feira, 15 de maio, espera-se períodos de céu muito nublado, diminuindo de nubosidade a partir da tarde. Há a previsão de aguaceiros fracos mais prováveis nas regiões do norte e centro, vento fraco a moderado. Vamos ter uma pequena descida da temperatura máxima, 17 graus de máxima para o Porto, Castelo Branco 20, Santarém 21, Lisboa 20, Évora e Beja 22, Faro 25, Porto Alegre. Amanhã espera uma máxima de 18 graus, mínima de 9. 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
1: Vamos continuar com as tardes da RP. Boa tarde, são 4h23.
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1: E nesta hora vamos ter mais um episódio do programa A Minha Mãe Não Sabe Nada, do Guinness, com o Francisco Martins Silva e a mãe, a Sílvia. Portanto, fico para ouvir no final desta hora. 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
2: Diogo Pissarra com os bandidos do Cante. O tema Tu e Eu. Vamos ter Mimiquete, Fernando Daniel e muito mais. Espero que esta tarde seja do seu inteiro agrado. Conto consigo. Ainda até às 6. Boa tarde.

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Vamos em contramão, é a passagem de Pedro Brunhosa. Uma ótima tarde para si. Estamos agora a 12 minutos das 5. A seguir ao próximo intervalo, vamos ter mais um episódio de A Minha Mãe Não Sabe Nada, do Guinness. Fique para ouvir.

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0: 12.
1: Episódio 12. O animal mais rápido do mundo.
2: Até estou com medo, Kiko. O que é que tu traz aí agora?
3: Oh mãe, sabias que o animal mais rápido do mundo não anda na estrada, nem voa como um avião? É o falcão peregrino. Quando mergulha para caçar, consegue ultrapassar os 320 km/h. Impressionante. Isso é mais rápido do que muitos carros de corrida.
2: Mas quem? Diz-me, mas quem é que se lembra de fazer uma coisa dessas?
3: Este recorde faz dele o animal mais veloz do planeta.
2: Oh, Kiko, lá vens tu outra vez com essas coisas.
3: Enfim, a minha mãe não sabe nada do Guinness.
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Estou com os Azeitonas e tema drama. É assim para terminar então esta terceira hora das tardes de RP. Estamos precisamente praticamente a 2 minutos do sinal horário das 5. Volto já a seguir com músicas que marcaram gerações. Até já.

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3: Boa tarde. Já a seguir, vamos à previsão do estado do tempo para amanhã, sexta-feira.
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3: E segundo o Instituto Português do Mar e da Atmosfera, para amanhã, sexta-feira, 15 de maio, espera-se períodos do céu muito nublado, diminuindo de nebulosidade a partir da tarde. Também há previsão de aguaceiros fracos, mas mais prováveis nas regiões do norte e centro. O vento será fraco, por vezes moderado. Vamos ter também já descida de temperatura máxima para amanhã, sexta-feira. Quanto às máximas previstas, 17 graus para o Porto, Castelo Branco 20, Santarém 21, Lisboa 20, 22 graus para Évora e Beja, Faro 25, Porto Alegre. Amanhã espera uma máxima de 18, mínima de 9. 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
1: Por aqui vamos ter muito mais música até bem perto das 6, com 5 e 10. Continuação de uma ótima tarde na nossa companhia, somos Rádio Porto Alegre. Temos para já para abrir esta hora com os Simply Red, se que não se recorda deste Stars. Em português, seguimos com o GNR e 10 Pisica também, Tears for Fears e muito mais. Conto consigo.

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Tenha a continuação de uma ótima tarde de quinta-feira, porque amanhã já é sexta. É fim de semana, claro. E temos muita música ainda até bem perto das 6, para já com Tears for Fears e este Shout de 1985. Vamos ter também já a seguir os desabafos, a cargo de Mário Ceia. Volto com os Diva. Então até já.

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3: É um jogo de duplas que se joga num campo com paredes de vidro. Também se joga com uma raquete, fazendo a bola passar por cima de uma rede a meio do recinto de jogo. Com um sistema de pontuação que varia entre os 15, 30 e 45 pontos, tal como no ténis. Aliás, este esporte é parecido com o ténis, mas refiro-me ao pádel. Há vários anos que se ouve pela cidade de Porto Alegre rumores acerca da criação de campos de pádel. É um desporto que não existe na nossa cidade e os portalegrenses que querem jogar pádel têm de se deslocar ao Crato, ao Alter, ao Palhão, a Nisa ou a Arronches. Mas agora a espera acabou e é oficial. Finalmente teremos pádel na nossa cidade. Foi há uns dias atrás que o projeto denominado de Spine Porto Alegre Paddle Center surgiu nas redes sociais, nomeadamente no Facebook e no Instagram, anunciando que o paddle na capital distrito seria mesmo uma realidade. Sob a direção de Ricardo Graça e João Monteiro, o Spine Porto Alegre Paddle Center, situado na zona industrial, trará a possibilidade dos portalegrenses, na sua cidade, praticarem um novo desporto. O projeto, que contará com 3 campos de paddle, trará a Porto Alegre coisas que, ao dia de hoje, só são possíveis à nossa volta em Elvas ou em Estremoz. Tudo isto com o objetivo de criar uma comunidade que se sinta bem no clube, praticando paddle e valorizando também a vertente social. Em breve, mais novidades serão apresentadas no Facebook e no Instagram do Spine Porto Alegre Paddle Center. Será um acréscimo à cidade, uma nova alternativa, uma nova dinâmica. Porto Alegre ficará a ganhar e o paddle, uma modalidade em crescimento no país, aumentará o número de interessados e de praticantes com um novo foco na capital do Alto Alentejo. Com características e moldes completamente diferentes, e não sendo propriamente um investimento como no paddle, nos últimos dias surgiu também em Porto Alegre um novo projeto esportivo. O Pacers Run Club é um projeto que procura incentivar os portalegrenses a correr. Como o próprio nome indica, trata-se de um run club, isto é, de um clube de corrida informal em que o objetivo é juntar pessoas, correr e conviver. Estes clubes de corrida informais têm estado em constante crescimento. Recentemente, um dos mais conhecidos clubes de corrida de Lisboa, para celebrar um ano de existência, organizou uma corrida pela Marginal e juntou mais de 2 mil pessoas. O Pacers Run Club, criado pelo jovem José Rasquinho, procurará não só incentivar os portalegrenses a sair à rua para correr em grupo, como também oferecer uma dinâmica diferente, na linha da que já existe em Lisboa, onde estes clubes de corrida são mais do que aglomerados de corredores, acabando por se traduzir em momentos de festa e de convívio. Aproveitando este espaço, ao Ricardo, ao João e ao José, quero deixar o meu reconhecimento pela coragem e pela vontade de fazer diferente. Porto Alegre precisa de alternativas, de novas experiências, de inovação e de novas dinâmicas. Porto Alegre precisa de risco, de perder o receio do diferente e do incomum. A cidade agradece.

0: Desce estes novos estímulos e seja com o paddle, os clubes de corrida ou qualquer outra prática desportiva que no futuro venha a ser criada ou desenvolvida em Porto Alegre, é sobretudo de louvar quando o primeiro passo é dado por portugrenses ou pessoas com fortes ligações à nossa capital distrito. É de louvar a ideia e é de louvar o investimento. É de louvar a disposição em prol da sociedade. Que Porto Alegre esteja à altura destes novos projetos, porque a cidade precisa de nova vida e de novas dinâmicas. Mário Ceia, 14 de maio de 2026.
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2: O esforço, a garra e o talento subiram ao pódio. 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
3: Muito bem, continuamos com as tardes de RP até bem perto das 6. Agora temos os Diva com Amor Errante, quem não se recorda. Recordar é viver, ainda tenho mais para si logo depois. Digo-vos que vamos ouvir Michael Jackson, então até já.

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7: Michael Jackson com este Billie Jean, um dos seus grandes sucessos. Maravilha. Assim ficamos até bem perto das 6. Espero que tenha gostado da tarde de hoje, aqui nas tardes da RP, na Rádio Porto Alegre. Claro que voltam amanhã, a partir das 2, mas eu conto consigo. Amanhã, a partir das 10, continuamos de uma ótima quinta-feira. Isto porque, claro, é isso mesmo que está a pensar. Amanhã é sexta-feira. Bom fim de semana. Até amanhã, fique bem.

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O presidente da Câmara de Alter do Chão, Francisco Miranda, ainda não tomou uma decisão final sobre a possível transferência do campo de tiro da Força Aérea para aquela vila. O autarca falava aos jornalistas esta quinta-feira, no final da sessão solene do dia do município. Os deputados do PS e do Chega questionaram a ministra da Justiça sobre as condições de segurança nos tribunais da comarca de Porto Alegre, depois da fuga de um arguído detido do Tribunal de Ponte de Sores. A emblemática rampa de Porto Alegre volta a trazer movimento e velocidade à subida do Monte Paleiros, é já no próximo domingo. Miguel Carvalho, Joana Cardoso e Maria Vaz são os impulsionadores do Impacto Jovem, um grupo de voluntariado de Porto Alegre que já conta com mais de 2 dezenas de elementos.

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2: O presidente da Câmara de Alter do Chão, Francisco Miranda, ainda não tomou uma decisão final sobre a possível transferência do campo de tiro da Força Aérea para aquela vila. Em declarações aos jornalistas no final da sessão solene do dia do município de Alter do Chão, esta quinta-feira, o autarca acrescentou que aguarda serenamente pela conclusão dos estudos que estão a ser promovidos e só depois surgirá uma decisão por parte do Executivo e da Assembleia Municipal. Francisco Miranda acrescentou ainda que, por enquanto, não há nada que indique com certeza que o campo de tiro venha para Alter do Chão. O presidente da Câmara disse também que visitou recentemente o campo de tiro em Alcochete, acompanhado pelo Executivo Municipal e outros autarcas do seu concelho e dos vizinhos de Fronteira e Monforte, para colher a máxima informação possível para ter uma palavra ativa e uma decisão sustentada no futuro.
3: Eu aguardo serenamente que sejam concluídos os estudos, todos os estudos necessários, que sejam sujeitos a consulta pública, que serão avaliados nessa altura pelo órgão executivo, pela Assembleia Municipal, e depois teremos uma decisão. Por enquanto, não há nada que indique com certeza que o campo de tiro venha para Alter do Chão. Pelo menos, eu não tenho.
4: Quando é que
3: esses
4: estudos podem estar concluídos? Ou...
3: Não faço a mínima ideia. Sei que aquilo que me foi dito foi que a Força Aérea estava a trabalhar fortemente na elaboração de todos esses estudos.
5: E a contestação local, principalmente por parte de agricultores, como é que encara essa situação nesta altura?
3: Encaro de forma tranquila, porque entendo que os agricultores têm toda a legitimidade de manifestar a sua indignação e a sua revolta, porque se eventualmente o campo de tiro vier para Alter do Chão e para estes concelhos vizinhos, são os agricultores que ficarão sem as suas terras, terras essas que, para além de serem o seu rendimento profissional, são terras ancestrais que vêm de famílias e que naturalmente têm um valor sentimental. Portanto, tenho o máximo respeito pela indignação, pela revolta dos seus agricultores.
5: Acha que a balança compensa a perda de terras ou um campo de tiro?
3: Já fiz não assim? Não posso ainda, não disponho dos meios nem dos dados para lhe responder a essa pergunta.
2: No decorrer da sessão solene, a educação, a cultura e a habitação mereceram particular destaque no discurso do presidente do município. Em declarações aos jornalistas, além de fazer um ponto da situação sobre a estratégia local de habitação, Francisco Miranda indicou que as obras de reabilitação da escola básica e secundária Padre José Agostinho Rodrigues, no investimento na ordem dos 5 milhões de euros e financiada pelo PRR, devem estar concluídas no final do ano.
3: A escola foi uma candidatura ao PRR, foi a primeira escola a ser aprovada no Alentejo, portanto o município tinha-se feito o seu trabalho de casa e tinha maturidade, tinha o projeto feito e tinha maturidade para apresentar a candidatura. E foi aprovada num investimento a 100%, 5 milhões e meio de euros.
5: E é para concluir?
3: É para concluir o prazo do PRR. É, como sabeis, até o final de agosto. Infelizmente, houve projetos que nos atrasaram a obra. Também é do vosso conhecimento o inverno excepcional que passámos este ano, que também ele contribuiu para um ligeiro atraso na obra. Eu considero que é possível que no final do ano, férias de Natal, possamos estrear a escola nova.
5: E no que diz respeito à estratégia de habitação, quantas casas, qual é que é o timing, até que data é que pensam ter X casas pronto?
3: A estratégia local de habitação está vindo assim desenvolvida, também com atrasos. O que é que temos feito? Temos comprado algumas casas devolutas e degradadas na zona histórica da vila. Estamos em obras, já recuperámos algumas. Todo o bairro social, as casas sociais que existem aqui na nossa freguesia de Alter do Chão, Temos feito beneficiações dessas casas, continuamos a fazer, estamos sujeitos aos prazos, não sabemos o que é que vem a seguir. Naturalmente, daremos continuidade porque levará a programa.

0: Câmaras que sustentem os investimentos das câmaras relativamente à questão da habitação. Nos iremos focar e estamos já em negociações sobre isso, é com terrenos aqui à volta da Alter para promovermos um loteamento de iniciativa municipal. Neste momento está, infelizmente, um loteamento de iniciativa particular na divisão técnica de obras da Câmara para disponibilizar também lotes às pessoas dentro do aglomerado, na periferia, e o município irá promover um loteamento de alguma dimensão para criar lotes para as pessoas poderem autoconstruir. Não tenho ainda, não posso porque não tenho um negócio fechado.
1: No decorrer da sessão solene foi homenageada a banda municipal alterense pelo seu centenário, bem como os trabalhadores do município. Os deputados do PS e do Chega questionaram a Ministra da Justiça sobre as condições de segurança nos tribunais da comarca de Porto Alegre depois da fuga de um arguido detido no Tribunal de Ponte Sor esta quarta-feira, Hugo Teixeira.
2: Os deputados do PS querem saber que medidas concretas foram ou serão adotadas para reforçar essa segurança, nomeadamente com a instalação de equipamentos de controle de acessos, videovigilância e reforço de meios de vigilância presencial. Luís Testa, deputado socialista eleito pelo Círculo de Porto Alegre e primeiro subscritor da pergunta dirigida ao Governo, descreve a fuga de um arguido como um grave incidente de segurança que inclui disparos no interior e nas imediações do edifício judicial. Numa nota enviada à comunicação social, o deputado sublinha ainda que esta ocorrência de extrema gravidade coloca em causa a segurança de magistrados, funcionários judiciais, forças de segurança, advogados e cidadãos, além de afetar a confiança pública no funcionamento do sistema de justiça. Também o Chega exigiu esclarecimentos ao Governo sobre as falhas de segurança nos tribunais da comarca de Porto Alegre após a gravidade dos factos que ocorreram no Tribunal de Ponte Sor com a fuga de um arguido detido. Na pergunta dirigida à Ministra da Justiça, Rita Júdice, o Chega, através do seu grupo parlamentar, alerta que o Tribunal, enquanto órgão de soberania, não pode transformar-se num espaço vulnerável a fugas, intimidações, confrontos entre grupos rivais ou episódios de violência. Na mesma nota enviada à Rádio Porto Alegre pelo deputado João Lopes Aleixo, os deputados consideram mais preocupante ainda que o caso que ocorreu quarta feira no Tribunal de Ponte Sor não parecer constituir um caso isolado e querem apurar que medidas urgentes pretende o Governo adotar para reforçar as condições de segurança dos tribunais da comarca de Porto Alegre, designadamente no Tribunal de Ponte Sor, e o qual o prazo expectável para a implementação das medidas que o Governo tem em mente.
1: O homem detido na terça-feira por disparos contra uma viatura e por resistência e coação sobre funcionário aproveitou o momento em que era conduzido às instalações sanitárias para empurrar os militares responsáveis pela sua custódia e fugir para o exterior. Segundo a GNR, a situação tornou-se mais complexa quando cerca de 20 de cidadãos presentes no local criaram uma barreira física, dificultando o encalce imediato. Perante a possibilidade de travar a fuga, 2 militares efetuaram disparos de advertência para o ar. O suspeito, algemado, fugiu numa viatura e continua em parte incerta. A emblemática rampa de Porto Alegre volta a trazer movimento e velocidade à subida do Monte Paleiro já este domingo. O evento recupera uma tradição interrompida durante largos anos depois de um acidente grave com um piloto que levou à suspensão da prova. O renascimento chegou em 2025 num formato revivalista promovido pelo GPAP, o Grupo de Promoção Automobilística de Porto Alegre, que volta agora a assumir a organização. Segundo o porta-voz Francisco Ceia, quase 4 dezenas de carros vão alinhar nas 2 modalidades em competição.
3: Os moldes vão ser iguais aos do ano passado. Continuamos a fazer disputar a prova em regularidade histórica, portanto, carros normais. E vamos, Sport Plus, carros já com preparação, como fizemos o ano passado. Portanto, nós fechamos as inscrições. Fechamos as inscrições com 21 carros na regularidade histórica, onde aparece mais inscritos da cidade de Porto Alegre, que é um bom pronúncio. As pessoas estão a aderir, estão a gostar da iniciativa e estão com a gente, estão com o GPAP e estão dispostos a ir lá participar e viver a emoção da rampa. Na Sport Plus, com 2 eventos marcados para o mesmo dia,

0: para o mesmo dia da nossa, 16 inscritos, tínhamos no início pensado e projetado mais, mas este ano não conseguimos trazer mais concorrentes. Este ano aumentámos em termos de espaço para dar mais comodidade às pessoas toda a zona do primeiro gancho, portanto o primeiro gancho aumentámos ali 150 ou 200 metros com visibilidade para as pessoas estarem em segurança e vamos no segundo gancho também. Pronto, ter disponibilidade das pessoas até às 9 da manhã, que é a hora que fecha o trânsito, deslocarem-se para lá, e até com alguns carros que temos lá preparado o estacionamento para as pessoas estarem lá condicionadas. A partir das 9, é provável que consigamos levar algumas, uma carrinha que temos de 9 lugares a partir do cruzamento que vai para a Ribeira de Nisa.
1: Os acessos à zona da prova, sobretudo pela Nacional 359, estarão cortados entre as 9 e as 19 horas. A primeira subida está marcada para as 10h30 e a segunda e última a partir das 14h30. A véspera também promete movimento no centro histórico da cidade. Este sábado, entre as 18 e as 23 horas, o Jardim da Avenida da Liberdade recebe pilotos e máquinas para as verificações técnicas e administrativas. Miguel Carvalho, Joana Cardoso e Maria Vaz são os impulsionadores do Impacto Jovem, um grupo de voluntariado de Porto Alegre que já conta com mais de 20 de elementos. À reportagem da Rádio Porto Alegre, os jovens explicam que o grupo nasceu há cerca de 5 meses depois de uma primeira experiência de voluntariado.
2: O que nos levou à criação deste grupo foi um dia termos experimentado voluntariado e despertou-nos essa vontade. Então nós decidimos começar a fazer por conta própria e mostrar aos jovens que é uma coisa fácil e acessível a todos.
3: O nosso grupo no WhatsApp tem 22 pessoas, mas normalmente vem um pouco menos, por volta de 10, se calhar. Fazemos 4 vezes por mês, uma vez por semana, fazemos no Banco Alimentar, na Caritas, no Lar, e estamos a começar também a ir a outros sítios e a pensar em ir a outros sítios. Todas as terças, das 4h30 às 6h30.
4: A convite da Joana e do Miguel, que juntei-me a este grupo, porque eles acharam que fazia sentido.
1: Portanto, foram os impulsionadores. E depois, como é que são feitos os contactos?
4: Do grupo do WhatsApp e das redes sociais do Impacto Jovem.
3: E também com as pessoas que nos rodeiam, as pessoas das nossas turmas e que nós conhecemos mais de jovens, incentivamos sempre a virem.
1: E tem sido fácil?
3: Mais ou menos. Temos tentado organizar-nos.
4: Exato.
2: A ideia é conseguirmos abranger ao máximo de pessoas possíveis e que até possamos vir a fazer mais do que uma vez por semana, se for possível. Até já começámos a ter algumas propostas fora de Porto Alegre, nas terras à volta, como por exemplo no Canil em Arronches e no Lar da Penha.
3: No final de cada sessão, sentimos-nos sempre melhores connosco mesmos e saber que ajudamos pessoas é sempre bom.
4: Muitos dos jovens que lá estão são nossos amigos que nós fomos convidando, mas um ao outro foi exatamente por iniciativa própria que entraram no link do WhatsApp através do Instagram, portanto... Uhum. Sim, existem jovens que estão receptivos a isso.
1: Quem quiser juntar-se a vocês, como é que faz?
3: No nosso Instagram está um link para o WhatsApp. Estão mais que à vontade para entrar. Somos super receptivos e queremos mesmo é que se juntem a nós nesta iniciativa.
1: A Rádio Porto Alegre acompanhou uma das ações do Impacto Jovem no Banco Alimentar contra a Fome, sob a orientação de João Garcia, voluntária há cerca de 19 anos, que descreve o grupo como maravilhoso. E lembra que todos são bem-vindos porque há sempre trabalho.
5: Este grupo é maravilhoso, querem trabalhar, querem fazer tudo, mas têm que ser orientados, como é óbvio, não é? Não é chegar aqui e pesar, tem que haver uma certa orientação para ser variada, às vezes os produtos, no caso agora concreto, dos legumes enlatados, há feijão, há grão, e temos que variar para não ser só feijão frado, ou feijão preto, ou feijão manteiga, para ser a variação possível, não é? Desde que nós tenhamos, obviamente, é nos pesos, não é? Tem que ser, porque para não faltar nada também, porque isto está aqui na guia de armazém, embora haja uma guia depois definitiva de transporte, mas é na guia no armazém, temos que colocar tudo no avio para ver se nós próprios não faltamos com alguma coisa, porque já aconteceu, efetivamente. Temos que estar com atenção. São sempre bem-vindos e isto falta aqui muita mão de obra, porque a maioria das pessoas pensa que o Banco Alimentar era só aqueles dois recolhas semestrais, mas não, isto é de 1 de janeiro a 31 de dezembro, há sempre aqui trabalho.
1: O Impacto Jovem é um grupo aberto a todos os jovens da região, os interessados podem aderir através das redes sociais.

0: A sétima edição da Quinzena Gastronómica do Bacalhau vai reunir este ano 7 restaurantes do Conselho de Arronches, numa iniciativa promovida pela Câmara Municipal e que decorre a partir desta sexta-feira e até 24 de maio. O presidente do município, João Crespo, sublinha que esta quinzena tem um duplo objetivo: incentivar os restaurantes a apresentarem novas interpretações de pratos à base de bacalhau e, ao mesmo tempo, valorizar as receitas tradicionais que fazem parte da entidade gastronómica local. Para o autarca, o evento representa ainda uma mais-valia para o setor da restauração, permitindo chegar a novos públicos e reforçar a atratividade do concelho.
1: Esta, à semelhança das outras quinzenas gastronómicas que o município desenvolve, reveste de facto de uma grande importância, essencialmente para os restaurantes que enfim, têm aqui a oportunidade de, durante esta quinzena, não só mostrar pratos novos, enfim, e também potenciar aqueles que já têm, neste caso do bacalhau, mas também lhes permite, de certa forma, aqui chegar a outros públicos que habitualmente não têm. Falo naturalmente de público português, porque o município também aposta forte na divulgação destas quinzenas, e nesta em concreto, mas também do outro lado da fronteira, onde todos sabemos que os espanhóis valorizam muito aquilo que é a gastronomia portuguesa e o bacalhau em particular. E, portanto, é de facto uma quinzena que nos permite aqui dar uma dinâmica diferente à restauração, mas também, como o Gabriel diz e muito bem, à restante economia, porque temos pessoas que nos visitam de pontos mais longínquos do país e até de Espanha, e que acabam por pernoitar e, enfim, fazem ou um fim de semana ou passam aqui uns dias, e isto permite dar aqui uma outra dinâmica à economia, como disse. E depois, aquilo que volto a dizer é, de facto, os nossos restaurantes têm aqui a possibilidade de inovar e de mostrar as suas capacidades, e os chefes muitas vezes apresentam pratos novos, como é o caso este ano. Temos aqui outros pratos que não tinham ainda sido apresentados. Dou aqui o exemplo do pastel crocante de bacalhau, que é um dos pratos novos, enfim, entre outros que há nos 7 restaurantes que aderiram a esta quinzena do bacalhau.
0: Ao longo de 2 semanas, os restaurantes aderentes vão apresentar propostas que vão do mais clássico ao mais criativo. Esta é já a 7ª edição da Quinzena Gastronómica do Bacalhau. Arranca esta sexta-feira em 7 restaurantes do Conselho de Arronches. A equipa de futsal do Elétrico recebe o Benfica esta quinta-feira, no primeiro jogo do play-off de apuramento do campeão da Liga Placar. O segundo jogo da eliminatória, disputada à melhor de 3, está agendado para o dia 19. Havendo necessidade de um terceiro jogo, este será realizado no dia 23 de maio. O jogo desta quarta-feira tem início marcado para as 21h15, no pavilhão Gimnodesportivo de Ponte Sor.
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Boa tarde, caros ouvintes da Rádio Porto Alegre. Aqui estamos então para mais uma edição do nosso intervalo desportivo, uma edição aqui a meio do mês de maio, quando as competições se aproximam rapidamente para o seu fim, tanto em Portugal como um pouco por toda a Europa, pelo menos a Europa mais ocidental, excluindo aqueles países mais a norte, como a Islândia, em que a época está praticamente ainda no início, mas aqui nesta parte continental, digamos assim, da Europa mais ocidental, os campeonatos e as competições estão a caminhar rapidamente para o seu fim, até porque já falta menos de um mês para o início do Campeonato do Mundo de Futebol 2026 e as respectivas seleções têm direito a ter os seus jogadores com alguma antecedência para prepararem essa grande competição. Mas vamos para já ainda resumir-nos aqui um pouco à nossa competição a nível distrital, para depois então darmos aqui uma viagem pelo mundo com algumas curiosidades que esta época nos foi trazendo ou confirmando, se assim quisermos entender. Portanto, vamos para já tratar aqui da nossa Taça Comendador António Costa, a taça da Associação de Futebol de Porto Alegre, que conheceu no passado fim de semana os dois finalistas para a grande final do próximo dia 17 de maio, que são então a equipa do Elvas B e a equipa do Porto Alegrense, duas equipas que chegam à final após eliminatórias muito equilibradas nas meias finais, em que o Elvas B eliminou o Mosteirense por 5-4 no conjunto das duas partidas e a equipa de Porto Alegre precisou do desempate por penaltis para deixar pelo caminho a equipa do Gavetense. Mas vamos então a cada uma destas partidas mais em pormenor, recordando então que na primeira mão a equipa do Mosteirense consentiu um empate a duas bolas frente ao Elvas B, depois de estar a vencer por 2-0 consentiu o empate já em cima do minuto 90. E desta vez aconteceu um pouco ao contrário, foi a equipa de Elvas que esteve a vencer por 2 bolas de diferença, a equipa dos Mosteiros ainda conseguiu chegar ao empate, mas a equipa elvense conseguiu um terceiro golo nos últimos 10 minutos da partida, que acabou então por ser decisivo e por decidir então esta passagem da equipa de Elvas à final da competição. Relativamente aos golos, como disse há pouco, a equipa de Elvas esteve a vencer por 2-0, com golos aos 14 minutos de Mohamed Torre e aos 32 minutos de David Fernandes. E nesse momento a eliminatória estava muito bem encaminhada para a equipa de Elvas, só que a equipa dos Mosteiros, campeã distrital, queria estar na final para conseguir a dobradinha e colocou-se a caminho da recuperação.

sendo que ainda na primeira parte, por Pedro Dores, aos 40 minutos, conseguiu reduzir para 2-1, resultado com que se chegava ao intervalo e que nessa altura dava vantagem à equipa de Elvas, tanto no jogo como na eliminatória. No segundo tempo, aos 58 minutos, Alan Santos ainda fez o empate para o Mosteirense, fazendo então 2-2 na partida e 4-4 na eliminatória, e por isso mesmo o jogo eliminatório estava empatado nesse momento, e qualquer golo poderia decidir então quem passaria à final. O jogo foi avançando até ao minuto 80, altura em que Martim Tomé, da equipa de Elvas, marcou então para a equipa da casa, fazendo então o resultado final de Elvas B 3, Mosteirense 2, com 5-4 na eliminatória. Elvas B está na final, Mosteirense falha o objetivo da Dobradinha de juntar a taça ao campeonato. No outro jogo, em Gafte, Gaftense e Porto Alegrense defrontavam-se depois de, na primeira mão, o Porto Alegrense ter vencido por 2-1, portanto a vantagem era de apenas um golo, e a equipa de Gafte rapidamente tentou anular essa vantagem, sendo que conseguiu esse objetivo à passagem do minuto 31 por Tiago Carrilho, fazendo então o 1-0 na partida e o 2-2 na eliminatória, que deixava tudo em igualdade. No entanto, ainda antes do intervalo, o inevitável Lionel Iombi marca mais um golo para o Porto Alegrense e faz então o resultado de 1-1 ao intervalo, pelo que no descanso a equipa de Porto Alegre estava na frente da eliminatória. Depois o tempo foi avançando até ao último quarto de hora da partida, altura então que aconteceram os restantes golos, com um final animado em que a eliminatória esteve sempre em aberto e com desfecho sempre incerto. Ao minuto 76, Dinis Barbas fez o 2-1 para a equipa de Gaftense, que voltava a empatar a eliminatória. Aos 83 minutos, Simão Tinoco empatou para o Porto Alegrense, fazendo 2-2 no jogo e 3-4 na eliminatória para a equipa de Porto Alegre, mas já em cima do minuto 90, a equipa de Gafte conseguia fazer o terceiro golo por Gonçalo Sousa, fazendo então Gaftense 3, Porto Alegrense 2, com 4-4 na eliminatória, o que obrigou então ao desempate na marca de grandes penalidades, onde a equipa do Porto Alegrense acabou por ser mais forte e vencer por 3-4. Assim sendo, temos então no próximo dia 17 de maio, portanto no próximo domingo, temos então este confronto entre Elvas B e Porto Alegrense no estádio Sousa Lima em Porto Alegre, então para assistirmos então a esta final da Taça Comendador António Costa entre Elvas B e Porto Alegrense. Vamos então agora mudar um pouco de assunto, vamos então passar um pouco para algumas curiosidades pelo mundo, digamos assim, e vamos falar em primeira instância de uma equipa que provavelmente para muitos dos nossos ouvintes não é muito conhecida, mas que acaba de conseguir mais um feito que, apesar de ser um campeonato de segunda linha ou de terceira, se assim quiserem chamar, acaba por ainda assim ser um feito extraordinário. Neste caso falamos do campeonato da Malásia, portanto no continente asiático, em que o Johor é o clube que vem dominando esse campeonato nos últimos anos. Para se ter uma noção, em 2026 já se sagrou campeão e é campeão pelo 12º ano consecutivo. Ainda assim é uma marca notável, mas ainda assim há marcas superiores a esta, mas o que torna este registo do Johor ainda mais impressionante é o facto da equipa estar numa série impressionante de 108 jogos sem perder para o seu campeonato. Portanto, a equipa não perde uma partida para a Liga da Malásia já há mais de 5 anos, uma vez que a última derrota que a equipa sofreu para a Liga aconteceu em abril de 2021. Portanto, temos aqui um facto que acaba por ser um recorde não inédito, porque esta marca de 108 jogos iguala a marca
que pertencia em exclusivo ao

clube, a um clube da Costa do Marfim chamado AZEC Mimosas, que também este ano já se sagrou campeão. Portanto, 108 jogos seguidos sem perder. O campeonato da Malásia ainda não terminou, mas para o Johor já, porque já fez o último jogo, que falta às restantes equipas da Liga, mas o Johor já fez esse jogo desta Liga. Portanto, teremos que esperar pelo próximo campeonato para ver se a equipa consegue pelo menos não perder no primeiro jogo da Liga e assim passar para 109 jogos seguidos sem perder, e que isso sim configuraria então um recorde do mundo, digamos assim, um recorde para o Guinness, para uma equipa de uma primeira divisão passar então, uma primeira divisão espalhada pelo mundo, digamos assim, que não perdeu qualquer um dos últimos 108 jogos até ao momento. E se conseguir então não perder o primeiro jogo da próxima temporada, eleva para 109, e esse sim então será um recorde que será portanto em exclusivo da sua pertença. Portanto, como estava a dizer então, a equipa do Johor vai somando vários títulos consecutivos e vai então somando estes muitos triunfos também ao longo aqui das últimas temporadas. Vamos agora então falar um pouco dos campeões aqui espalhados um pouco por todo o mundo, mas sobretudo aqui na parte da Europa. Aqui na Europa mais ocidental, os principais campeonatos estão, como disse há pouco, muito perto do seu fim. Já temos campeões em praticamente todos os principais campeonatos, com exceção da Premier League, a Liga Inglesa, que ainda faltam disputar duas jornadas, e ainda temos o título em aberto entre o líder Arsenal e o segundo classificado Manchester City. Mas vamos então passar por outras ligas e por outros registros. Vamos, por exemplo, podemos falar neste momento, por exemplo, do campeonato da Dinamarca, onde aconteceu um feito histórico, isto porque o campeão da Dinamarca, o novo campeão da Dinamarca, é a equipa do Aarhus, equipa que já não era campeã do seu país desde 1986, portanto há precisamente 40 anos que o clube não vencia um campeonato na Dinamarca. Este clube que venceu então pela sexta vez na sua história, mas esse registro histórico de há 40 anos que não conseguia então vencer o campeonato é então um registro digno de ser assim destacado. Temos também o registro da Grécia, não uma ausência tão longa, antes pelo contrário, foi o AEK de Atenas, foi campeão em 2023 e volta agora a ser em 2026, mas é um clube que conseguiu ali quebrar a hegemonia do Olympiacos, que nos últimos anos tem dominado a Liga da Grécia, se bem que nos últimos 2-3 anos esse domínio tem sido posto um bocadinho em causa, e este ano de 2026 foi um deles. Portanto, o AEK de Atenas, com um golo de João Mário, o português João Mário, que marcou um golo nos descontos para o AEK de Atenas, a confirmar então esse título para a equipa da capital da Grécia. Damos um saltinho até à Bulgária. Na Bulgária vamos falar de um recorde que foi quebrado, digamos assim, isto porque esta temporada temos o regresso do Levski Sofia ao topo da classificação, portanto a conseguir vencer um campeonato, e aqui o destaque para este clube, que não é o mais campeão do seu país, porque o CSKA de Sofia tem mais títulos, tem 30 campeonatos, mas o Levski Sofia conseguiu o 27º título, já não era campeão desde 2009, mas o grande registo neste caso é mais para o facto de pôr fim a um domínio que vinha sendo algo de extraordinário, uma vez que o Ludogorets, uma equipa que até 2011 não tinha um único campeonato vencido na Bulgária e que de 2012 a 2025 ganhou todos os campeonatos, 14 campeonatos de forma consecutiva, e esta temporada o Ludogorets vê então chegar ao fim esse seu

Reinado de 14 épocas seguidas a vencer o Campeonato da Bulgária, é também então a merecer aqui o nosso destaque por esse facto. Depois podemos dar um salto até ao Campeonato dos Países Baixos, campeonato que felizmente para nós, em termos de competições europeias, para nós Portugal, esta temporada foi ultrapassado por Portugal no ranking da UEFA, o que vai permitir a Portugal em 2027-2028 ter dois clubes diretamente apurados para a Liga dos Campeões. Mas aqui falamos então a nível do campeonato, onde o PSV Eindhoven vem confirmar um domínio nos últimos anos, conseguiu então o terceiro campeonato consecutivo, isto depois de, por exemplo, entre 2019 e 2022 ter sido o Ajax a conseguir três campeonatos seguidos, depois o Feyenoord conseguiu ser campeão em 2023 e agora os últimos três anos o PSV tem dominado por completo a Liga dos Países Baixos, conseguindo então o 25º, 26º e 27º título de campeão da Eredivisie, portanto o campeonato dos Países Baixos. Fresquinho, acabado de sair, digamos assim, ontem à noite, temos também um campeão da Liga Francesa. Aqui é caso para dizer que não há novidades, o PSG voltou a ser campeão numa época em que foi algo irregular o seu percurso no campeonato, ao invés do seu percurso da Liga dos Campeões, que voltou até o momento a ser fantástico, aqui para estar novamente na final da Champions. Mas a nível de campeonato a equipa foi alternando entre resultados convincentes e alguns empates e até derrotas algo surpreendentes, o que aliado a um bom campeonato do Lan foi arrastando a decisão até ao dia de ontem, dia em que se acertou o calendário de um jogo em atraso, precisamente o Lan com o PSG, em que o PSG conseguiu vencer e conseguiu então mais um título. Neste caso é já o quinto consecutivo e nos últimos 9 anos conseguiu 8 títulos de campeão. Portanto, o PSG, que até 2012 tinha apenas 2 campeonatos vencidos e de lá para cá só não venceu por 2 vezes, em 2017 com o Mónaco de Leonardo Jardim e em 2021 com o Lille. Portanto, a equipa do PSG vai somando títulos, chegou ao 14º campeonato na sua história, e uma equipa que há pouco mais de 10 anos não entrava sequer no top 5 dos clubes mais campeões de França, é agora, com 14 títulos, o clube que mais vezes venceu o campeonato francês, à frente, por exemplo, do histórico Saint-Étienne, que tem 10 títulos e que neste momento está a lutar para regressar à Ligue 1. E depois temos, por exemplo, o Marseille com 9 títulos, o Mónaco e o Nantes com 8 e o Lyon com 7, que para os ouvintes que tenham cerca de 30, mais de 30 anos, digamos assim, certamente se recordarão do início deste século em que o Lyon conseguiu esses 7 títulos consecutivos. Portanto, entre 2002 e 2008 a equipa conseguiu esses 7 títulos consecutivos e depois nunca mais voltou a conseguir terminar o campeonato na primeira posição. Deixamos a Ligue 1 e passamos para a Bundesliga, onde, tal como em França, as novidades são poucas. O Bayern Munique volta a conquistar mais um título. A equipa alemã dominou por completo a Liga Alemã em mais uma edição e consegue 2 títulos consecutivos, e não consegue muitos títulos consecutivos porque em 2024 o Bayer Leverkusen conseguiu a proeza de interromper uma série de 10 títulos consecutivos para o Bayern Munique entre 2013 e 2023. Por isso mesmo é que o Bayern Munique não tem aqui uma sequência enormíssima de campeonatos consecutivos. Portanto, entre 2013 e 2026, o Bayern Munique só não ganhou a Liga Alemã por uma ocasião. Chegou ao 34º título e a diferença para a concorrência é simplesmente assustadora. O Bayern Munique sozinho tem bem mais de todos os outros clubes juntos, isto somando apenas os títulos da Bundesliga, neste formato com esse nome, a partir do ano de 64.
E para ter uma ideia, atrás do Bayern Munique, que tem 34 títulos, estão os dois Borussia.

O de Mönchengladbach e o de Dortmund, com 5 cada um deles, portanto a quase 30 títulos de distância do Bayern Munique. Portanto é uma hegemonia em que dificilmente encontramos algo igual. Vamos de hegemonia em hegemonia e vamos agora falar também da Liga da Sérvia, onde o Estrela Vermelha voltou a ser campeão, já vai em 9 títulos consecutivos. A equipa vai-se também somando títulos de forma consecutiva. Ainda ontem também venceu a Taça da Sérvia. Estamos a falar num clube que tem muitíssimos títulos de campeão, mas esses títulos estão divididos porque, como sabe, a Sérvia fez parte da Jugoslávia, depois da independência ainda esteve junta com a Bósnia e houve ali campeonatos em conjunto. Portanto, neste caso temos então a Liga da Sérvia, propriamente dita, só começou em 2007 até este momento, e a equipa do Estrela Vermelha conseguiu então o 12º título de forma, o 12º título da sua história, o 9º consecutivo. Portanto, a equipa vai então somando títulos atrás de títulos. Vamos também agora falar aqui da nossa Liga Portuguesa, que não está terminada, mas tem o campeão atribuído. O Futebol Clube do Porto voltou então a ser campeão de Portugal, o que já não acontecia há algumas épocas, e então neste momento o grande interesse está sobretudo na luta pelo segundo lugar entre Benfica e Sporting, que poderá dar a entrada direta ou não na Champions. Valerá sempre o apuramento para a Champions, mas poderá ser ou não de forma direta. Estamos dependentes daquilo que o Aston Villa fizer, tanto na Liga Inglesa como depois na final da Liga Europa. Mas para já o Futebol Clube do Porto recuperou então um título que não ganhava desde 2022. Nos últimos anos tivemos um título para o Benfica em 2023 e depois o bicampeonato do Sporting em 2024 e 2025. Para esta temporada, como estava a dizer, falta-nos a última jornada, que está agendada para o próximo sábado. E se não há interesse na luta pelo título, temos então esse interesse na luta pelo segundo lugar e um grande interesse na luta pela manutenção, uma vez que temos ali 3-4 equipas que ainda podem descer, nomeadamente o Nacional da Madeira tem 31 pontos, Estrela da Amadora com 29, Casa Pia com 29 e Tondela com 28. São as equipas que estão ali então ainda por decidir a sua posição relativamente à manutenção ou não na primeira divisão. O Aves, esse sim, já está despromovido, tem 20 pontos, mas mesmo que vença a última partida frente ao Moreirense, já está despromovido e então já não fará parte da Primeira Liga na próxima temporada. Pela Turquia, temos também já campeão atribuído, o Galatasaray tem dominado nos últimos anos e confirmou com mais um título. Esta temporada até foi perdendo aqui alguns pontos de forma quase surpreendente, mas a equipa acaba então por somar mais um título. Para se ter uma noção, esta temporada o Galatasaray vai terminar a época com cerca de menos 17 ou 18 pontos que no ano passado. Portanto, neste momento no máximo pode chegar serão aos 80 pontos. Na época passada terminou com 95, portanto neste caso são 15 pontos na das hipóteses, sendo que o Galatasaray ainda vai disputar um jogo que poderá ou não vencer. Neste momento já não estará muito preocupado com esse triunfo, uma vez que já se sagrou também campeão do seu país. Vamos então avançar para outras ligas. Já falámos então nos Países Baixos, onde o PSV foi campeão. Falta-nos falar então da Série A, onde também já temos campeão. O Inter dominou facilmente esta liga, não porque tenha perdido poucos pontos, até perdeu alguns, mas a concorrência desperdiçou pontos, demasiados pontos, e o Inter conseguiu uma vantagem que neste momento é de 15 pontos. Portanto, é uma vantagem muito grande. Ainda assim, o Inter está a fazer um campeonato que, por exemplo, no ano passado daria para ser campeão, uma vez que no ano passado também o campeão terminou com 82 pontos e o Inter desta temporada já leva 85 e ainda tem pontos para disputar. Mas se compararmos, por exemplo,

com o Inter de 2024, que terminou com 94 pontos. Portanto, vemos que o Inter nessa temporada foi mais forte. Avançamos ainda também, como disse há pouco, para a Inglaterra. Temos tudo ainda por decidir em relação ao título. Arsenal e Manchester City estão separados por 2 pontos a 2 jornadas do fim e ainda não temos campeão. E basicamente falta-nos falar só dos nossos irmãos angolanos, onde o Petro de Luanda conseguiu pela segunda vez na sua história vencer os 4 campeonatos consecutivos e é então novamente campeão.

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1: 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O animal mais rápido do mundo.
2: Até estou com medo, Kiko. O que é que tu traz aí agora?
1: Oh mãe, sabias que o animal mais rápido do mundo não anda na estrada, nem voa como um avião? É o falcão peregrino. Quando mergulha para caçar, consegue ultrapassar os 320 km por hora. Impressionante. Isso é mais rápido do que muitos carros de corrida.
2: Mas quem? Diz-me, mas quem é que se lembra de fazer uma coisa dessas?
1: Este recorde faz dele o animal mais veloz do planeta.
2: Oh, Kiko, lá vens tu outra vez com essas coisas.
1: Enfim, a minha mãe não sabe nada do Guinness.
3: A mãe não sabe nada do Guinness.
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5: Sejam muito bem-vindos a mais um episódio do Entre Trilhos e Pistas, o podcast da Associação Distrital de Atletismo de Porto Alegre. Hoje viajamos até ao Conselho de Avis para conversar com um convidado que divide o seu tempo entre o serviço público na autarquia, o compromisso com os valores do escotismo e a paixão pelo desporto. Antigo praticante de voleibol, modalidade que, segundo consta, abandonou apenas para dar hipótese aos outros, e não por causa de uns quilinhos extra, mas encontrou na corrida de orientação e no associativismo a sua verdadeira bússola. Recebemos hoje um dos membros da Associação Desportiva e Recreativa Amigos do Atletismo de Avis. Jorge Nunes, é com gosto que te recebemos e a pergunta que faço agora é: vamos a isto?
6: Vamos, pois.
5: Jorge, para quebrar aqui um bocado o gelo e para de alguma forma também nos te apresentares para aqueles que agora te conhecem e te vão conhecer agora neste curtinho espaço dedicado ao atletismo, mas explica-me aqui uma coisa que eu estou um bocado intrigado. Clube Halloween Bairro.
6: Ah, isso... Olá a todos, obrigado pelo convite de estar presente. A Dravis, a Associação Recreativa, temos uma componente recreativa e há uns anos alguns dos membros decidiram vamos criar um Halloween do bairro. O bairro é ali uma parte, uma autodesignação aqui, uma parte da vila que definimos como sendo o bairro, uma área interna, e decidimos, começou com um dos membros a recolher alguns miúdos e para fazer uma espécie de um bate-portas, e depois aquilo evoluiu para uma barraca assombrada que aparece ali durante 2 horas, e é 2 horas que as pessoas têm para passar na barraca assombrada. A partir daí não há magia, e aí daí a associação ter todos os anos o Halloween do bairro, que vai movimentando de um lado para o outro, vai aparecendo e desaparecendo como se quer, mas acima de tudo pelo convívio e pela desmistificação.
5: Bem, Jorge, este exemplo do Halloween do bairro é um pequeno exemplo do quão dinâmico tu és na tua vida, não é? E no teu dia a dia, escuteiro, amante do desporto, com esta pequena introdução relativamente ao voleibol. São pequenos exemplos, não é? Mas atrás de ti está uma montra que representa bem a razão pela qual estamos aqui a falar hoje. Tem a ver com a Associação Desportiva e Recreativa Amigos do Atletismo de Avis, que é mais uma dessas organizações onde tu estás envolvido, e gostávamos então de focar a nossa conversa nisso mesmo. Nos últimos tempos perdemos pessoas muito importantes para a modalidade, mas em particular para a Avis e para a Associação. Dois fundadores de renome, que eu também tive o gosto e o prazer de partilhar alguns momentos, o Feliz Valério e o José Luís Leão, duas personalidades incontornáveis do atletismo em Avis.
6: Sim, dois verdadeiros motores da modalidade, com a sua abnegação, com o seu altruismo.

0: egoísmo, de uma forma, outra de outra, tinha, mas no fim, ao fim e ao cabo acabavam por se apoiar mutuamente, tanto que o professor Feliz era também um dos fundadores da associação da Adravis, e acabaríamos por partilhar uns com os outros, e um pouco nesse legado que o Zé Luís nos deixa e o Feliz. E enquanto houver vontade do apoio e da parte autárquica e apoios e dos associados, manteremos o corta-mato de Figueira e Barros, que vai para a 40ª, para a edição 40, o corta-mato do Ervedal, a própria São Silvestre de Avis, que ao fim e ao cabo era algo muito querido deles, eram corridas, todas elas começaram com um cariz popular, com uma dinâmica de cariz popular, como se cria e se gostava na década de 80, e a nós cumpre-nos, conto de cumprir com o seu legado, que é um legado pesado, mas é com alegria que o vamos fazendo, é com alegria que vamos conseguindo continuar o mesmo.
1: Bem, falaste aí de pelo menos três provas emblemáticas no calendário desportivo da associação. Os dois corta-matos, um em janeiro, outro em novembro. Agora tinhas que me ajudar aqui a posicioná-los no calendário.
0: A São Silvestre no último fim de semana, normalmente
1: Isso.
0: no último fim de semana de dezembro, normalmente no.
1: E com a particularidade de ser uma das mais antigas de Portugal, a São Silvestre, correto?
0: Sim, este ano em 2026 cumprirá a sua 42ª edição.
1: Mas
0: Já é
1: espera aí.
0: um número difícil, já muitos dos praticantes ainda nem eram nascidos à data da primeira edição, eu era bastante pequeno. Mas tentaremos, e enquanto as comunidades quiserem, ao fim e ao cabo isto trabalhamos a nível de associativismo, e enquanto houver a vontade, que nada disto é organizado por uma única pessoa. Poderá haver sempre alguém que avança, mas no dia em que digam, organizamos por uma pessoa. Não é possível, não é possível. Há sempre um grupo por trás do pode haver quem dê o rosto, e normalmente, até por acaso, nem costuma aparecer, mas é uma opção minha. E há todo um conjunto de pessoas que estão ao meu lado, é que não estão atrás, estão ao lado e algumas até à frente que estão a avançar e a preparar o terreno para que tudo possa acontecer. E só assim é que vai sendo possível realizar tanta atividade e tanto evento diversificado.
1: Ah, está, mas
0: E
1: agora
0: os.
1: tu lanças aí justamente o problema e eventualmente dás um modo para a solução, que é, ainda por cima no interior do país, como nós estamos, Porto Alegre é um distrito distanciado dos grandes centros, ou menos da capital, onde aí as organizações até abonam de alguma procura por parte de investidores para auxiliar e também darem visibilidade às suas marcas através dos eventos desportivos, mas o interior, sofrendo dessa diferenciação, vocês continuam, mesmo sendo tendo as vossas dificuldades, acima de tudo estão associadas às pessoas ou à quantidade de pessoas que se envolvem nas organizações, mas mesmo assim vocês não desistem, seguem esses legados e continuam a investir na dinâmica. Como é que é manter um calendário desportivo com tanta responsabilidade que tem? Como é que é manter isto?
0: Assim, eu a título pessoal, meu pessoal, tenho a santa sorte de ter a família que apoia e participa também. E depois temos, felizmente, um grupo de membros da associação que estão lá disponíveis sempre quando é necessário e bastantes vezes, insistentemente, perguntam o que é preciso fazer agora, onde é que é preciso ajudar e tudo mais. Ainda que noutra modalidade, ainda há bem pouco tempo, integrado nos Jogos do Alto Alentejo, estivemos no município de Campo Maior, com uma atividade dos Jogos do Alto Alentejo, no caso da modalidade de orientação. E aquilo acaba por ser uma equipa, nós deslocamos os nossos associados e em conjunto consegue-se construir um pouco um bocado do que o Comendador Rui Nabeiro lá tem escrito na sua estátua, se todos quiséssemos conseguíamos coisas extraordinárias. E aqui creio que, acima de tudo, conseguir fazer estas coisas sucessivamente acaba por ser através de um grupo de trabalho, de um conjunto de pessoas que dá de si, que acaba por dar de si para os outros, e permite construir isto tudo. Permite, e depois quando decorrem os eventos e no final dos eventos, a própria satisfação dos praticantes e dos participantes alegres com a atividade e tudo mais, acaba por nos dar algum alento para continuar. E como disseste bem, aqui no interior do país, temos algum problema com financiamento, as coisas estão cada vez mais caras, O grosso das pessoas

0: Honestamente não faz noção quanto é que custa a organização de um evento, não tem noção dos custos, dos encargos. Nós, felizmente, vamos tendo apoio a nível de saída empresarial, não temos uma boa rede empresarial, não há um forte saída empresarial, ainda assim vão-nos permitindo, e vou dar o exemplo, o corta-mato de Ervedal este ano foi num terreno particular. E o proprietário acabou por nos permitir utilizarmos, e que tem algumas vedações, e creio que foi uma boa aposta à mudança. É verdade que no caso do corta-mato do Herdal, aquela área emblemática junto à ponte, para mim, é muito bonita, mas ali, junto ao campo de futebol, acabamos por ter outras condições. Temos uns sanitários, e é importante, se calhar, irmos conseguindo aumentar isso. Mas isso é com a parte física. E ali, felizmente, o que vamos tendo para já aqui connosco ainda é o apoio das autarquias locais, câmaras, juntas de freguesia, que vão comparticipando e ajudando a diminuir os encargos com os eventos.
1: Bem, falámos aqui então da questão dos apoios, muito importante, mas há aqui também, achas que é preciso mais apoio, por exemplo, para termos mais atletas filiados, neste caso federados, e obviamente levá-los mais longe na experienciação com outras competições fora do distrito, até mesmo fora de Portugal, porque também temos Espanha aqui ao pé.
0: Sim.
1: O que é que tu achas que poderá ser o caminho para associações como os amigos do Atletismo de Avis poderem, de alguma forma, também conseguirem estimular com algum suporte, digamos, a filiação e o maior interesse dos atletas no atletismo, por exemplo?
0: Acima de tudo e principalmente é necessário haver adultos, e aqui falo da minha experiência no associativismo em mais coisas, como disseste, nos escuteiros também, na Associação de Escuteiros de Portugal, no grupo 263. É necessário matéria humana, é necessário um adulto, porque eu até posso, se calhar, conseguir angariar ou filiar um conjunto de jovens para participar, mas se não houver o suporte da família, aí começa logo a ser uma dificuldade. E depois, queiramos quer não, uma pessoa sozinha nunca, como tudo o restante, como a sociedade em si, isto queiramos quer não, funciona tudo interligado e as pessoas têm de trabalhar em conjunto. E aqui no caso do associativismo, para conseguir levar uma equipa de jovens, é necessário ter mais alguém, não pode ser uma pessoa só, vai ter de haver mais um adulto, dois, três, quatro, para fazer esse acompanhamento às provas, para as deslocações, a questão do apoio e suporte com os transportes. Agora, tu frisaste uma coisa que é muito importante para evoluir a nível desportivo, e não é o meu caso, fui um péssimo atleta em todos os desportos que pratiquei, em todos eles fui ruim. Mas acima de tudo estava lá para me distrair. Lembro-me que o primeiro desporto federado foi o voleibol e eu tolerava a carga de treinos e aquilo tudo porque duas em duas semanas íamos passear a Lisboa e aquilo parecia-me uma ideia boa. Mas aquilo acima de tudo é importante a competição, é importante e temos aqui tão perto de nós a Espanha. E sim, temos de aproveitar, porque a forma de evoluir é exatamente aumentando a competição, aumentando a dificuldade, aumentando a exigência de onde queres chegar. Não, porque agora, por exemplo, no atletismo temos essa vantagem. É óbvio que para atletismo pista tem de ter um estádio. Mas para o genérico de corrida basta-me ter um espaço para correr. É uma rua, um. Depois há é que haver vontade. Há que haver vontade. Eu, por exemplo, na orientação de sou federado, quando às vezes consigo passar à frente de alguns com menos quilos que eu, e gosto de lhes chegar ao fim e perguntar. Parece, eu nem na corro, eu corrinho. Mas gosto de perguntar-lhes, então, deixaste o gordo passar-te? Faz mal, porque interessa ir avançando. E acima de tudo, essa perseverança das pessoas para se conseguir competições, para se conseguir mais competições, porque se eu tiver os atletas sempre a competir uns contra os outros, sempre o mesmo grupo de atletas, dificilmente eu consigo uma evolução. Porque eles, ok, eu tenho este que corre muito mais que os outros, e ele nunca vai correr mais porque está sempre a correr com os mesmos e já sabe o limite dos outros.
1: Eu acho que
0: E isso.
1: estamos a sofrer um bocadinho também com o problema dos facilitismos, não é? As pessoas acomodam-se, estão habituadas ao telemóvel, sentadas no sofá, às vezes nem comunicam umas com as outras senão pelo telemóvel. Há um certo comodismo, aquela ideia que parecia.

0: Tinha que ser aquela frase feita de sai do sofá e anda a jogar, anda a brincar. Acho que cada vez mais tem mais sentido e deve ter mais força, porque as pessoas estão muito agarradas ao sedentarismo, não achas?
1: Sim, estão. Estão. Ele, creio que era da Direção-Geral de Saúde, que havia aquela afirmação: pela sua saúde, mexa-se. Aquilo era um slogan de uns cartazes, eu tenho a ideia que era Ministério da Saúde. E é um bocado isso, que aquilo seja a andar, seja a correr, mas o importante é as pessoas mexerem-se. Ok, eu agora não consigo correr. E se me dissessem hoje em dia, faz 5 km de corrida há 20 anos atrás, eu chamava todos os nomes à pessoa. Chamava-lhe todos os nomes, era dos maiores castigos que me podiam dar perto dos 20 anos, era dizer-me vai correr. E hoje em dia faço 5 km. Não é num tempo bom, como é. Ou melhor, é num tempo bom porque cumpro os 5 km, por isso o tempo é bom. Mas acima de tudo é importante para a saúde, para o próprio bem-estar da pessoa. A atividade física, o contacto com o exterior, com a natureza, acaba por ser uma mais-valia para toda a gente. E até mesmo, e a pessoa acaba, acha que não, mas ao final do dia, quando faz, está chateado do cansaço, e é naqueles dias, e pessoalmente costumo dizer à minha filha, quando é exatamente naqueles dias que não nos apetece treinar, que a gente tem de treinar mais. É nesse dia que vamos para contrariar o corpo, para contrariar aquela vontade do quero parar. Ok, agora vou contrariar. Porque a gente até ainda está cansado, estamos a querer acomodar. Por vezes estamos a querer acomodar e há que combater essa há que resistir a isso. Aí sobre as pessoas, acima de tudo, mais do que o comodismo, acho que há aí uma falta de compromisso. Noto cada vez mais é alguma falta de compromisso. Porque há sempre ali uma desculpa para não. Hoje ia fazer mexer, nem que seja uma caminhada, mas há. Tenho a roupa para estender, tenho sempre uma razão que eu consiga arranjar. De falta de compromisso para comigo próprio, que acabará por me prejudicar, e a longo prazo acabará por nos prejudicar. Mas creio que, felizmente, e se olharmos aqui aos vizinhos de Espanha, com facilidade nós vamos a uma qualquer localidade e ao final do dia, ou a esta hora, temos as ruas cheias de pessoas a fazer uma caminhada só. Uma caminhada e aquilo com facilidade também. Possivelmente encontraremos a redução de problemas cardíacos.
0: Acho que em Espanha, por acaso, acho que houve um momento-chave para a mudança de paradigma e da mentalidade das pessoas. A questão dos Jogos Olímpicos foram realmente muito importantes em Espanha. Houve um grande investimento em infraestruturas desportivas, depois também um atletismo, também um grande investimento. Sabemos que a Espanha também tem uma. Ou melhor, tem um historial de medalhas muito grande, obviamente também deriva muito desse investimento. Ao longo das décadas que, entretanto, precederam esses Jogos Olímpicos, achas que Portugal precisa dos Jogos Olímpicos para pôr estas pessoas todas a mexer?
1: Honestamente, acho que Portugal onde necessita é de perceber que a atividade física e o desporto é algo bom para a saúde, é algo que permite reduzir custos de saúde e que não é algo para ricos, que não é algo só mal olhado, mas creio que se formos uma escola e vimos logo aí, a disciplina de educação física é aquela disciplina tão somente menos importante, é aquela, pronto, que se está ali só pouco para os meninos, quando não é. É uma disciplina muito importante, da dinâmica, da motricidade e uma imensidão de coisas, e creio que em nós o que nos faz falta, por exemplo, com os nossos em Espanha, é aprender isso. Por exemplo, que a disciplina de educação física na escola é logo uma disciplina importante. É tão importante como a língua materna, é tão importante como as matemáticas, é tão importante como a todas as outras. E até mesmo na sociedade, no dia a dia, é importante as pessoas perceberem o esforço. Por exemplo, falo pelos clubes desportivos que há de Avis, o Clube de Futebol dos Avisenses, numa angariação com os miúdos no futsal, que está mais vocacionado que o futsal, e até há duas a época passada tinha alguns miúdos no atletismo, algumas camadas jovens no atletismo, a Sociedade Recreativa Benavilense também futebol. E as pessoas perceberem que aquilo é importante, que estas associações, mesmo em meios pequenos, mesmo pequenos, é importante para o bem-estar. É importante para a saúde.
0: Jorge, o tempo infelizmente não abona a nossa conversa, uma vez que passa a fugir quando a conversa é tão boa, nós perdemos a noção do tempo e é o que está a acontecer aqui. Infelizmente estamos quase no limite desta curta conversa, mas é uma conversa que se pretende.

0: vida, acima de tudo, dar a conhecer, promover, neste caso, em particular, o atletismo, mas, acima de tudo, a prática desportiva. O que é que, já que estamos a falar de anseios para o futuro, o que é que a agenda desportiva ou o calendário desportivo dos amigos do atletismo da Vias nos reserva? Eu sei que, por exemplo, falei com o Jorge Rocha há pouco tempo e ele falou-me da Night Run e eu gostava de também sentir um bocadinho o que é que esta iniciativa, eu sei que está muito concentrada no Rocha,
1: sim.
0: acima de tudo, o Rocha também é um amigo do atletismo da Vias, não é?
1: Sim. Eu sou o presidente da associação, Jorge Rocha, é o presidente da associação da Adravis. O Night Run é um esforço do Jorge, já leva mais de 200 edições. À quarta-feira, quem se quiser juntar às 19 horas, junto à Casa de Associações à sede da Adravis, pode aparecer, juntar, seja a correr, seja a caminhar. O importante é motivar-se para se movimentar, para se mexer, para sair um pouco do sofá e dar dois dias de conversa enquanto se faz uma caminhada. Será uma atividade sensivelmente de uma hora. É uma hora, até mesmo o grupo de corrida, quem corra menos, o grupo abranda um pouco, e acima de tudo é para isso. A nível de atividades de futuro, vamos tentar manter as corridas, os dois corta-matos e a São Silvestre, assim como tentaremos para a época que vem conseguir novamente voltar a ter o trail a nível do atletismo. Temos aí uma outra corrida de estrada que costumamos fazer em Benavila, que os 10 km de estrada, que vamos ver, mas tem-se ver que o próprio calendário também acaba por estar um pouco sobrecarregado, e queiramos quer não, são só 52 semanas que o ano tem. O distrito é pequeno, somos poucos e tem-se conseguir espaço para todos, porque todos necessitamos de ir organizando coisas e realizando coisas, mas creio que a nível do nosso caminho temos de ver aqui, há aqui uma parte da Federação de Atletismo sobre as taxas e os encargos que se calhar vão ter de começar a repensar, porque não é fácil para a nossa realidade. As taxas e os encargos começam-se a tornar difícil e nós queremos, acima de tudo, evitar o ter de deixar provas para trás, mas creio que acabará por se conseguir contornar isso e que se vir a perceber essa parte, a resolver essa parte. E, acima de tudo, mas que não podemos é deixar uma mensagem para as pessoas, que é, e vamos parafraseando, pela sua saúde, mexa-se.
0: Olha, Jorge, bem, já agora também explicar aos nossos ouvintes, estamos com o Jorge Nunes, membro da direção da Associação Desportiva e Recreativa Amigos do Atletismo da Vias, uma conversa que nos trouxe e fez-nos viajar aqui um pouco sobre a ação desta associação, uma associação que teve a sua fundação no dia 16 de novembro de 2011, apesar de ser uma associação até recente, mas a sua história remonta, por exemplo, ao início da organização da São Silvestre de Aviso, uma das provas mais emblemáticas, prova popular, mas das mais antigas do país. Jorge, foi um gosto enorme falar contigo. Pena é que o tempo realmente aqui, entre trilhos e pistas, não nos permite fazer uma maratona. Tivemos que fazer aqui uma prova quase de 1500 metros, muito curtinha, mas ainda assim dá tempo para uma mensagem final e uma reflexão, talvez.
1: Enquanto mensagem final, quero deixar aos ouvintes um apelo muito simples: apoiem o associativismo, apoiem os clubes, apoiem os jovens que querem praticar desporto, incentivem-nos a praticar atividade física, deixem-nos experimentar modalidades, acima de tudo, deixem-nos experimentar e participem com eles. Participem também, não há melhor do que participar numa atividade em família.
0: Jorge, um abraço grande, espero, ou melhor, um abraço não, o termo correto é uma forte canhota,
1: e
0: espero que nos possamos encontrar, seja nas pistas ou nos trilhos. Um abraço para ti.
1: Um abraço, obrigado.

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6: Olá, sejam bem-vindos à Rádio Aurora, a Outra Voz. Trazemos para entrevistar hoje João Maurício Brás, professor de Filosofia. Abraços e palmas para João Maurício Brás.

0: Olá, João Maurício Brás. Por acaso, a ideia do convidar foi minha, porque acompanho já há algum tempo o seu trabalho e penso que, no que toca à questão da filosofia, dos temas da vida em geral, penso que, enfim, tem ideias bastante interessantes e penso que seria importante e interessante convidá-lo e muito obrigado por ter aceito o nosso convite. Nós estruturámos esta entrevista em torno do tema da paranoia, porque lá está, verificámos, não é, na obra que já publicou, que tem um livro que já data de 2010, editado pelas Edições Vega, chamado A Importância de Desconfiar.
1: Não, sim.
0: O quão importante

0: numa sociedade em que muitas vezes depositamos confiança excessiva, enfim, em, lá está, existe aquela questão, por exemplo, confiar imenso, por exemplo, que o Estado vai estar lá para resolver, ou, enfim, que aquelas estruturas, aquelas, pronto, aquela linguagem mais filosófica, não é, mais sociológica, superestruturas vão estar lá para resolver os problemas. Qual será a importância de desconfiar às vezes perante o poder excessivo?
1: Obrigado, Ruben. Devia dizer também que tem uma bonita camisola, uma bonita camisa com um bonito símbolo. Esse livro, a importância de desconfiar, isso foi o resultado de um trabalho que eu fiz num doutoramento com o professor Fernando Gil, foi o último doutorando do professor Fernando Gil, e eu na altura propus-lhe um tema que é assim, geralmente os temas da filosofia é sobre a justiça, o bem, os valores, pronto, coisas assim. E assim, mas a confiança, embora também usei muito, pesquisei muito em psicologia sobre a questão da importância da confiança, do confiar, mas também a questão no fundo era tentar encontrar, como é que eu ia dizer, um estatuto, vá lá, filosófico para a questão de desconfiar. E depois fui ver a desconfiança, vários processos, não é? O believe, desde a crença à descrença, confiar, desconfiar, e resumindo um pouco a tese, que é assim, desconfiar, e tem a ver com a paranoia, por acaso liga-se bem à paranoia, desconfiar é fundamental. Nós não devemos ser, como é que eu ia dizer, demasiado crédulos, mas a confiança, a desconfiança em excesso, a suspeita em excesso, tudo o que é excessivo, no fundo há uma boa desconfiança, que o Ruben estava a referir em relação a uma série de coisas, e há uma má desconfiança. É a desconfiança que nos impede depois de acreditar nos outros, naqueles que gostam de nós e que até podem cuidar de nós. Se nós deixarmos de confiar, ficamos também muito perdidos. Confiar é importante. Desconfiar é importante também, para não acreditarmos em tudo. Mas desconfiar de tudo e sempre não é bom, porque também nos torna demasiado paranoicos.
0: Por acaso, outra pergunta que eu gostaria de fazer no âmbito do desconfiar é que, lá está, nós temos aquela estrutura básica, não é, que é a família, não é, que em princípio, lá está, para o bem e para o mal, é a nossa família, e devemos tentar confiar o máximo possível. Depois vêm os amigos, depois vem a sociedade e depois vêm todas aquelas, enfim, superestruturas que eu estava a falar, não é, que são cada vez mais distantes à medida que elas vão aumentando. Com as sociedades contemporâneas, digamos assim, que a partir da Revolução Industrial se impuseram, o confiar, digamos assim, aquele confiar mais próximo no que toca às pequenas comunidades, aos bairros, torna-se cada vez mais difícil com um mundo tão, diria, enfim, usando uma expressão que quando observo este fenómeno me ocorre, que é formiguizar, ou seja, a sociedade transformou-se num conjunto de milhões de colónias em que vivemos como formigas e que não existe uma certa familiaridade, é um pouco, é muito homogénea sem existirem grandes diferenças que nos liguem uns aos outros.
1: Isso é mais do que uma pergunta, é uma excelente reflexão, mas temos que ver o seguinte, que é assim, nós, de facto, as condições de vida hoje, não é? Vivemos cada vez, se calhar, mais isolados, cada vez somos mais, não é? Mas cada vez, se calhar, também num certo sentido, vivemos cada vez mais isolados. Mas só esta questão, que é sobre a questão de desconfiar. Se calhar nunca se desconfiou tanto, imagino, na chamada pré-história. O quanto nós não tínhamos que ser desconfiados de tudo, do ruído, não é? Que animal é que seria? O que é que nos iria acontecer? Onde é que eu podia dormir em segurança? Ou seja, já desconfiámos muito mais.
0: Pois, era uma questão de sobrevivência na altura, não é? Exato. Vivíamos nas cavernas, não é? Era, lá está, a população já tinha algum número, mas era muito mais isolada,
1: muito,
0: não é? Ainda não dominávamos o fogo, entre outras coisas, não é? Que nos ajudou a aproximar mais dos outros. No que toca, lá está, defendermos das ameaças dos animais, não é? Lá está, com o fogo, dominámos o fogo, conseguimos em conjunto começar a juntar-nos e, por exemplo, a ter a ameaça de, enfim, de outros predadores, e lá está, com as sociedades mais coletivas, mais agrícolas, não é? Também começámos a estabelecer mais relações de confiança, porque desconfiar sempre iria sempre conduzir ao colapso das sociedades que, enfim, tinham-se demorado bom tempo a construir.

0: Sim, sem dúvida. Ainda hoje se fala a confiança nos mercados, a confiança nisto, naquilo, não é? Confiar é muito importante e procurarmos falar células de confiança.
1: Olá, Sr. Dr. João Mário Braz. Sr. Doutor, o que é ser paranoico para si?
0: Paranoico?
1: Sim.
0: É uma pergunta que não é fácil, não é? Eu dou aulas de filosofia, tive algum tempo sem dar aulas de filosofia, num outro regime de ensino noturno. Dou também aulas de psicologia. É assim, eu não vou dar uma definição precisa, porque há muitas definições, não é? Há uma definição clínica, pode também haver uma definição artística, pode haver também uma definição, como é que eu ia dizer, política. Acho que no fundo, a paranoia, no sentido mais corrente, é uma característica que todos os humanos têm ou podem ter em determinadas fases da sua vida, ou em determinadas situações ou contextos. É um estado, no fundo, um pouco mais alterado da nossa relação com a realidade, que acontece a todos, uns mais, outros menos, em graus diferentes.
2: Eu licenciei-me numa área próxima da sua, história, em 83, pela Faculdade de Letras de Lisboa, com a média de quase 13 valores. A distinção de filosofia que eu mais gosto é esta. É a ciência que estuda o ser, os princípios e as causas de uma forma geral e abstrata. O que eu lhe queria perguntar era o seguinte. Considera uma pessoa que seja megalómano, mania das grandezas, um paranoico, tal como era Júlio César, que era um grande megalómano?
0: Isto são só perguntas muito, muito complexas e complicadas. Eu penso que é assim, estamos a falar de características, não é? A megalomania, a paranoia, uma série de conceitos, no fundo, conceitos. Que é assim, são conceitos específicos, se calhar do próprio ser humano, não é? Podíamos perguntar assim, os animais são paranoicos, são megalómanos, não são? Isto são características, de facto, do ser humano, não é? Da nossa relação com a realidade, da nossa relação com as coisas. Há alturas que se calhar são características que são um bocado exageradas, há alturas que são menos exageradas, por exemplo, a megalomania, entendido de um modo muito simples, não é? A mania das grandezas, não é? A mania das grandezas. Se calhar se tivermos uma mania das grandezas muito elevada, às vezes é negativa para nós, mas se calhar também tivemos a mania das pequenezas, não é? Se nos considerarmos mais pequeninos do que aquilo que somos, também não é muito bom para nós. O que é bom no fundo aqui há uma metáfora que também serve para a política, que era antigamente, e como é de história, em Londres, não sei, penso que já não, no rio Tamisa, os barcos eram puxados por cavalos de um lado da margem esquerda e do lado da margem direita. Às vezes o barco ia mais para um lado, aquilo a carga abanava um bocado, outra vez ia mais para o outro, abanava um bocado. Mas a verdade é que pronto, lá se ia equilibrando e o barco navegava, não é? Às vezes há puxões mais para um lado, outras vezes puxões para o outro. O importante é a gente tentar ir levando o barco, não é? No melhor possível, no bom sentido. Agora, no caso da filosofia, a filosofia tem muito megalomania, não é? É, a megalomania, a pretensão de explicarmos o que são as coisas, o que é o mundo, a filosofia é megalómana, sem dúvida.
2: Obrigado.

0: Boa tarde, professor João Brás. E eu fazia duas perguntas. A primeira é a seguinte: será que os mídias têm influência na paranoia, nomeadamente na questão dos migrantes?
1: As vossas perguntas deste grupo são de facto uma grande complexidade, cada uma delas dava para fazer um tratado. Não, é muito interessante, que é, voltamos novamente à mesma questão, que é, de facto, nós muitas vezes vivemos num registro, sempre que as nossas preocupações... É importante também preocupar-nos com as coisas, não é? As coisas oferecem preocupação, é importante preocupar-nos. A questão é quando essas preocupações podem ser exageradas e aí podem-nos fazer um bocadinho mal, não é? Ou na nossa análise sobre as coisas. Eu penso que sim, que é consensual sobre a questão dos migrantes, que há uma certa paranoia, porque o ser humano também teve... Mas isso também é humano, a relação com o outro, com o diferente, a gente fica sempre um bocadinho preocupados e sobressaltados. E a média às vezes não faz o melhor trabalho tentando ser isenta, explicativa e tomando a um lado ou um outro. É importante olharmos para as coisas, tentarmos ver.
0: A segunda pergunta será a seguinte: a inteligência artificial é um pretexto para sermos paranoicos?
1: É assim. No fundo, tudo, quando ultrapassa certos pontos, gera a paranoia, não é? E justifica até que sejamos um bocado às vezes paranoicos com as coisas. Mas isto é como tudo. Isto é o grande desafio para o ser humano, que é fazermos um bom uso das coisas. A inteligência artificial pode ser boa ou má. Como é que eu ia dizer? Até uma boa refeição pode ser boa, se comermos com moderação, pode ser má se comermos demais. Tudo tem que, no fundo, esse é o grande desafio para todos nós, é a busca do equilíbrio.
0: Tapiz e medida, por exemplo.
1: Exatamente, é esse o grande desafio.
0: Okay. Obrigado, professor João.
1: Não é fácil, mas é o grande desafio.
2: João, então eu ia-lhe fazer também duas perguntas. A primeira é, penso que não vai concordar como filósofo e professor de filosofia, mas pronto, é assim um bocadinho mais abstrato. A filosofia ainda faz sentido num mundo tão acelerado como o nosso?
1: É assim, qualquer pessoa de filosofia terá a tendência de responder, claro que sim, cada vez é mais importante, cada vez é mais fundamental. Agora, é uma questão muito, muito pertinente no sentido, e até indo ao encontro também da sua pergunta, é, temos de facto que ser um bocado, como é que eu ia dizer, vivemos tão acelerados, não é? Tudo tão rápido, tudo tão acelerado, queremos sempre mais, não é? Que corremos o risco, se calhar, de substituirmos muitas coisas humanas por máquinas e, nesse sentido, se calhar, a filosofia terá a tendência a desaparecer. Mas pronto, resumindo, há várias filosofias, não é? A mim, o que me interessa, a mim, pessoalmente, mais do que teorias sobre a filosofia, é o próprio fazer da filosofia. E isso é importante, ou seja, a filosofia como atitude, que é, devemos sempre fazer perguntas, sermos curiosos, sermos críticos, estarmos abertos aos outros a falar com

0: outros, e a filosofia trata também muitas vezes em tentarmos clarificar o que é que as palavras querem dizer, o que é que significa, e no fundo ter essa atitude crítica perante o mundo e de receptiva perante o mundo, mais do que teorias. Por isso, nesse sentido, a filosofia é sempre necessária, tanto noutros tempos como hoje.
1: Ok. A minha segunda pergunta já tem mais a ver com a paranoia, ou tem a ver. Eu ia-lhe perguntar se acha que as sociedades modernas promovem de alguma forma a paranoia.
0: Penso, é assim, penso que sim, que é neste sentido, mas isso levava-nos para uma conversa muito longa, que até há regimes políticos que vivem e se alimentam, não é, da criação também de determinadas paranoias. Agora, sociedades em que cada vez as pessoas estão mais isoladas, que cada vez são mais individualistas, que cada vez vivem com mais pressa, esquecendo-se, se calhar, de coisas que são muito importantes e que são de sempre para os seres humanos, que é gostarmos uns dos outros, de sentirmos bem, termos tempo para nós. A partir do momento em que essas coisas são desprezadas e que outros processos são mais valorizados, não é? É natural que cresça um certo sentido dessa paranoia vista no sentido, vá lá, mais negativo da conotação do conceito, que é, deixamos no fundo, começamos a ver as coisas de um modo muito exagerado, e isso nunca é bom.
1: Ok, obrigada.
2: Olá, sou João. Quais são as estações do ano que gosta mais e porquê?
0: Essa pergunta foi a mais fácil até agora, e a melhor para mim. A estação que eu mais gosto é o agosto, porque é o verão, o mês é o agosto, porque é o mês em que faço anos, e também gosto muito do verão e do mar e essas coisas, e associo. Do inverno também gosto, mas não gosto tanto, gosto mais do verão, da praia.
3: Natal.
0: Gosto bastante.
4: É obrigado a ficar fechado em casa na época fria.
0: Às vezes.
5: Boa tarde, São João. Vou fazer duas perguntas. A primeira é essa. Há tratamento da paranoica?
0: Essa não é a minha área. Não é a minha área. Isso é uma área mais específica, não é? Como tudo na vida, há tratamentos para algumas paranoias, certamente para outras se calhar não há. Não lhe sei responder com rigor, com exatidão. Eu sei que no fundo é isso, todos nós somos um bocado paranoicos, e todos nós às vezes somos mais, outras vezes somos menos, portanto até nós às vezes nos autocuramos.
5: Os paranoicos podem ser agressivos?
0: Vou-lhe dar uma resposta, é muito simples, que é... Todos nós, independentemente de sermos ou não paranoicos, podemos, e infelizmente às vezes somos agressivos. Às vezes no mau sentido, também é uma agressividade que não, que é boa.
6: A paranoia pode considerar-se atrofiante e limitador do espírito. Atrofiante e limitador do espírito.
0: Eu volto sempre ao início, que é, tudo, seja o que for, como é que eu ia dizer, até o gostarmos muito de alguém, se for exagerado e excessivo, é atrofiante e pode-nos fazer mal, não é? Portanto, o que é bom é que nada seja exagerado nesse sentido.
7: Existe alguma relação entre comportamentos desviantes como a paranoia e a filosofia?
0: São perguntas. Eu estou a dar respostas rápidas, mas há muitas questões que obrigavam.
7: Mas tem de ser mesmo, somos muitos.
0: Sim. Mas para dizer que obrigavam a uma reflexão um bocadinho mais séria, que é assim. Eu volto sempre ao mesmo ponto, não é? O chamado comportamento desviante. Todos nós podemos ter comportamentos desviantes de vários tipos. Alguns que, de facto, a sociedade e todos nós, se calhar, devemos limitar, devemos intervir sobre eles, não é? Há outros tipos de comportamentos que às vezes dependem também das categorizações de cada tempo ou de cada sociedade. Por exemplo, há 40, 50 anos, em Portugal, uma mulher, por exemplo, estar a fumar no café podia ser considerado um comportamento desviante. Hoje em dia isso não tem nada de desviante. Agora, há outro tipo de comportamentos, se forem prejudiciais para os outros, maus para os outros. E, agora, qual a relação com a filosofia? A boa filosofia, em princípio, não deve ter comportamentos desviantes, no sentido de serem maus.
7: Esse seja mesmo um comportamento
0: também
7: desviante.
0: Também já é, sim, da ordem normal, da ordem estabelecida, nesse sentido, sem dúvida.
7: Obrigado.
3: Olá, João. Tenho duas perguntas. Não sei se paranoico ouvi-me acerto.
0: Eu a resposta que lhe vou dar, penso que não estou errado. Há determinadas características das pessoas, psicológicas, comportamentais, que nós muitas vezes já nascemos com elas, que são biológicas. Há outras que são... podem ser, como é que eu ia dizer, digo eu, aprendidas. Há outras também que há certas situações da nossa vida que podem desencadear essas atitudes, esses comportamentos. Eu, por exemplo, se viver uma situação de guerra, ou uma situação de muita violência, ou situações assim, posso ter determinado tipo de comportamentos que, se calhar, se vivesse em sociedades onde não houvesse muitos conflitos, não houvesse violência, não houvesse guerra, ou em casa, casas ou lares mais calmos, eu não teria esse tipo de comportamentos, não é? Por isso, nesse sentido, tem muito também da vida que nós vivemos, não é? Se vivemos vidas mais difíceis, é normal que também desencadeemos certos comportamentos.
3: A malícia resolve a paranoia.
0: A malícia? Não, eu penso que o que pode resolver a paranoia, e todos nós somos por vezes paranoicos, uns mais do que outros, se é uma paranoia exagerada que nos está a prejudicar a nós e aos outros, temos bons conselheiros, que são os médicos, os terapeutas, que nos podem ajudar bastante e são, de facto, as pessoas que nos podem ajudar, não é? Mas a malícia no sentido significa sermos um bocadinho maus, não é? Portanto, eu penso que nunca é uma boa resposta. Não resolve, pode aumentar, não é? Pode aumentar, digo eu.
8: Professor, boa tarde.
0: Boa tarde.
8: Vou remeter para um livro que é o 1984, do George Orwell. O livro 1984, de George Orwell, é um exemplo de uma sociedade que vive em paranoia, ou pode ser considerada uma ficção tornada realidade?
0: Deixo só uma nota. Eu penso que é um alerta, principalmente, é um alerta para sociedades em que há um controle e uma vigilância muito exagerada e que há um poder político que acha que só se pode viver de uma maneira e de um único modo, não é? No fundo é um sinal de alerta para nós, devemos estar alerta e a liberdade é importante.
8: O professor encontra paralelo nessa realidade e com a tendência da organização das sociedades que nós estamos a viver hoje em dia? Com a hipervigilância, com o silenciamento das vozes mais pessoais, com o controle da conduta das pessoas, nomeadamente através dos comportamentos que surgem nas redes sociais e nos mass media, controle de opiniões, ou digamos que uma certa tendência para dar visibilidade a determinado tipo de opiniões que talvez não sejam tão acutilantes como aquelas que nós precisamos para exercer um verdadeiro ato de questionamento.
0: A sua reflexão é muito interessante e até já tem a resposta à própria pergunta, mas no fundo, assim, em muitas sociedades, há, ou até às vezes nas pessoas, há essa tendência para queremos controlar e dominar os outros, não é? Eu vou dizer, sim, há sempre esse risco em todas as sociedades, ainda hoje com a tecnologia, se tiver um mau uso, pode levar de facto a sociedades cada vez mais controladas, cada vez mais hipervigiadas, e o livro é um alerta para que nós estejamos atentos e que possamos pensar nestes problemas como está a pensar. De modo crítico e a chamar a atenção para o problema.
9: Sr. Professor, mais uma vez, muito obrigado por ter vindo. Olá, Sr. Professor, queria lhe perguntar que fundo de verdade existe no livro 1984, para nos remeter para tudo o que a minha colega estava a dizer, minha amiga, e queria perguntar ao Sr. se acha que isso faz algum sentido e eu continuar esta pergunta em relação ao que a minha colega e amiga disse.
0: É, sabe que o George Orwell, o contexto em que era um jornalista, não é? Um jornalista e um escritor muito talentoso.

E ele viveu algumas guerras, participou até na Guerra Civil Espanhola, e no fundo o livro, não é, esse livro que ele escreve é também um alerta para o quê? Para os sistemas totalitários, sejam eles de direita, sejam eles de esquerda, não é? Todos os sistemas totalitários que na Europa na altura estava a viver, e no fundo é um alerta para que não se volte a repetir no futuro, ou para que nós consigamos detectar certas características, não é? Do que pode ser as tendências dos sistemas a tornarem-se opressivos e totalitários, nesse sentido.

0: E chegamos ao fim de mais um programa da Rádio Aurora Outra Voz. Até para a semana.
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caros ouvintes, é com enorme prazer que me encontro na vossa companhia. O meu nome é Patrícia Porto, sou da Vila de Nisa, uma vila do nosso distrito de Porto Alegre, mas falo-vos do concelho do Seixal, um concelho pertencente ao distrito de Setúbal, a zona onde eu resido. Na verdade, é com imensa alegria que vos apresento um novo podcast da Rádio Porto Alegre, o qual abracei com toda a força e gratidão. Será um podcast com variados temas e hoje vamos iniciar com um muito especial, com o tema Raízes que Cantam. Em 13 episódios, iremos avaliar precisamente as 13 regiões de Portugal, sem esquecer as nossas ilhas, no que respeita aos seus cantares populares. Dizem que somos um país pequeno, mas cada região tem particularidades tão diferentes que este tema Raízes que Cantam merece a nossa inteira dedicação. Hoje iniciamos com a região do Minho, que é composta por dois distritos, nomeadamente o de Braga e Viana do Castelo. Braga, muito conhecida principalmente pelo seu Bom Jesus de Braga, a sua escadaria imponente e santuário barroco, património mundial da Unesco. Viana do Castelo não se deixa ficar atrás e uma das maravilhas que nos apresenta é a sua Sé Catedral, gótica românica do século XV, já para não falar nas festas de Nossa Senhora da Agonia. Os cantares do Minho representam as expressões mais ricas do folclore português. O ritmo é vivo e alegre. Desde as cantigas ao desafio, mais conhecidas por desgarrada, à alegria do povo minhoto, entre músicas e muita dança, vem a boa comida acompanhada do seu vinho verde. Da concertina ao cavaquinho, passando pela viola braguesa, que é um instrumento tradicional com origem na região de Braga. São vários os cantares, mas não posso deixar de mencionar um dos mais conhecidos, se não o mais conhecido, O Malhão Malhão. Este cantar passa de geração em geração e tem origem popular, mas anónima, e espalhou-se por todo o país. A palavra malhão não tem um significado único, mas funciona como sendo uma exclamação alegre, associada à brincadeira, festa e dança. Não existe uma única gravação original comercial do malhão, porque a canção fazia parte da tradição oral. Mas algumas das primeiras gravações conhecidas incluem o Malhão de Sinfães, cantado pelo grupo de Cantas e Cramóis de Pias, gravação feita em 1955, nos estúdios Valentim de Carvalho, e depois foi lançada em disco físico e relançada posteriormente em compilações folclóricas. Não tendo acesso ao Malhão na sua versão mais antiga, sugiro ouvir o Malhão na voz que estará no mundo inteiro para tudo sempre. Vamos ouvir o Malhão de Amália Rodrigues, que foi gravado em outubro de 1967 e publicado no disco Amália Canta Portugal 2, em 1971. Vamos então ouvir Amália Rodrigues, O Malhão Malhão.

Amália Rodrigues, uma voz eterna que colocou Portugal no mundo inteiro, sem dúvida alguma. Depois, também não é possível falar do Minho sem mencionar uma dança e canção tradicional, muito antiga e muito popular. Tem um ritmo animado e movimento circular entre pares de bailarinos. Falo do Vira do Minho. O Vira é considerado uma das danças mais antigas de Portugal, com raízes populares que remontam pelo menos ao século XVIII, transmitidas oralmente, e não há um autor conhecido desta cantiga. A palavra Vira está relacionada com a dança, pois na dança os pares rodopiam, dão voltas, trocam de lugar. Com as viragens constantes, o nome Vira refere-se por isso à forma como se dança. Falar do Vira do Minho é falar de alegria e vivacidade do povo minhoto, convívio e festas comunitárias e até de cortejo amoroso, porque muitas das quadras falam de namoro, raparigas, rapazes e brincadeiras. Encontramos muitas vezes o Vira do Minho em forma instrumental, mas nada melhor como ouvi-lo também cantado com as tão conhecidas vozes minhotas. Vamos ouvir o Vira do Minho cantado pelo Rancho Folclórico de Vila Nova das Infantas, Guimarães, de Vieira do Minho.

0: O cantar minhoto representa um espírito festivo de convívio e danças saltitantes. A letra é popular em linguagem simples e também caracterizada muitas vezes com humor, ironia ou improviso, o que de certa forma está relacionado com a personalidade minhota. Os minhotos são diretos. O que pensam é dito, sem rodeios. Defendem a sua cultura com muito orgulho, assim como o seu sotaque característico, e são muito hospitaleiros. Valorizam muito a família, as tradições e o sentimento de comunidade. Descritos como humildes e caráter firme, mas de coração grande. E é com o Minho que chegamos ao fim do primeiro tema deste podcast, Raízes que Cantam. Conto consigo no próximo programa para viajar por mais uma região de cantares portugueses. E não se esqueça, mantenha sempre vivas as suas raízes. Elas não fazem parte da história, são sim a sua e a nossa história. Até ao próximo programa.
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0: Boa noite, caras e caros ouvintes. À semelhança do passado domingo, hoje voltamos a ter um convidado especial. Luís Silva, responsável pela Carbono, uma loja predominantemente de música, mas onde podem ser encontrados muitos filmes em suporte de DVD. A Carbono está localizada na Amadora, mas o nosso convidado é um alentejano natural de Porto da Espada. No que diz respeito à música, há uma grande variedade de estilos, nomeadamente rock, mas também jazz, talvez os estilos que mais predominam, rock e jazz. Neste sentido, podemos dizer que a Carbono tem contribuído ao longo dos anos, a loja existe desde 1996, para divulgar música de vários estilos, nomeadamente jazz, foco do nosso programa. O nosso convidado é um melómano e um dos estilos de que gosta é o jazz. Vem partilhar connosco as suas preferências jazzísticas. Luís, muito obrigado por ter aceitado o nosso convite. Antes de partilhar o jazz de que gosta, gostávamos que nos falasse resumidamente da Carbono, uma vez que a loja funciona como um ponto de encontro informal para melómanos da Amadora e Lisboa.
1: Olá, boa noite. Obrigado pelo convite. É um gosto estar aqui, nesta terra que tanto me diz. Como disse, eu trabalho na Carbono Amadora, vai fazer 30 anos. É uma loja generalista que sempre deu aos seus clientes vários géneros musicais, apostando nas áreas mais alternativas do rock, do metal, géneros como jazz, apontamentos de música clássica, apoiamos os artistas nacionais, alguns do underground, de géneros mais pesados, outros mais ligeiros. Temos um bocadinho de tudo dentro dos diversos formatos. Agora, como se sabe, o vinil parece que ganhou aqui um novo alento. Nós sempre tivemos discos de vinil, CDs, e damos valor à música e aos artistas, e foi com muito gosto que acedi ao pedido para estar aqui hoje presente e fazer umas escolhas musicais e apresentar aqui alguns artistas que de algum modo me dizem alguma coisa e que me têm acompanhado nestes anos de trabalho e de audições musicais.
0: Sim, senhora Luís, para nós também é um prazer enorme tê-lo aqui. O foco do nosso programa, como o Luís sabe, é o jazz, e nesse sentido queríamos perguntar-lhe qual a sua seleção para os nossos ouvintes.
1: Eu começaria por trazer aqui dois jovens artistas que me impressionaram na altura que saíram. Um deles é um pianista, o Jamie Cullum, e outro é Joe Stone. Eles eram muito novos quando os ouvi pela primeira vez. O Jamie Cullum é um pianista muito irreverente, fora da caixa. Ele salta para cima do piano, toca virado ao contrário, usa o piano como percussão, e tem uma dinâmica com um instrumento um bocadinho diferente daquela que nós estamos habituados a ouvir. A Joe Stone, ela também começou muito cedo, tem um timbre de voz muito R&B, muito clássico, e uma rapariga muito nova na altura que começou a gravar, e com temas muito marcantes. O tema do

0: Amy Colin, que eu escolhi, foi o What a Difference They Made e o da Joe Stone, Right to Be Wrong.
1: E depois destas peças, o que é que vamos ouvir a seguir?
0: Eu escolhi um disco de uma música de um disco de Sting com o Jill Evans, uma música que é do conhecimento de grande parte ou da maior parte dos ouvintes, é o Roxanne, e outra, um Mais Que Nada, interpretada pelo Al Jarreau, um artista também bastante conhecido do R&B e do jazz, dois temas mais dançantes, mais mexidos. Espero que sejam do vosso agrado.
1: Com certeza que vão ser. Vamos ouvir então, Luís.

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0: Eu trouxe o tema seguinte, é de uma banda que são os Morphine, do terceiro álbum, que é o Cure for the Pain, e com o mesmo título. É uma banda bastante interessante, de um jazz rock, que se distingue pelo saxofone barítono. Não tem guitarras, e é um tema bastante envolvente e muito agradável. Cure for the Pain.
1: Vamos ouvir então.

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11: De novo convosco, caras e caros ouvintes. Continuamos com um convidado especial, Luís Silva, responsável pela Carbone da Amadora, uma loja de discos de referência da área metropolitana de Lisboa. E nesta segunda parte, o que selecionou para os nossos ouvintes, Luís?
12: Vamos começar por ouvir um tema da Laura Fidji, do CD Fly Away with Laura Fidji, Dream a Little Dream. Logo de seguida, um tributo a Marilyn Monroe, de David Klein Quintet. É um tema interessante, é o Kiss, da banda sonora Niagara. O David Klein tem uma curiosidade. Ele toca saxofone e a mãe faz as vozes. É quase um projeto familiar muito interessante. Logo de seguida, temos um dos primeiros trabalhos da islandesa Björk, Glinglo, e uma voz rouca que eu pessoalmente gosto desde criança, o Rod Stewart, onde vai ter a participação de Eric Clapton no tema Blue Moon. Logo de seguida, What a Wonderful World, com Stevie Wonder, também interpretada aqui por Rod Stewart.
11: Sim, senhora, ótimas escolhas. Vamos ouvir então.

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0: 23 horas.
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5: É um jogo de duplas que se joga num campo com paredes de vidro. Também se joga com uma raquete, fazendo a bola passar por cima de uma rede a meio do recinto de jogo. Com um sistema de pontuação que varia entre os 15, 30 e 45 pontos, tal como no ténis. Aliás, este desporto é parecido com o ténis, mas refiro-me ao pádel. Há vários anos que se ouve pela cidade de Porto Alegre rumores acerca da criação de campos de pádel. É um desporto que não existe na nossa cidade e os portalegrenses que querem jogar pádel têm de se deslocar ao Crato, ao Alter, ao Palhão, a Nisa ou a Arronches. Mas agora a espera acabou e é oficial. Finalmente teremos pádel na nossa cidade. Foi há uns dias atrás que o projeto denominado de Spine Porto Alegre Paddle Center surgiu nas redes sociais, nomeadamente no Facebook e no Instagram, anunciando que o paddle na capital distrito seria mesmo uma realidade. Sob a direção de Ricardo Graça e João Monteiro, o Spine Porto Alegre Paddle Center, situado na zona

industrial trará a possibilidade de os portalegrenses, na sua cidade, praticarem um novo desporto. O projeto, que contará com 3 campos de pádel, trará a Porto Alegre coisas que, ao dia de hoje, só são possíveis, à nossa volta, em Elvas ou em Estremoz. Tudo isto com o objetivo de criar uma comunidade que se sinta bem no clube, praticando pádel e valorizando também a vertente social. Em breve, mais novidades serão apresentadas no Facebook e no Instagram do Spine Porto Alegre Paddle Center. Será um acréscimo à cidade, uma nova alternativa, uma nova dinâmica. Porto Alegre ficará a ganhar e o paddle, uma modalidade em crescimento no país, aumentará o número de interessados e de praticantes com

0: informal, em que o objetivo é juntar pessoas, correr e conviver. Estes clubes de corrida informais têm estado em constante crescimento. Recentemente, um dos mais conhecidos clubes de corrida de Lisboa, para celebrar um ano de existência, organizou uma corrida pela Marginal e juntou mais de 2 mil pessoas. O Pacers Run Club, criado pelo jovem José Rasquinho, procurará não só incentivar os portugueses a sair à rua para correr em grupo, como também oferecer uma dinâmica diferente, na linha da que já existe em Lisboa, onde estes clubes de corrida são mais do que aglomerados de corredores, acabando por se traduzir em momentos de festa e de convívio. Aproveitando este espaço, ao Ricardo, ao João e ao José, quero deixar o meu reconhecimento pela coragem e pela vontade de fazer diferente. Porto Alegre precisa de alternativas, de novas experiências, de inovação e de novas dinâmicas. Porto Alegre precisa de risco, de perder o receio do diferente e do incomum. A cidade agradece estes novos estímulos e, seja com o paddle, os clubes de corrida ou qualquer outra prática desportiva que no futuro venha a ser criada ou desenvolvida em Porto Alegre, é sobretudo de louvar quando o primeiro passo é dado por portugrenses ou pessoas com fortes ligações à nossa capital distrito. É de louvar a ideia e é de louvar o investimento. É de louvar a disposição em prol da sociedade. Que Porto Alegre esteja à altura destes novos projetos, porque a cidade precisa de nova vida e de novas dinâmicas. Mário Ceia, 14 de maio de 2026.
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O presidente da Câmara de Alter do Chão, Francisco Miranda, ainda não tomou uma decisão final sobre a possível transferência do campo de tiro da Força Aérea para aquela vila. O autarca falava aos jornalistas esta quinta-feira, no final da sessão solene do dia do município. Os deputados do PS e do Chega questionaram a ministra da Justiça sobre as condições de segurança nos tribunais da comarca de Porto Alegre, depois da fuga de um arguido detido do Tribunal de Ponte de Sores. A emblemática rampa de Porto Alegre volta a trazer movimento e velocidade à subida do Monte Paleiros, é já no próximo domingo. Miguel Carvalho, Joana Cardoso e Maria Vaz são os impulsionadores do Impacto Jovem, um grupo de voluntariado de Porto Alegre que já conta com mais de 20 elementos.

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6: O presidente da Câmara de Alter do Chão, Francisco Miranda, ainda não tomou uma decisão final sobre a possível transferência do campo de tiro da Força Aérea para aquela vila. Em declarações aos jornalistas no final da sessão solene do dia do município de Alter do Chão, esta quinta-feira, o autarca acrescentou que aguarda serenamente pela conclusão dos estudos que estão a ser promovidos e só depois surgirá uma decisão por parte do Executivo e da Assembleia Municipal. Francisco Miranda acrescentou ainda que, por enquanto, não há nada que indique com certeza que o campo de tiro venha para Alter do Chão. O presidente da Câmara disse também que visitou recentemente o campo de tiro em Alcochete, acompanhado pelo Executivo Municipal e outros autarcas do seu concelho e dos vizinhos de Fronteira e Monforte, para colher a máxima informação possível para ter uma palavra ativa e uma decisão sustentada no futuro.
7: Eu aguardo serenamente que sejam concluídos os estudos, todos os estudos necessários, que sejam sujeitos a consulta pública, que serão avaliados nessa altura pelo órgão executivo, pela Assembleia Municipal, e depois teremos uma decisão. Por enquanto, não há nada que indique certo, com certeza, que o campo de tiro venha para Alter do Chão. Pelo menos, eu não tenho.
8: Quando é
7: eu
8: que esses estudos podem estar concluídos? Ou...
7: Não faço a mínima ideia. Sei que aquilo que me foi dito foi que a Força Aérea estava a trabalhar fortemente na elaboração de todos esses estudos.
9: E a contestação local, principalmente por parte de agricultores, como é que encara essa situação nesta altura?
7: Encaro de forma tranquila, porque entendo que os agricultores têm toda a legitimidade de manifestar a sua indignação e a sua

0: volta, porque se eventualmente o campo de tiro vier para alterar o chão e para estes concelhos vizinhos, são os agricultores que serão, que ficarão sem as suas terras, terras essas que, para além de serem o seu rendimento profissional, são terras ancestrais que vêm de famílias e que naturalmente têm um valor sentimental. Portanto, tenho máximo,
1: na balança compensa,
0: tenho o máximo respeito pela indignação por volta desse, dos seus agricultores.
1: Acha que a balança compensa a perda de terras ou um campo de tiro?
0: Já fiz não, posso, que... não posso ainda, não disponho dos meios nem dos dados para lhe responder essa pergunta.
2: No decorrer da sessão solene, a educação, a cultura e a habitação mereceram particular destaque no discurso do presidente do município. Em declarações ao jornal, além de fazer um ponto da situação sobre a estratégia local de habitação, Francisco Miranda indicou que as obras de reabilitação da escola básica e secundária Padre José Agostinho Rodrigues, no investimento na ordem dos 5 milhões de euros e financiada pelo PRR, devem estar concluídas no final do ano.
0: A escola foi uma candidatura ao PRR, foi a primeira escola a ser aprovada no Alentejo, portanto o município tinha-se feito o seu trabalho de casa e tinha maturidade, tinha o projeto feito e tinha maturidade para apresentar a candidatura, e foi aprovada num investimento a 100% de 5 milhões e meio de euros.
1: E é para concluir?
0: É para concluir o prazo do PRR, é como sabeis, até o final de agosto. Infelizmente houve projetos que nos atrasaram a obra, também é do vosso conhecimento o inverno excepcional que passámos este ano, que também ele contribuiu para um ligeiro atraso na obra. Eu considero que é possível que no final do ano, férias de Natal, possamos estrear a escola nova.
1: E no que diz respeito à estratégia de habitação, quantas casas, qual é que é o timing, até que data é que pensam ter X casas pronto?
0: A estratégia local de habitação está vindo a ser desenvolvida, também com atrasos. O que é que temos feito? Temos comprado algumas casas devolutas e degradadas na zona histórica da vila. Estamos em obras, já recuperámos algumas. Todo o bairro social, as casas sociais que existem aqui na nossa freguesia de Alter do Chão, temos feito beneficiações dessas casas, continuamos a fazer, estamos sujeitos aos prazos, não sabemos o que é que vem a seguir. Naturalmente daremos continuidade, porque haverá programas que sustentem os investimentos das câmaras relativamente à questão da habitação. Nos iremos focar e estamos já em negociações sobre isso, é com terrenos aqui à volta da Alter, para promovermos um loteamento de iniciativa municipal. Neste momento está, infelizmente, um loteamento de iniciativa particular na divisão técnica de obras da Câmara, para disponibilizar também lotes às pessoas dentro do aglomerado, na periferia, e o município irá promover um loteamento de alguma dimensão para criar lotes para as pessoas poderem
1: autoconstruir.
0: Não tenho ainda, não posso, porque não tenho um negócio fechado.
2: No decorrer da sessão solene foi homenageada a banda municipal alterense pelo seu centenário, bem como os trabalhadores do município. Os deputados do PS e do Chega questionaram a Ministra da Justiça sobre as condições de segurança nos tribunais da comarca de Porto Alegre depois da fuga de um arguido detido no Tribunal de Ponte Sor esta quarta-feira, Hugo Teixeira.
3: Os deputados do PS querem saber que medidas concretas foram ou serão adotadas para reforçar essa segurança, nomeadamente com a instalação de equipamentos de controle de acessos, videovigilância e reforço de meios de vigilância presencial. Luís Testa, deputado socialista eleito pelo Círculo de Porto Alegre e primeiro subscritor da pergunta dirigida ao Governo, descreve a fuga de um arguido como um grave incidente de segurança que inclui disparos no interior e nas imediações do edifício judicial. Numa nota enviada à comunicação social, o deputado sublinha ainda que esta ocorrência de extrema gravidade coloca em causa a segurança de magistrados, funcionários judiciais, forças de segurança, advogados e cidadãos, além de afetar a confiança pública no funcionamento do sistema de justiça. Também o Chega exigiu esclarecimentos ao Governo sobre as falhas de segurança nos tribunais da comarca de Porto Alegre após a gravidade dos factos que ocorreram no Tribunal de Ponte Sor com a fuga de um arguido detido. Na pergunta dirigida à Ministra da Justiça, Rita Júdice, o Chega, através do seu grupo parlamentar, alerta que o Tribunal, enquanto órgão de soberania, não pode transformar-se num espaço vulnerável a fugas, intimidações, confrontos entre grupos.

0: por rivais ou episódios de violência. Na mesma nota enviada à Rádio Porto Alegre pelo deputado João Lopes Aleixo, os deputados consideram mais preocupante ainda que o caso que ocorreu quarta-feira no Tribunal de Ponte Sor não parecer constituir um caso isolado e querem apurar que medidas urgentes pretende o Governo adotar para reforçar as condições de segurança dos tribunais da comarca de Porto Alegre, designadamente no Tribunal de Ponte Sor, e o qual o prazo expectável para a implementação das medidas que o Governo tem em mente.
1: O homem detido na terça-feira por disparos contra uma viatura e por resistência e coação sobre funcionário aproveitou o momento em que era conduzido às instalações sanitárias para empurrar os militares responsáveis pela sua custódia e fugir para o exterior. Segundo a GNR, a situação tornou-se mais complexa quando cerca de 20 de cidadãos presentes no local criaram uma barreira física, dificultando o encalce imediato perante a possibilidade de travar a fuga. Dois militares efetuaram disparos de advertência para o ar. O suspeito, algemado, fugiu numa viatura e continua em parte incerta. A emblemática rampa de Porto Alegre volta a trazer movimento e velocidade à subida do Monte Paleiro já este domingo. O evento recupera uma tradição interrompida durante largos anos depois de um acidente grave com um piloto que levou à suspensão da prova. O renascimento chegou em 2025 num formato revivalista promovido pelo GPAP, o Grupo de Promoção Automobilística de Porto Alegre, que volta agora a assumir a organização. Segundo o porta-voz Francisco Ceia, quase 4 dezenas de carros vão alinhar nas duas modalidades em competição.
2: Os moldes vão ser iguais aos do ano passado. Continuamos a fazer disputar a prova em regularidade histórica, portanto, carros normais. E vamos, Sport Plus, carros já com preparação, como fizemos o ano passado. Portanto, nós fechamos as inscrições com 21 carros na regularidade histórica, onde aparece mais inscritos da cidade de Porto Alegre, que é um bom pronúncio. As pessoas estão a aderir, estão a gostar da iniciativa e estão com a gente, estão com o GPAP e estão dispostos a ir lá participar e viver a emoção da rampa. Na Sport Plus, com dois eventos marcados para o mesmo dia do nosso, 16 inscritos, tínhamos no início pensado e projetado mais, mas este ano não conseguimos trazer mais concorrentes. Este ano aumentámos em termos de espaço para dar mais comodidade às pessoas toda a zona do primeiro gancho, portanto o primeiro gancho aumentámos ali 150 ou 200 metros, com visibilidade para as pessoas estarem em segurança, e vamos no segundo gancho também, pronto, ter disponibilidade das pessoas até às 9 da manhã, que é a hora que fecha o trânsito, deslocarem-se para lá, e até com alguns carros que temos lá preparado o estacionamento para as pessoas estarem lá condicionadas. A partir das 9 é provável que consigamos levar alguma carrinha que temos de 9 lugares a partir do cruzamento que vai para a Ribeira de Nisa.
1: Os acessos à zona da prova, sobretudo pela Nacional 359, estarão cortados entre as 9 e as 19 horas. A primeira subida está marcada para as 10h30 e a segunda e última a partir das 14h30. A véspera também promete movimento no centro histórico da cidade. Este sábado, entre as 18 e as 23 horas, o Jardim da Avenida da Liberdade recebe pilotos e máquinas para as verificações técnicas e administrativas. Miguel Carvalho, Joana Cardoso e Maria Vaz são os impulsionadores do Impacto Jovem, um grupo de voluntariado de Porto Alegre que já conta com mais de 20 de elementos. À reportagem da Rádio Porto Alegre, os jovens explicam que o grupo nasceu há cerca de 5 meses depois de uma primeira experiência de voluntariado.
3: O que nos levou à criação deste grupo foi um dia termos experimentado voluntariado e despertou-nos essa vontade. Então nós decidimos começar a fazer por conta própria e mostrar aos jovens que é uma coisa fácil e acessível a todos.
4: O nosso grupo no WhatsApp tem 22 pessoas, mas normalmente vem um pouco menos, por volta de 10, se calhar. Fazemos 4 vezes por mês, uma vez por semana, fazemos no Banco Alimentar, na Caritas, no Lar, e estamos a começar também a ir a outros sítios e a pensar em ir a outros sítios. Todas as terças, das 4h30 às 6h30.
5: A convite da Joana e do Miguel, que juntei-me a este grupo, porque eles acharam que fazia sentido.
1: Portanto, foram os impulsos funcionadores e depois como é que são feitos os contactos?

0: do grupo do WhatsApp e das redes sociais do Impact Jovem.
1: E também com as pessoas que nos rodeiam, as pessoas das nossas turmas e que nós conhecemos mais nos jovens, incentivamos sempre a virem.
2: E tem sido fácil?
1: Mais ou menos. Temos tentado organizar-nos.
3: Exato. A ideia é conseguirmos abranger ao máximo de pessoas possíveis e que até possamos vir a fazer mais do que uma vez por semana, se for possível. Até já começámos a ter algumas propostas fora de Porto Alegre, nas terras à volta, como por exemplo no Canil em Arronches e no Lar da Penha.
1: No final de cada sessão, sentimos-nos sempre melhores connosco mesmos e saber que ajudamos pessoas é sempre bom.
0: Muitos dos jovens que lá estão são nossos amigos que nós fomos convidando, mas um ao outro foi exatamente por iniciativa própria que entraram no link do WhatsApp através do Instagram. Portanto, sim, existem jovens que estão receptivos a isso.
2: Quem quiser juntar-se a vocês, como é que faz?
1: No nosso Instagram está um link para o WhatsApp. Estão mais que à vontade para entrar. Somos super receptivos e queremos mesmo é que se juntem a nós nesta iniciativa.
4: A Rádio Porto Alegre acompanhou uma das ações do Impacto Jovem no Banco Alimentar contra a Fome, sob a orientação de João Garcia, voluntária há cerca de 19 anos, que descreve o grupo como maravilhoso e lembra que todos são bem-vindos porque há sempre trabalho.
5: Este grupo é maravilhoso, querem trabalhar, querem fazer tudo, mas têm que ser orientados, como é óbvio, não é? Não é chegar aqui e pesar, tem que haver uma certa orientação para ser variada, às vezes os produtos, no caso agora concreto, dos legumes enlatados, há feijão, há grão, e temos que variar para não ser só feijão frado, ou feijão preto, ou feijão manteiga, para ser a variação possível, não é? Desde que nós tenhamos, obviamente. É nos pesos, não é? Tem que ser, porque para não faltar nada também, que isto está aqui na guia de armazém, embora haja uma guia depois definitiva de transporte, mas na guia no armazém temos que colocar tudo no avinho para ver se nós próprios não faltamos com alguma coisa, porque já aconteceu, efetivamente. Temos que estar com atenção. São sempre bem-vindos e isto falta aqui muita mão de obra, porque a maioria das pessoas pensa que o Banco Alimentar era só aqueles dois recolhas semestrais, mas não, isto é de 1 de janeiro a 31 de dezembro, há sempre aqui trabalho.
4: O Impacto Jovem é um grupo aberto a todos os jovens da região, os interessados podem aderir através das redes sociais. A 7ª edição da Quinzena Gastronómica do Bacalhau vai reunir este ano 7 restaurantes do Conselho de Arronches numa iniciativa promovida pela Câmara Municipal e que decorre a partir desta sexta-feira e até 24 de maio. O presidente do município, João Crespo, sublinha que esta quinzena tem um duplo objetivo: incentivar os restaurantes a apresentarem novas interpretações de pratos à base de bacalhau e, ao mesmo tempo, valorizar as receitas tradicionais que fazem parte da entidade gastronómica local. Para o autarca, o evento representa ainda uma mais-valia para o setor da restauração, permitindo chegar a novos públicos e reforçar a atratividade do concelho.
6: Esta, à semelhança das outras quinzenas gastronómicas que o município desenvolve, reveste de facto de uma grande importância, essencialmente para os restaurantes que enfim, têm aqui a oportunidade de, durante esta quinzena, não só mostrar pratos novos, enfim, e também potenciar aqueles que já têm, neste caso do bacalhau, mas também lhes permite, de certa forma, aqui chegar a outros públicos que habitualmente não têm. Falo naturalmente de público português, porque o município também aposta forte na divulgação destas quinzenas, e nesta em concreto, mas também do outro lado da fronteira, onde todos sabemos que os espanhóis valorizam muito aquilo que é a gastronomia portuguesa e o bacalhau em particular. E, portanto, é de facto uma quinzena que nos permite aqui dar uma dinâmica diferente à restauração, mas também, como o Gabriel diz e muito bem, à restante economia, porque temos pessoas que nos visitam de pontos mais longínquos do país e até de Espanha e que acabam por pernoitar e, enfim, fazem ou um fim de semana ou passam aqui uns dias, e isto permite dar aqui uma outra dinâmica à economia, como disse. E depois, aquilo que volto a dizer é, de facto, os nossos restaurantes têm aqui a possibilidade de inovar e de mostrar as suas capacidades, e os chefes muitas vezes apresentam pratos novos, como é o caso este ano. Temos aqui outros pratos que enfim, que não tinham ainda sido apresentados,

0: dou aqui o exemplo do pastel crocante de bacalhau, que é um dos pratos novos, enfim, entre outros que há nos 7 restaurantes que aderiram a esta quinzena do bacalhau.
1: Ao longo de 2 semanas, os restaurantes aderentes vão apresentar propostas que vão do mais clássico ao mais criativo. Esta é já a 7ª edição da quinzena gastronómica do bacalhau. Arranca esta sexta-feira em 7 restaurantes do Conselho de Arronches.
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